0: região dos Lagos, Rio de Janeiro.
1: Está no ar a Voz do Brasil. As notícias do governo federal que movimentaram o país no dia de hoje.
2: Olá, boa noite.
1: Boa noite para você que nos acompanha em todo o país.
2: Terça-feira, 14 de julho de 2026.
1: E vamos aos destaques da Voz do Brasil.
2: Meio ambiente e clima. Painel eletrônico monitora efeitos do El Niño no país.
1: Plataforma informa onde haverá excesso de chuvas, estiagem ou ondas de calor.
2: Hoje vamos falar sobre o fenômeno e como poderá afetar o Brasil. Luana Karen.
3: Entre as principais as consequências esperadas para o Brasil estão o excesso de chuvas na região sul e a estiagem nas regiões norte e nordeste.
1: Energia e combustíveis.
2: Conselho Nacional de Política Energética aprova aumento no percentual de etanol anidro na gasolina para 32%.
1: E aplicativo oferece ao consumidor informações sobre postos de combustíveis e canal para denúncias. Gabriela Noronha.
4: O aplicativo é gratuito e funciona como um mapa interativo no celular, ajudando consumidor a descobrir quais postos são de confiança e quais devem ser evitados.
2: Proteção das crianças e adolescentes no ambiente digital.
1: Como o ECA Digital avança no combate à violação de direitos é o tema de entrevista com Fábio Meirelles, do Ministério dos Direitos Humanos e Cidadania.
5: Então, o ECA Digital é um grande avanço, traz esse princípio do ECA, né, da proteção integral, da prioridade absoluta para o ambiente digital, e ele hoje já é uma referência no Brasil e no mundo.
2: Hoje, na apresentação da Voz do Brasil, Luciana Vasconcelos e Luciano Seixas.
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2: O percentual de etanol na gasolina será elevado de 30 para 32%.
1: A medida aprovada hoje pelo Conselho Nacional de Política Energética tem previsão para valer a partir de 1º de agosto.
2: E terá vigência de 180 dias, com possibilidade de prorrogação por igual período.
1: O ministro de Minas e Energia, Alexandre Silveira, afirmou que a mudança é segura e que tem respaldo técnico.
6: Nós estamos completamente seguros de avançar até o E32. O Instituto Mauá nos deu o laudo de que nós estamos habilitados a fazer o aumento. E a transitoriedade é apenas uma maneira de nos precavermos a poder, dentro de 180 dias, nós vermos o que está acontecendo. A cada oscilação, nós sentamos e protegemos o consumidor e protegemos a economia nacional.
2: Ainda de acordo com o ministro Alexandre Silveira, a medida vai contribuir para a autossuficiência do país em meio ao contexto da guerra no Oriente Médio.
1: Na hora de abastecer o carro, quanto mais informações o consumidor tiver, melhor.
2: Por meio de um aplicativo, o motorista confere se o posto onde ele vai é um estabelecimento confiável.
1: E caso perceba alguma irregularidade, também é possível fazer uma denúncia diretamente à Agência Nacional do Petróleo, Gás Natural e Biocombustíveis.
4: O aplicativo ANP com você postos é gratuito e funciona como um mapa interativo no celular, ajudando o consumidor a descobrir quais postos são de confiança e quais devem ser evitados. O funcionamento é bem prático. Ao abrir o aplicativo, o usuário vê os estabelecimentos da região sinalizados por cores, como em um semáforo. Os postos recebem notas de 0 a 5 com base nas fiscalizações que a Agência Nacional do Petróleo, Gás Natural e Biocombustíveis fez nos últimos 5 anos, sendo que a cor verde sinaliza os mais seguros e quem tem nota máxima. Já os marcados em vermelho acendem o sinal de alerta. Receberam nota 0 por causa de irregularidades recentes. Outras informações dos estabelecimentos, como endereço, CNPJ, quantas fiscalizações já receberam, resultado das vistorias e qualidade das amostras analisadas, também podem ser consultadas na ferramenta. É possível ainda fazer denúncias pelo aplicativo, como explica o superintendente de fiscalização do abastecimento da ANP, Júlio Nishida.
7: Cria um importante canal de denúncias do consumidor com a ANP, inclusive aquelas relacionadas a práticas de preços abusivos. De forma bem simples, fácil e intuitiva, o consumidor consegue fazer a sua denúncia no simples clicar de botões.
4: A plataforma pode ser acessada no endereço anpcomvocepostos.anp.gov.br e depois baixada no aparelho de telefone celular. Reportagem Gabriela Noronha.
2: A produção brasileira de grãos no período 2025-2026 está estimada em 360 milhões de toneladas.
1: Segundo o levantamento divulgado hoje pela Conab, a Companhia Nacional de Abastecimento, se confirmado, o volume será 2,2% superior ao registrado na temporada passada.
8: Segundo a Conab, serão 360 milhões e 100 mil toneladas a serem colhidas, o que representa 2,2% a mais do que a safra anterior. O grande destaque deve ser a soja. O gerente de acompanhamento de safras da Conab, Fabiano Vasconcelos, explica o resultado.
9: Então, a estimativa para a safra 2025-26 é de 48,6 milhões de hectares cultivados com soja e uma produção aí chegando a quase 180,6 milhões de toneladas.
8: Além da soja, o algodão tem produção prevista em 4 milhões e 60 mil toneladas de pluma, com 8% da área já colhida. Isso resulta em um ganho na produtividade de 2,8% em relação à safra 2024-2025. Já a colheita das três safras do milho no ciclo atual está estimada em mais de 141 milhões e 700 mil toneladas, volume 0,4% superior ao ciclo passado. A estimativa é de crescimento favorecido pelas condições climáticas, como explica Fabiano Vasconcelos, gerente de acompanhamento de safras da Conab.
9: Em relação ao milho, uma estimativa de aumento de 9,8% na área plantada, uma estimativa de produtividades melhores do que na última temporada, favorecidas aí pelo clima, uma produção de 29,6 milhões de toneladas, um aumento aí de 18,7% em relação à última safra.
8: E a Conab também estabeleceu novos preços de referência para os principais produtos agrícolas de verão. Os principais reajustes foram no preço da soja, do arroz em casca, do feijão e do milho. Os preços passam a vigorar nos períodos entre o segundo semestre de 2026 e o primeiro semestre de 2028. Reportagem Edinaldo Júnior.
2: Ainda sobre a produção agrícola, o IBGE estima que a safra brasileira em 2026 pode chegar a 347 milhões e 400 mil toneladas.
1: Isso representa uma projeção de 1 milhão e 300 mil toneladas a mais do que a colheita anterior.
2: O IBGE calcula um ano de produção e a Conab faz estimativa de outubro a setembro.
1: Agricultores podem ter acesso a recursos para o Plano Safra.
2: Os recursos poderão ser acessados entre 16 de julho deste ano e 30 de junho do ano que vem.
1: O BNDES, Banco Nacional de Desenvolvimento Econômico e Social, vai disponibilizar 72 bilhões de reais.
10: Serão 40 bilhões e 500 milhões de reais disponíveis por meio dos programas agropecuários do governo federal. Desse total, 21 bilhões e meio são para médios e grandes produtores da agricultura empresarial e quase 19 bilhões de reais para pequenos produtores da agricultura familiar. Também vão estar disponíveis 31 bilhões e 500 milhões de reais em recursos próprios do banco por meio da linha BNDES Crédito Rural. O chefe do Departamento de Crédito Digital, Agropecuária e Normas do BNDES, Caio Barbosa, explica que o crédito disponibilizado pelo banco atende necessidades de quem produz no campo.
11: A gente opera basicamente 11 programas, que são programas que atingem todas as necessidades de investimento e de custeio do produtor rural e todos os tipos de produtores rurais. Tem uma linha para custeio, uma linha para investimento, para aquisição de máquinas.
10: Para saber mais sobre as linhas e programas do BNDES para o agro, acesse bnds.gov.br/agro. Reportagem André de Barros Lima.
2: O fenômeno climático conhecido como El Niño, já confirmado no país, pode trazer diferentes impactos para a população.
1: A previsão é de excesso de chuvas no sul, por um lado, e estiagem no norte e nordeste, por outro.
2: Um monitoramento mensal está sendo feito por diferentes órgãos para trazer agilidade às respostas e ajudar na prevenção de desastres.
1: Nessa reportagem de Luana Karen, trazemos dicas para os produtores rurais e cidadãos em geral sobre como lidar com os impactos desses eventos climáticos.
12: Autoridades responsáveis pelo monitoramento do clima, dos recursos hídricos e dos riscos de desastres naturais começaram a acompanhar a evolução do fenômeno do El Niño este ano no Brasil. Um painel vai ser publicado mensalmente e servirá de referência para que estados, municípios, produtores rurais e defesa civil não sejam pegos de surpresa com excesso de chuvas, estiagem ou ondas de calor Gilvan Sampaio, pesquisador do Instituto Nacional de Pesquisas Espaciais, INPE, explica que os efeitos devem ser sentidos até meados de 2027.
13: Os principais impactos do El Niño devem ficar concentrados com o aumento do volume de chuvas no sul do Brasil. Além disso, nesse segundo semestre de 2026, o El Niño deve provocar temperaturas acima da média em praticamente todo o Brasil. Portanto, o potencial para a ocorrência de queimadas aumenta. Então, secas na Amazônia, secas no Nordeste, isso somente em 2027.
12: O El Niño é caracterizado pelo aumento anormal da temperatura do Oceano Pacífico ao longo da linha do Equador. Para que o fenômeno seja confirmado, esse aumento deve ser observado por 3 meses consecutivos, o que aconteceu entre abril e junho deste ano. Para quem utiliza a terra para produzir, a orientação de Gilberto Cunha, pesquisador da Embrapa Trigo, é conhecer bem a terra onde vive.
14: Adotar boas práticas de manejo, a diversificação das épocas de semeadura, fazer as intervenções de proteção de plantas, colher no momento certo, não procrastinar aí quando as lavouras estão prontas para colher.
12: Ao longo dos próximos meses, eventos associados ao El Niño podem impactar a rotina da população. Nas regiões onde estão previstas chuvas além do normal, os riscos são de alagamentos e deslizamentos de encostas, por exemplo. Já onde pode haver escassez de chuva, há risco de incêndios e problemas no abastecimento de água. Ondas de calor também podem trazer dificuldades para populações vulneráveis. Em todos os casos, o conselho de Tiago Molina, coordenador de monitoramento e alerta da Defesa Civil Nacional, é ficar atento às fontes oficiais de informação.
15: Sempre que tiver uma situação de risco prevista, a Defesa Civil vai se utilizar de todos os mecanismos que existem para fazer com que essa informação chegue às pessoas, né, por meio do Defesa Civil Alerta, por meio das mensagens SMS. Além disso, é muito importante conhecer o local onde você mora, procurar saber quais são os planos de contingência, quais são as rotas de fuga, os locais seguros.
12: O Boletim Painel El Niño, uma iniciativa conjunta de diferentes órgãos do governo federal, é público e está disponível em diversos portais na internet. Por exemplo, no endereço portal.inmet.gov.br. Reportagem Luana Karen.
1: Esta semana, o Estatuto da Criança e do Adolescente completa 36 anos.
2: E a evolução da garantia dos direitos da infância permitiu a aprovação do ECA Digital, que entrou em vigor em março desse ano.
1: Ele prevê que as crianças e adolescentes devem ser protegidos e ter direitos garantidos também no ambiente virtual.
2: Nós seguimos hoje com a segunda parte da nossa entrevista com o diretor de Proteção da Criança e do Adolescente do Ministério dos Direitos Humanos e Cidadania, Fábio Meirelles, sobre as inovações trazidas pelo ECA Digital e a integração com o Estatuto da Criança e do Adolescente de 1990. Acompanhe.
16: Diretor Fábio Meirelles, é um prazer seguir com a nossa conversa aqui sobre Estatuto da Criança e do Adolescente. E aí a gente passa a falar agora sobre o ECA Digital, né? Que é a lei que protege os direitos da infância no ambiente virtual e ganhou esse nome, ECA Digital, como uma referência justamente ao Estatuto da Criança e do Adolescente de 1990. A gente pode dizer que ela incorpora o mesmo espírito, diretor, de que toda a sociedade é responsável pelo cuidado com as crianças, só que agora na internet?
5: Exatamente, e até por isso que a gente manteve o nome ECA, né, e chamou de ECA Digital. A gente percebeu que as crianças e adolescentes brasileiros viviam conectados, estavam em plataformas digitais, em redes sociais desde muito cedo, expostas, né, diariamente à publicidade, conteúdos algorítmicos, inteligência artificial. A gente viu que isso representava um risco muito grande, o ambiente digital para crianças e adolescentes, e a gente batalhou e conquistou o ECA Digital com o governo federal, com o CONANDA, movimentos sociais, organizações da sociedade civil e em diálogo com o Congresso para que essa lei saísse do papel e virasse realidade.
2: E o senhor destacaria como principais ganhos para a proteção das crianças vindos do ECA Digital? Que tipo de ações, que tipo de situações?
5: Veja, o ECA Digital, ele reafirma uma posição inegociável do Brasil. A gente não aceita modelos de negócio construídos sobre a exploração da vulnerabilidade de crianças e adolescentes. Então, vou dar alguns exemplos do que o ECA Digital estabelece, né? Ele estabelece limite para a prática do que a gente chama de design digital ou design manipulativo, que vão induzir crianças e adolescentes ao uso excessivo de telas. Isso é uma das dimensões do ECA Digital. Ele também prevê que os serviços e produtos digitais, eles devem adotar padrões elevados de proteção de dados, privacidade e segurança para crianças e adolescentes. O ECA Digital também prevê sanções para as plataformas que descumprirem essas obrigações. Então, o ECA Digital é um grande avanço, ele traz esse princípio do ECA, né, da proteção integral, da prioridade absoluta para o ambiente digital, e ele hoje já é uma referência no Brasil e no mundo.
16: E assim como aconteceu no Estatuto da Criança e do Adolescente de 1990, o ECA Digital também deve mudar essa forma da sociedade perceber os direitos das crianças na internet? Por exemplo, a parte da responsabilidade de todos os adultos sobre as crianças que estão ali no ambiente virtual?
5: Perfeito, é exatamente esse o princípio. Assim, a gente conseguiu com a ECA Digital traduzir rapidamente uma demanda social, porque não pode ser só uma atribuição das próprias crianças e adolescentes ou dos seus familiares, dos pais, mães e responsáveis, a proteção delas no ambiente digital. Então, se elas estão em situação de vulnerabilidade, é uma responsabilidade coletiva. Então, a gente conseguiu com a ECA Digital trazer essa demanda social, normatizar e juridicamente convergir com a iniciativa privada para um instrumento, que hoje é o ECA Digital, que precisa chegar na ponta. Então, hoje o nosso grande desafio é, para além do ECA Digital, é levar o ECA Digital para a escola, para o Conselho Tutelar, para o CRAS, para o CREAS, para o Ministério Público utilizar o ECA Digital. Então, cuidar das crianças e adolescentes nunca foi uma tarefa de uma pessoa só, não vai ser agora. Então, o ECA Digital traz esse princípio da responsabilidade coletiva.
2: Quer dizer que o ECA Digital também é importante para os pais e responsáveis que agora deixam de estar sozinhos nessa proteção das crianças e dos adolescentes, né? E passam a ter apoio das plataformas, não é isso?
5: Exatamente, canais de denúncia, a própria Autoridade Nacional de Proteção de Dados. Então, com o ECA Digital e depois com a lei de regulamentação, depois com a política, após o ECA Digital, a gente também anunciou a Política Nacional de Promoção e Proteção dos Direitos da Criança e do Adolescente no Ambiente Digital, que é uma política estruturada para fortalecer a coordenação entre os diferentes níveis de governo, incentivar a pesquisa, inovação tecnológica, promover desenvolvimento de produtos e serviços digitais mais seguros, ampliar os canais de denúncia, fortalecer a capacitação dos profissionais do sistema de garantia de direitos, apoiar as famílias no exercício da supervisão parental. Então, acho que a gente precisa olhar para o ECA, para o ECA Digital e para a nossa política nacional com essa perspectiva de construir objetivos concretos e de dividir a responsabilidade sobre a proteção de crianças e adolescentes no ambiente digital com todos os atores que precisam estar, né, totalmente comprometidos com essa implementação.
16: Agora, onde os adultos podem encontrar, diretor, mais informações sobre o ECA Digital para entenderem melhor essa legislação e também orientações sobre o que deve ser proibido, o que deve ser permitido para as crianças na internet?
5: Claro, olha, hoje nos sites, né, do Ministério dos Direitos Humanos e da Cidadania, da SECOM, do Ministério da Justiça, você encontra o ECA Digital. A gente produziu um material muito interessante, recente, que é um guia no formato de perguntas e respostas para conselheiros tutelares sobre o ECA Digital, que é um material educativo e prático que está no site do Ministério dos Direitos Humanos e da Cidadania. A gente produziu uma caixa de ferramentas chamada Faça Bonito na Rede, que é um material, um conjunto de instrumentos práticos também, que tem guia de recomendações técnicas, coletânea de normas jurídicas, tem proposta de fluxo, tem material didático sobre o que fazer, tem cartilha, tem até jogo de tabuleiro, conexão segura. Então, a gente tem um curso Proteção de Crianças e Adolescentes no Ambiente Digital, um curso online na Escola Nacional dos Direitos da Criança e do Adolescente. Então, hoje a gente tem guias, cartilhas, a gente tem cursos, a gente tem jogo de tabuleiro, a gente tem fluxo,
17: curso, então a gente tem glossário, a gente tem bastante material disponível, perguntas e respostas, para que as pessoas conheçam o ECA Digital e conheçam as ferramentas de proteção de crianças e adolescentes no ambiente digital, no site do Ministério dos Direitos Humanos, novamente, no site do Ministério da Justiça e Segurança Pública, no site da Secretaria de Comunicação Social, enfim, institutos, fundações, organizações da sociedade civil, muita gente tem produzido material sobre essa responsabilidade compartilhada e a promoção do bem-estar de crianças e adolescentes no ambiente digital.
2: Muito bem, nós conversamos com Fábio Meirelles, diretor de proteção da criança e do adolescente do Ministério dos Direitos Humanos e da Cidadania. Muito obrigado por sua entrevista aqui à Voz do Brasil.
17: Obrigado a vocês, sempre à disposição.
1: E estão abertas até amanhã, dia 15 de julho, as inscrições de bolsas para médicos especialistas.
2: São 1.136 vagas distribuídas em 26 cursos de aprimoramento em 309 municípios do país.
1: Quase metade das vagas são voltadas para o interior. Entre as especialidades previstas estão anestesiologista, oncologia, cardiologia e cirurgia minimamente invasiva.
2: Felipe Proenço, secretário de Gestão do Trabalho e da Educação do Ministério da Saúde, detalha o edital.
18: Possibilidade para quem já é especialista com registro de qualificação, participa do programa desenvolvendo suas atividades práticas em um serviço do Sistema Único de Saúde, de referência no interior, um ambulatório especializado, um hospital, e ao mesmo tempo tem suporte aonde um especialista com ainda mais experiência vai poder apoiar o desenvolvimento das atividades numa carga horária de 20 horas semanais, recebendo uma bolsa que vai depender da localização, se é uma região mais vulnerável, podendo chegar até R$20.000.
1: O edital está disponível em gov.br/saúde.
2: Atenção, estudantes de graduação de instituições privadas.
1: Começaram hoje as inscrições para o processo seletivo do Fundo de Financiamento Estudantil, o FIES.
2: Serão mais de 75 mil vagas destinadas no segundo semestre.
19: Ao todo, serão oferecidas 75.500 vagas para o segundo semestre. No ano, serão 112 mil no total. O FIES concede financiamento a estudantes matriculados em cursos superiores de instituições privadas. Para participar do FIES, o candidato precisa ter feito o Exame Nacional do Ensino Médio a partir de 2010. Precisa ter alcançado média igual ou superior a 450 pontos nas 5 provas e não ter zerado a redação. Precisa ter, em 2026, renda bruta familiar mensal de até 3 salários mínimos, o equivalente a R$ 4.863. O processo seletivo do FIES reserva 50% das vagas para estudantes com renda familiar por pessoa de até meio salário mínimo inscritos de forma ativa no Cadastro Único. Os pré-selecionados nessa modalidade vão poder solicitar financiamento integral, cobrindo todos os encargos educacionais e ficam dispensados de comprovar a renda diretamente na instituição de ensino. O FIES tem chamada única e lista de espera. O resultado da pré-seleção na chamada única será divulgado no dia 30 de julho. As inscrições vão até sexta-feira, 17 de julho, pelo Portal Único de Acesso ao Ensino Superior. O candidato precisa ter conta gov.br e preencher os requisitos para participar do programa. O resultado sai no dia 30 de julho. Mais informações em acessounico.bec.gov.br/FIES ou ligue para 0800-616161. Thaisa Vitória para a Voz do Brasil.
1: O Ministério da Educação disponibilizou uma série de vídeos com orientações sobre o uso do Cadastro da Educação de Jovens e Adultos, uma plataforma oficial de cadastro.
2: O material ensina passo a passo como realizar a inscrição e é destinado tanto aos estudantes quanto aos profissionais que atuam no sistema.
1: As inscrições no cadastro permanecem abertas durante todo o ano.
2: No entanto, os prazos para ingresso no segundo semestre deste ano variam de acordo com o calendário de cada estado e município.
1: Os conteúdos estão disponíveis no portal do MEC e no canal da pasta do Ministério da Educação no YouTube.
2: E essas foram as notícias do governo federal.
1: Uma realização da Secretaria de Comunicação Social da Presidência da República.
2: Com produção da empresa Brasil de Comunicação.
1: Fique agora com as notícias do Poder Judiciário e do Congresso Nacional. Uma boa noite.
2: Boa noite para você e até amanhã.
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22: Presidente do STF e do CNJ lança rede nacional de magistrados para combater o avanço do crime organizado no país.
23: Instituições podem enviar propostas sobre modernização do sistema de justiça até 15 de agosto.
22: STJ mantém prisão preventiva de homem acusado de atuar como falso médico.
23: Boa noite, eu sou Marcela Luiz.
22: E eu sou Walter Lima.
23: O presidente do Supremo Tribunal Federal e do Conselho Nacional de Justiça, ministro Edson Fachin, lançou nesta terça-feira a Rede Nacional de Magistrados para combater o avanço do crime organizado no país.
22: Segundo Fachin, a resposta estatal à criminalidade em rede exige, necessariamente, uma justiça também articulada em rede. Marcelo Della Libera.
24: O ministro Edson Fachin observou que o mercado de apostas eletrônicas clandestinas vem sendo utilizado como instrumento de organizações criminosas.
25: Essas plataformas podem servir à lavagem de dinheiro, à formação de estruturas empresariais aparentemente ilícitas, à integração com outras atividades ilícitas, como tráfico, contrabando e corrupção, além de apresentarem forte dimensão transnacional.
24: Criada por portaria do CNJ, a Rede Nacional prevê o compartilhamento de informações para enfrentar organizações criminosas cada vez mais sofisticadas.
23: Supremo está com o edital aberto para receber propostas sobre a modernização do sistema de justiça.
22: Podem participar instituições públicas, privadas e da sociedade civil até 15 de agosto. Pablo Lemos.
26: As propostas vão ser analisadas pelo Grupo de Estudos para a Modernização do Sistema de Justiça, instituído pelo presidente do STF, ministro Edson Fachin. O diretor do Centro de Estudos Constitucionais do Supremo, Fernando Facuri Scaff, que preside o grupo, explica que modernizar significa atualizar o sistema de justiça.
27: É fazer ajustes dentro de um sistema que funciona, que está rodando bem, para falar uma linguagem mais clara, e que você tem, dentro disto, a expectativa de uma sociedade brasileira como um todo por mais justiça e por mais segurança jurídica.
26: Para o relator do grupo Neide Barros Belo Filho, modernizar é uma exigência do tempo.
28: É necessário modificar, porque é necessário acompanhar o tempo, acompanhar as mudanças da sociedade.
26: Serão aceitas apenas manifestações institucionais sobre a modernização do sistema de justiça sem caráter pessoal, que deverão ser apresentadas por meio de formulário eletrônico.
23: Mantida a prisão preventiva de empresário acusado de atuar como falso médico em unidade básica de saúde de Cananéia, São Paulo.
22: A decisão é do vice-presidente do STJ, ministro Luiz Felipe Salomão, no exercício da presidência. Fátima Uchoa.
29: O empresário está preso desde janeiro. Segundo o Ministério Público, ele realizava exames de ultrassom, emitia laudos e atendia pacientes usando o registro profissional de médico de um sócio falecido. A fraude foi descoberta após ele afirmar durante exame que tinha identificado a vesícula de uma paciente que já havia retirado o órgão. Depois de o Tribunal de Justiça de São Paulo negar o primeiro habeas corpus, a defesa fez novo pedido de relaxamento da prisão ao STJ, mas o ministro Salomão não verificou ilegalidade manifesta nem urgência que justificassem a concessão da liminar. O ministro ainda apontou que o pedido de liberdade deverá ser examinado com mais profundidade no julgamento definitivo do habeas corpus, a cargo da sexta turma do STJ.
23: TST promove congresso para debater o uso de pesquisas no aprimoramento da Justiça do Trabalho.
22: O evento vai ser realizado na sede do Tribunal, em Brasília. Marla Lacerda.
0: O 4º Congresso Nacional de Pesquisa Judiciária, Estatística e Ciência de Dados da Justiça do Trabalho vai ser realizado entre os dias 25 e 27 de agosto. Com o tema Trabalho, Transformações Econômicas e Justiça, o evento é para incentivar a produção de conhecimento e a integração da rede de pesquisas judiciárias da Justiça do Trabalho. Magistrados, servidores, estudantes e profissionais que atuam na área e querem participar, fiquem atentos. As inscrições já podem ser feitas no portal do TST, que é o tst.jus.br.
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23: Uma boa noite.
24: E até amanhã.
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1: Eu sou Paula Groba.
2: E eu sou Humberto Pinheiro.
1: E estes são os destaques de hoje do Jornal do Senado, que começa agora.
2: Aprovada a aposentadoria especial para agentes de saúde e de combate às endemias.
1: MP do frete, Senado retira valor fixo, mas mantém piso mínimo do frete para caminhoneiros.
2: Pacientes em internação domiciliar podem ter desconto na conta de luz.
1: Boa noite.
2: Boa noite.
1: Em acordo com o governo, o Senado aprovou a medida provisória que atualiza as regras do piso mínimo do frete rodoviário. A MP, que perderia a validade nesta semana, mantém a obrigatoriedade de um valor mínimo para o frete, como já prevê a legislação, mas retira do texto a definição de um piso nacional para a remuneração dos caminhoneiros.
2: Durante a análise na Comissão Mista e na Câmara dos Deputados, havia sido incluído um piso de R$5.000 mensais para os motoristas de longas distâncias. A medida provisória também endurece as punições para empresas que descumprirem o piso do frete, calculado pela Agência Nacional de Transportes Terrestres. Repórter Pedro Pincer.
3: O Senado aprovou o projeto de lei de conversão da medida provisória que torna obrigatório o cadastramento das operações de transporte rodoviário de cargas e reforça os mecanismos de fiscalização do piso mínimo do frete. Entre os tópicos está a determinação de um piso para o frete, mas sem definição do valor. A principal questão se dava em torno do perdão às multas aplicadas aos caminhoneiros que estiveram presentes nas manifestações de dezembro de 2022. Para o relator revisor, senador Stevenson Valentim, do Podemos do Rio Grande do Norte, a medida faz justiça e traz tranquilidade para a categoria.
4: Entendo que esse viés da multa já atingiu a sua pedagogia e permanecer com essa injustiça é passar uma ideia de vingança e que não contribui nada para a sociedade.
3: A líder do governo, senadora Tereza Leitão, do PT de Pernambuco, celebrou o acordo alcançado diante da relevância do assunto.
5: Se ela não fosse importante, ela ia caducar. Nós não permitimos a caducidade justamente pela importância que ela tem para a economia, para relações trabalhistas, para a autonomia de autônomos.
3: As novas regras terão um período de transição. Empresas e transportadores terão prazo mínimo de 60 dias para a adaptação às novas obrigações. O texto segue agora para a sanção presidencial.
1: E o roubo de combustíveis deixou de ser apenas um crime patrimonial e passou a ser uma importante fonte de renda para facções criminosas.
2: Para combater esse mercado ilegal, a Comissão de Segurança Pública aprovou um projeto que endurece as penas e cria crimes específicos para o furto e o roubo de petróleo, combustíveis e derivados. Repórter Bruno Lourenço.
6: O projeto de lei fixa a pena nesses casos de reclusão de 4 a 10 anos mais multa e aumenta a punição em um terço se o crime for cometido com destruição de barreiras, atuação conjunta de duas ou mais pessoas, abuso de confiança de funcionário público ou ex-colaboradores das empresas. O relator designado, senador Sérgio Moro, do PL do Paraná, defendeu a punição mais rigorosa.
7: Para proteger não só o mercado de combustíveis, mas especialmente o consumidor desses combustíveis, dessas quadrilhas, dessas gangues que se locupletam, não só furtando combustíveis e seus equipamentos, mas colocando em risco os indivíduos para os quais depois esse combustível fraudulento, muitas vezes, é revendido.
6: O projeto também altera a legislação de crimes contra a ordem econômica para punir quem armazena, transporta ou comercializa o combustível sabendo que é produto de crime. O texto estabelece ainda que as penas sobem em 2/3 se a ação resultar em desabastecimento, interrupção das atividades industriais, incêndio, dano ambiental, ferimento grave ou morte. A proposta seguiu para a Comissão de Constituição e Justiça.
1: O sedentarismo ou a inatividade física gera um custo anual estimado em cerca de R$300 milhões ao Sistema Único de Saúde. Esse valor equivale a aproximadamente 17,4% de todos os gastos do sistema com hospitalizações por essas condições.
2: No Senado, a importância da medicina esportiva na saúde dos brasileiros foi tema de audiência pública na Comissão de Esporte. Os detalhes com Patrícia Oliveira.
8: A medicina esportiva especializada no no acompanhamento dos exercícios físicos na prevenção de lesões, reabilitação e melhoria do desempenho dos atletas também contribui para a saúde pública, como destacou a senadora Leila Barros, do PDT do Distrito Federal, em audiência pública na Comissão de Esporte.
9: Ela beneficia milhões de brasileiros que encontram no esporte um instrumento de prevenção de doenças, de qualidade de vida e do envelhecimento saudável.
8: José Cavazoi, da Federação Internacional de Medicina Esportiva, apontou a importância do exercício físico na redução mundial de casos de morte.
10: Que além de fazer as pessoas se sentirem bem, ele é capaz de reduzir infarto, reduzir AVC, reduzir morte. 5,3 milhões de mortes todos os anos são atribuíveis ao sedentarismo.
8: O médico Fernando Torres destacou o papel social do exercício físico também no combate aos custos com sedentarismo no Brasil. De cerca de R$ 300 milhões por ano no SUS, em internações e tratamentos de doenças crônicas.
11: Exercício é remédio, porque ele realmente previne e trata doenças. Está altamente ligado à redução de gastos públicos e privados.
8: Os debatedores defenderam a criação de políticas públicas para ampliar a prática de atividades físicas no Brasil.
1: E famílias com pacientes em internação domiciliar que dependem de aparelhos elétricos poderão ter mais acesso ao desconto na conta de luz. A Comissão de Infraestrutura aprovou um projeto que amplia de 3 para 4 salários mínimos o limite de renda para a concessão da tarifa social de energia elétrica nesses casos.
2: O benefício atende pacientes que utilizam equipamentos como ventiladores pulmonares, bombas de infusão e aspiradores de secreção. A proposta, que busca reduzir os custos do tratamento feito em casa, segue agora para análise na Comissão de Assuntos Sociais.
1: E seguiu para a votação no plenário em regime de urgência o projeto que cria o Estatuto da Vítima. A proposta reúne em uma única lei os direitos e garantias de vítimas de crimes, contravenções, calamidades públicas, desastres e epidemias. Hoje, essas proteções estão espalhadas por diferentes normas.
2: O texto foi aprovado pela Comissão de Segurança Pública com parecer favorável do senador Wilder Moraes, do PL de Goiás. Segundo o relator, o sistema de justiça brasileiro historicamente concentrou a atenção na relação entre o Estado e o autor do crime, deixando a vítima em segundo plano. Para ele, o Estatuto corrige essa distorção ao fortalecer a proteção e o acolhimento das vítimas, o que também pode contribuir para o enfrentamento da criminalidade.
12: Contribui para estabelecer a confiança da população nas instituições de repercussão. Estimulam as notícias dos crimes e favorece a cooperação da vítima ao longo da apuração.
1: Profissionais que atuam na prevenção de doenças e no atendimento direto às famílias poderão passar a contar com uma aposentadoria diferenciada. O Senado aprovou em 2 turnos a proposta que garante esse direito aos agentes comunitários de saúde e aos agentes de combate às endemias, além de regulamentar o vínculo funcional da categoria.
2: A proposta aprovada prevê regras de transição e estende ainda a medida aos agentes indígenas de saneamento e de saúde. O texto segue para promulgação. Repórter Douglas Castilho.
13: A proposta aprovada estabelece como idade mínima de aposentadoria 57 anos para mulheres e 60 anos para os homens, condicionada à comprovação de 25 anos de tempo de contribuição e de efetivo exercício profissional, com regras de transição que terminam no ano de 2041 para os que já ingressaram na atividade. O texto também assegura a estabilidade a esses trabalhadores, vedando sua contratação temporária ou terceirizada, salvo na hipótese de emergências em saúde pública. O relator da proposta, senador Irajá, do PSD do Tocantins, destacou a atuação dos agentes na prática da saúde preventiva das famílias.
14: Merecem, assim como existe a aposentadoria especial dos nossos valorosos professores, assim como já foi também instituída a aposentadoria especial para os policiais, é merecida também a essa categoria. São soldados dos nossos SUS, do Sistema Único de Saúde Brasileiro. Aliás, se tem o SUS de carne e osso, eles se chamam agentes de saúde e de combate a endemias.
13: Para compensar o aumento das despesas com essas aposentadorias, a União prestará assistência financeira aos estados e municípios.
2: Música. edição de Paulo Agroba e trabalhos técnicos de Eliseu Caires. O Jornal do Senado fica por aqui. Acompanhe agora as notícias da Câmara dos Deputados. Boa noite.
1: Boa noite e até amanhã.
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16: Deputados reduzem jornadas de trabalho de pais de pessoas com deficiência.
17: Plenário pode desobrigar férias escolares durante Copa de Futebol Feminino.
16: Câmara exige informação sobre bebê prematuro na certidão de nascimento.
18: Boa noite. O projeto que exige informação sobre bebê prematuro na certidão de nascimento já pode seguir para o Senado. A repórter Maria Neves tem os detalhes sobre a medida.
19: A Comissão de Constituição e Justiça da Câmara dos Deputados aprovou o projeto que obriga os cartórios a incluir na certidão de nascimento que a criança nasceu de forma prematura. De acordo com a autora da proposta, a deputada Silvia Cristina, do PP de Rondônia, são considerados prematuros os bebês que nascem antes de 37 semanas de gestação. Com a aprovação, o texto pode seguir para o Senado. Ainda, segundo Silvia Cristina, o Brasil é o país em que nascem mais bebês prematuros no mundo. Ela afirma que 12% dos partos realizados no país ocorrem antes do tempo mínimo necessário. A relatora do texto, deputada Maria Raiz, do PSB de Pernambuco, defende que incluir a informação sobre prematuridade do bebê na certidão de nascimento, além de garantir o atendimento médico adequado à criança, também trará economia para os cofres públicos.
20: A partir do momento que a gente sabe que uma criança nasce de forma prematura, a gente garante que o atendimento seja dado de forma mais precisa. Então, além, obviamente, de garantir um atendimento melhor para as mulheres, a gente garante que uma economia para o Estado.
19: Ao apresentar o projeto em 2024, Silvia Cristina afirmou que, de acordo com informações da Organização das Nações Unidas, a prematuridade é a principal causa de morte infantil no mundo. A página do Hospital Albert Einstein explica que bebês nascidos antes do tempo têm maior probabilidade de apresentar problemas como pulmões imaturos que exigem ventilação mecânica. Além disso, os intestinos ainda não se encontram totalmente desenvolvidos no nascimento, o que dificulta a absorção do leite materno. Outra complicação é o cérebro prematuro, que impede o recém-nascido de ter o instinto de sugar os mamilos da mãe para mamar. Ainda de acordo com as informações do hospital, problemas decorrentes da prematuridade podem durar por toda a vida. Da Rádio Câmara de Brasília, Maria Neves.
16: Maurício do Vôlei, do PL de Minas Gerais, apresentou projeto que cria a Política Nacional de Proteção da Inocência Infantil. De acordo com o deputado, a medida protege crianças e adolescentes da exposição a conteúdos inadequados ao desenvolvimento psicológico, moral e emocional.
18: Maurício do Vôlei acrescenta que o projeto amplia o acesso dos pais a informações sobre materiais pedagógicos e atividades escolares que tratem de temas sensíveis. Na visão dele, o texto é uma forma de garantir maior transparência na formação de crianças e adolescentes.
15: Saúde.
16: Comissão de Saúde aprova projetos sobre idosos e prevenção do câncer. A repórter Sofia Peçanha ouviu a relatora.
21: A Comissão de Saúde aprovou o projeto que prevê a suplementação nutricional como parte do tratamento de idosos diagnosticados com desnutrição ou risco de desnutrição durante internações hospitalares. A proposta, apresentada pelo deputado Pedro Ayara, de Minas Gerais, determina que hospitais públicos e privados conveniados ao Sistema Único de Saúde ofereçam suplementos nutricionais aos pacientes idosos sempre que houver indicação clínica. O projeto tem como objetivo assegurar que a suplementação seja parte integrante do cuidado hospitalar e da reabilitação pós-alta. Dessa forma, além de melhorar a recuperação de pacientes idosos, a medida também reduz complicações durante e após a internação, como afirmou a deputada Silvia Cristina, do PP de Rondônia, relatora na comissão.
22: O PL fortalece a integralidade da atenção e da saúde que contribui para a sustentabilidade do sistema ao reduzir custo de sobrecarga hospitalar.
21: De acordo com o projeto, todos os pacientes idosos internados deverão passar por triagem e avaliação nutricional na admissão hospitalar. com reavaliações durante a internação e na alta. Caso o idoso ainda apresente desnutrição ou risco nutricional no momento da alta, ele poderá receber suplementação gratuita pelo SUS por até 60 dias, com acompanhamento das equipes de saúde. Após passar pela aprovação nas comissões de defesa dos direitos da pessoa idosa e de saúde, a proposta segue para análise na Comissão de Finanças e Tributação. Outro projeto aprovado pela Comissão de Saúde institui o Dia Nacional de Combate ao Câncer, a ser celebrado anualmente em 27 de novembro. A proposta, apresentada pela deputada Flávia Moraes, de Goiás, amplia as ações de prevenção, diagnóstico precoce, tratamento e apoio às pessoas acometidas pela doença. Estão previstas campanhas educativas, incentivo a ações de rastreamento da doença, apoio psicossocial a pacientes e familiares, capacitação de profissionais de saúde e estímulo à pesquisa científica na área oncológica. A relatora na Comissão de Saúde também foi a deputada Silvia Cristina. Ela destacou que o projeto busca maior visibilidade ao tema e fortalecer a mobilização social e institucional em todo o país.
22: Representa passo concreto e necessário para fortalecer a política pública de enfrentamento ao câncer no Brasil, integrando a prevenção e atenção e a reabilitação, o apoio psicossocial, no momento em que os números evidenciam urgência.
21: Após a aprovação na Comissão de Saúde, o projeto segue agora para análise da Comissão de Finanças e Tributação. Da Rádio Câmara de Brasília, Sofia Peçanha.
15: Esporte.
18: Josivaldo JP, do União do Maranhão, defende a aprovação de proposta que inclui entidades esportivas sem fins lucrativos entre as instituições com imunidade tributária. Ele afirma que a medida busca reduzir custos de organizações que atuam na formação de atletas e na inclusão social.
0: Josivaldo JP aponta que o texto alcança apenas entidades certificadas dos movimentos olímpico, paralímpico, clubístico ou educacional. Ele argumenta que a regra pode evitar o fechamento de projetos esportivos, principalmente em comunidades que dependem dessas iniciativas para atender crianças e jovens.
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15: Trabalho.
18: A Câmara aprovou redução de jornada de trabalho para pais de pessoas com deficiência. A repórter Paula Bittar tem os detalhes.
23: A Comissão de Constituição e Justiça da Câmara aprovou uma proposta que prevê a redução da jornada de trabalho sem prejuízo salarial para pais de pessoas com deficiência. De acordo com o texto aprovado, a necessidade e o percentual da redução da jornada serão definidos por avaliação biopsicossocial, realizada pelo menos a cada 2 anos. Conforme o resultado, o benefício poderá ser ampliado, mantido, reduzido ou suspenso. Durante a discussão da proposta,

0: com deficiência já pode seguir diretamente para análise do Senado, a menos que haja recurso para votação antes pelo plenário da Câmara. Da Rádio Câmara, de Brasília, Paula Bittar.
1: Eleições. Projeto de Paulinho da Força do Solidariedade de São Paulo permite contabilizar como gastos eleitorais despesas com o cuidado de dependentes de candidatas. A medida beneficiaria mulheres com filhos de até 12 anos ou dependentes com deficiência.
2: A proposta autoriza o custeio de babás, cuidadores, creches e transporte de dependentes durante a campanha. Segundo Paulinho da Força, o objetivo é ampliar a participação feminina na política e reduzir os obstáculos enfrentados pelas candidatas.
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1: Consumidor. Comissão aprova medida que permite maior transparência na conta de luz. A repórter Júlia Lopes nos conta o que foi proposto.
7: A Comissão de Defesa do Consumidor da Câmara dos Deputados aprovou um projeto que obriga as distribuidoras de energia elétrica a incluir, junto com a conta de luz, um registro fotográfico do medidor de consumo da unidade de energia. De acordo com o texto, a medida tem como objetivo fortalecer a proteção dos direitos do consumidor e garantir mais transparência nas informações sobre o consumo de energia. A proposta também busca aumentar a confiança do usuário, já que o registro fotográfico anexado à fatura permite acompanhar mais clareza o processo de medição da cobrança. Para o relator da proposta, o deputado Celso Russomano, do Republicanos de São Paulo, a iniciativa protege tanto o consumidor quanto as empresas. Ele ressaltou que a imagem do medidor pode servir como prova em casos de contestação, ajudando a evitar fraudes e possíveis manipulações.
8: O consumidor vai ter o direito de receber a conta com o registro fotográfico, ou seja, na hora que for lida a conta de energia elétrica, vem uma fotografia do medidor, do consumidor junto, né, impressa na própria conta, e aí o consumidor vai poder ver que, de fato, a leitura foi feita da maneira correta e vai poder acompanhar, inclusive, o consumo. Aí, se houver erro, fica mais fácil para ele provar que existe um erro na cobrança da conta de energia elétrica.
7: O projeto, que inclui junto à conta de luz um registro fotográfico do medidor de consumo, segue agora para análise na Comissão de Minas e Energia. Da Rádio Câmara de Brasília, Júlia Lopes.
1: Desenvolvimento Regional.
2: Projeto de Paulo Guedes, do PT de Minas Gerais, concede ao município de Vieiras o título de Capital Nacional dos Peixes Ornamentais. A proposta reconhece a importância da cidade para a piscicultura ornamental e sua contribuição para a economia da Zona da Mata Mineira.
1: Segundo Paulo Guedes, o reconhecimento fortalece a identidade produtiva de Vieiras, amplia a visibilidade do setor e incentiva o desenvolvimento regional. A proposta destaca ainda o potencial da criação de peixes ornamentais para gerar renda e apoiar pequenos produtores.
9: Educação.
2: O plenário da Câmara pode votar a qualquer momento o projeto que retira a obrigação de férias escolares durante a Copa do Mundo de Futebol Feminino no ano que vem. Essa obrigação foi criada por uma lei de 2026. Entenda com o repórter Antônio Vital.
10: Ganhou o regime de urgência e pode ser votado a qualquer momento no plenário da Câmara, projeto que desobriga as redes de ensino pública e privada de todo o país a concederem férias escolares para todos os alunos durante a realização da Copa do Mundo Feminina de Futebol no ano que vem. Lei de autoria do governo, aprovada no início do ano pelo Congresso, obriga que as férias dos estudantes coincidam com o período do torneio, entre 24 de junho e 25 de julho de 2027. Projeto apresentado pela deputada Anne Ortiz, do PP do Rio Grande do Sul, permite que os sistemas de ensino dos estados e municípios decidam sobre o período de férias escolares, em vez de obedecer ao calendário oficial da competição. Entidades como a Federação Nacional das Escolas Particulares criticaram a obrigatoriedade prevista em

0: e alegaram que a alteração do período de férias no meio do ano coloca em risco o calendário escolar exigido pela Lei de Diretrizes e Bases da Educação, que obriga pelo menos 200 dias letivos no ano. O regime de urgência permite que o projeto seja analisado diretamente no plenário da Câmara, sem passar pelas comissões permanentes da Casa. A urgência foi aprovada de maneira simbólica, sem votos contrários. Para a autora da proposta, Anne Ortiz, a definição do período de férias em função da competição não foi discutida com as instituições de ensino e vai causar prejuízos para as escolas, alunos, pais e professores.
1: Não é possível, num país de 5.570 municípios, onde a Copa do Mundo vai ser sediada em apenas 8 municípios, nós termos uma regra para valer para todos os municípios que obriguem mais de um mês de férias no meio do ano. Isso vai causar um problemão, não só para as famílias, para os pais, para as mães que trabalham, mas também para os trabalhadores da educação no nosso país.
0: Os Jogos da Copa do Mundo de Futebol Feminino serão realizados em 8 cidades: Belo Horizonte, Brasília, Fortaleza, Porto Alegre, Recife, Rio de Janeiro, Salvador e São Paulo. Segundo o governo, a expectativa da FIFA é de que o evento alcance um público de mais de 3 milhões de torcedores, o que movimentará a economia brasileira e projetará o Brasil como potência esportiva. Da Rádio Câmara de Brasília, Antônio Vital.
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3: Justiça. Projeto de Caroline de Tone, do PL de Santa Catarina, concede anistia a pais punidos por adotarem a educação domiciliar, conhecida como homeschooling. Ela reforça que a medida beneficia apenas os casos em que não houve negligência, maus tratos ou violação dos direitos da criança e do adolescente.
4: Segundo Caroline de Tone, a proposta repara penalidades aplicadas a famílias que optaram pela educação domiciliar de boa fé. Para a deputada, o projeto reforça o papel da família na educação dos filhos e garante mais segurança jurídica aos pais que adotam esse modelo de ensino.
3: Segurança Pública. Projeto aumenta penas para crime de ameaça por arma ou condição da vítima. A repórter Daniela Lessa nos conta quais os agravantes.
5: A Comissão de Constituição e Justiça da Câmara dos Deputados aprovou o projeto que aumenta a pena para o crime de ameaça quando cometido com uso de arma ou contra mulher por razões do sexo feminino, crianças, adolescentes, pessoas idosas ou com deficiência. A proposta é do deputado Mário Ehringer, do PDT de Minas Gerais, e altera o Código Penal para aproximar as punições dos crimes de ameaça e de perseguição. Atualmente, a pena para o crime de ameaça é detenção de 1 a 6 meses ou multa. Pelo texto, a pena para ameaça poderá ser aumentada de metade quando o crime for praticado com arma ou contra mulher por razões do sexo feminino, criança, adolescente, pessoa idosa ou pessoa com deficiência. Também haverá aumento de pena se a ameaça ocorrer na presença de criança ou adolescente. Além disso, o projeto permite que o Ministério Público inicie a ação penal nesses casos, mesmo sem a representação da vítima, o que pode facilitar a responsabilização dos agressores. O relator, deputado Pompeu de Matos, do PDT do Rio Grande do Sul, defendeu que a mudança corrige distorções na lei e reforça a proteção das vítimas.
6: A pessoa que se sente ameaçada muda todo o seu comportamento, inclusive corporal, de alimentação, de sono, de perturbação por ser ameaçado. E se for perseguido, é a mesma coisa. Então nós estamos colocando, perseguir ou ameaçar é a mesma situação. Tem a mesma pena, tem a mesma responsabilidade, tem a mesma gravidade.
5: Pompeu de Matos defendeu também o aumento de pena para casos em que a ameaça ocorre na presença de crianças ou adolescentes, pela gravidade do trauma provocado ao apenas testemunhar uma situação de violência. O projeto que aumenta penas para o crime de ameaça, especialmente quando envolve mulher por razões do sexo feminino, criança, adolescente, pessoa idosa ou pessoa com deficiência, ou ameaça feita com uso de arma, agora segue para análise do plenário da Câmara. Da Rádio Câmara de Brasília, Daniele Lessa.
7: Direitos Humanos.
4: Rubens Antônio, do PT de Goiás, é um dos autores de projeto que cria uma política nacional de grupos reflexivos sobre masculinidades, prevenção da violência e cultura de paz. O objetivo, segundo ele, é atuar antes que a violência aconteça, com ações educativas voltadas também a adolescentes.
3: Rubens Antônio afirma que os grupos poderão funcionar em escolas, unidades de saúde, equipamentos da assistência social, órgãos de justiça e espaços comunitários. O congressista ressalta que o texto prevê atividades sobre resolução não violenta de conflitos e prevenção da violência contra mulheres.
4: Termina agora o Jornal Câmara dos Deputados, produzido pela Rádio Câmara, com trabalhos técnicos de Everson Urani e apresentação de José Carlos Andrade e Márcia Quilissardi. Uma boa noite para você.
3: Uma ótima noite para você. A Voz do Brasil volta amanhã.
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0: Deixa comigo, minha gente querida e amada de toda a região dos Lagos, Baixada Litorânea, Costa do Sol. Tá entrando no ar agora, um pouquinho atrasado, 9 horas e 11 minutos desta quarta-feira, dia 15 de julho de 2026. O atraso é o frio, né, minha gente? O frio tá dificultando levantar da cama, falar a verdade, possesso. Levantar, eu que costumo acordar 5h30 da manhã, hoje não deu não. Hoje eu fiquei esperando os gatos me expulsarem da cama, vou te falar. Hoje eu tive que me pegar na mão do Senhor, falar, Senhor, me tira dessa cama. Segura na mão de Deus e vai. Hoje eu segurei na mão do Senhor e pedi, Senhor, me puxa desta cama porque tá difícil. Já que eu tô falando do Senhor, quero agradecer a Ele, porque Ele segurou na minha mão, me arrancou da cama e me botou pra vir aqui trabalhar pra vocês, meus amigos ouvintes, minhas amigas internautas. Você é muito bem parado aqui com a gente na 88,7. Valeu por essa força. Se não fosse por você, nem papai do céu tinha me tirado da cama hoje, Vini Marques. Tava difícil, hein? Como é que é, Vini? Bom dia?
1: Ótimo dia para todos nescais quicks.
0: É, minha gente.
1: Na verdade, a gente tava querendo dar para todos nescais e quicks, né?
0: É. Vini que inventou uma nova saudação por aqui e já acrescentou.
1: Não sei se eu inventei, não. Eu lembrei disso agora. Ele falou, não lembro se eu já vi.
0: Bom dia para todos nescais. Aí Matheus já complementou.
1: Com quicks.
0: Quicks também, mas é por aí.
1: Nesquik.
0: Estamos dando bom dia porque foi na fé de Jesus hoje para levantar da cama. Você sabe que hoje foi a noite mais fria do ano no estado do Rio de Janeiro.
1: Muito bom.
0: É, começou o dia com 11 graus. A madrugada bateu.
1: Caramba,
0: 11
1: que
0: graus.
1: Que isso,
0: Rio,
1: gente?
0: De lá no Perón, antes de eu vir pra
1: cá, ar-condicionado natural.
0: 17 graus. Chegando aqui no centro, 19 graus. E ainda há pouco tá aqui, ó, o ar-condicionado do estúdio desligado. Vamos que vamos, né? A gente é bom, Costa do Sol, mas a gente tem que aguentar esse ventinho por aqui.
1: Ué. Clima, né, de montanha de vez em quando.
0: Essa região
1: faz parte também.
0: Essa região abençoada por Deus e bonita por natureza também tem o seu momento de friozinho, que tem seu valor.
1: Daqui a pouco tá maior solzão de novo aí, tá tudo bem.
0: Vamos agradecer a Deus, que é importante a gente estar vivo, com saúde. Quem tem emprego, agradeça pelo seu emprego. Quem não tem emprego, pode procurar o balcão de emprego de Cabo Frio.
1: Exatamente,
0: tá cheio de
1: tem
0: vaga.
1: Muito emprego.
0: Balcão de emprego de Macaé, cheio de vaga, Rio das Ostras, cheio de vaga, Búzios, cheio de vaga. Então não vem dizer, Jurandir, que esse friozinho, vou aproveitar e deixar pra procurar um emprego amanhã. Não faz isso não,
1: não,
0: hein? Faz
1: aproveita, isso, não. Aproveita o frio que provavelmente vai ter menos pessoas nas filas de vagas.
0: Bem lembrado, as chances de você conquistar uma vaga são maiores, né? Hoje nós vamos receber por aqui a secretária de saúde de Cabo Frio, a Bia Trindade, ela que vem conversar com a gente sobre um assunto importante, Vini. Nesse frio todo, começam as rinites.
1: Ih, verdade.
0: A pneumonia.
1: Sinusite.
0: Todas as ites. E o pessoal não tá indo tomar a vacina. Você foi tomar a vacina? Você
1: eu
0: não foi
1: nada.
0: Porque você só toma a vacina se eu arrastar você.
1: Eu não gosto de negócio de vacina.
0: Eu não fui tomar
1: gente.
0: Vacina, porque eu tô toda...
1: Não é nem questão de virar jacaré, não. É agulhada mesmo.
0: É, tu é cagão. Tu tem medo. E aí, a gente vai falar com a Bia, porque não é possível. Os postos de saúde cheios de vacina aí, o povo achando
1: tem que vacinar,
0: vai virar jacaré,
1: gente.
0: Que vai botar chip da China na veia e começar a falar ting-ling. Não, gente. Ó, tem
1: é
0: vacina do HPV que tá encalhando nos postos de saúde. Tem vacina contra
1: Vou
0: a gripe
1: tomar.
0: Que tá encalhando nos postos de saúde. Tem vacina contra a dengue, encalhando nos postos de saúde. E você aí se sujeitando a essa friagem terrível, colocando você numa situação de risco. Depois tá dentro da UPA, desesperado, com pneumonia, pedindo uma vaga pra Bia, ligando. Aí vai lá no Dirley. Dirley, não tem vaga. Vou mandar um beijo pro meu amigo Dirley.
1: Não é brother.
0: Assim, não é assim que funciona?
1: Não é?
0: Mas a Bia vai estar aqui com a gente também pra falar, entre outros assuntos, além do encalhe das vacinas, que eu já pedi pra turma ir pra rua pra saber do povo. Você tomou sua vacina contra a gripe? Tomou vacina contra a dengue? Se você se mira no espelho desta locutora que vos fala, tá lascado, tá? Porque eu tomei vacina nenhuma, mas tem que tomar porque eu me gripo com uma facilidade tremenda. Porém, além desse assunto, A Bia também vai falar sobre o cronograma de obras. A Secretaria de Saúde está com várias frentes de obras abertas, inaugurando os postos de saúde. Tem muita entrega para fazer pelos próximos meses. E aí a gente também vai aproveitar e atualizar com ela aí o que está vindo por aí em termos de mutirão de saúde, em campanhas e tudo mais, também prestando aqui um esclarecimento para a população. E se você tiver alguma demanda para trazer para a Secretaria de Saúde, vamos aproveitar que ela é uma pessoa super acessível, educada e vai receber aí todas as demandas que a gente trouxer. É só você entrar em contato com a gente pelo nosso WhatsApp, Vini.
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0: É isso aí, hein? Você deixa sua mensagem no nosso WhatsApp, que aí, meu amor, a gente já bate aqui, ó, papo reto com a Bia Trindade, que vai chegar por aqui daqui a pouquinho, a partir das 10 da manhã. Além disso, também vamos trazendo muitas informações aqui com o nosso portal RC24H, que há 13 anos informa toda a população da Baixada Litorânea, e já começa trazendo para você as primeiras notícias de destaque. O primeiro deles, a gente chegou a falar sobre isso, o projeto de musicoterapia de Arraial do Cabo conquistou prêmio nacional no maior congresso de saúde pública do Brasil. É, o Jorge Diniz estava numa alegria. Que olha, e isso daí é uma pronta resposta aos críticos, né? Fica aí um recado para os críticos, as pessoas que ficam muitas vezes ressentidas porque estão fora do mercado de trabalho, porque não estão comandando uma secretaria de saúde, e se ressentem porque outros ocupam um lugar que ele acha que é dele, aí vai para a rede social criticar. Tá aí, ó, melhor do que ficar batendo boca com os outros na internet, é ir lá e se destaque no congresso, um dos congressos mais importantes do país. Tá aí Arraial do Cabo sendo destaque, tá? Além disso, também outra informação que deu o que falar foi Serginho. Você viu a foto da coluna Boca Miúda?
1: Não vi, não.
0: Olha, Serginho, com aquela cara. Aparecia até o Bolsonaro, hein, Serginho? Olha aí, ó.
1: Ih, caraca. Pior que pareceu mesmo,
0: hein? Eu acho isso uma palhaçada, desculpa aí. Mas tá lá o prefeito aqui, que ele tá feliz porque adquiriu armamento. Não é não letal, não, tá? É menos letal. Tem uma bandidagem que... Ah, esse aí é só aquele choquinho... que eu já fumo crack, eu tô acostumada a tomar choque. Não, meu amigo, isso aqui pegar no meio da tua testa, tu vai receber uma passagem antecipada pro além-túmulo, tá? Dona Morte vai emitir teu bilhete na hora ali, tá? E não adianta choromingar, não. A arma parece uma escopeta, viu? Você viu aqui?
1: É, gente.
0: Ela é assustadora, tá?
1: Negócio
0: e
1: é doideira.
0: E se pegar do jeito que... ó, depois você avisar, vai chegar e não vai encontrar São Pedro no caminho, não. Porque se você estiver fazendo besteira, é pro andar de baixo que você chega mais cedo, tá? Aí, polêmica foi exatamente essa movimentação do Serginho, que apresentando os armamentos menos letais para a população de Cabo Frio. Outra informação de destaque também, que a gente não pode deixar de falar, evidentemente, foi o episódio de ontem, né, Vini? Quando o Ministério Público fez uma operação em armação dos Búzios e prendeu o Sérgio, que é o ex-secretário de Segurança Pública de Búzios. Conversei com o Alexandre Martins ontem no telefone. Tava pé da vida, hein?
1: Que doideira, né?
0: Pode falar puto da vida?
1: Ah, acho que sim.
0: Acho que pode, né? Mas também tem que estar, né?
1: Qualquer um estaria, né?
0: É, Alexandre tava fulo da vida. Alexandre chegou a confessar que ele já estava ouvindo um zum-zum-zum na época que ele era secretário de Segurança Pública, mas era com relação à fiscalização de postura. E diante desse zum-zum-zum, ele já mandou afastar o Sérgio, colocar num cargo onde ele não tinha poder nenhum, que era adjunto de turismo, mas ainda assim surgiram essas denúncias que o Ministério Público foi apurar e ontem prendeu em flagrante o Sérgio e o Geninho, acusados de cobrarem propina para realização de festas nas embarcações e armação dos Búzios. Olha, cobrança de propina aí, segundo a denúncia, era em torno de R$2.000, R$3.000. Então, conversando com o prefeito falou que nem pensar ele sabia disso, mas que ele fez um apelo, hein? A população deve procurar os canais oficiais da prefeitura, como, por exemplo, a corregedoria, a ouvidoria, melhor dizendo, onde você faz uma denúncia, a denúncia é anônima e a prefeitura apura, tá? Agora, o prefeito falou que não vai passar pano pra ninguém, não. Mandou exonerar o Sérgio e disse o seguinte, o Geninho não é da prefeitura, e disse o seguinte, que Sérgio trate de acompanhar essas investigações do lado de fora do portão da prefeitura, para que ele tenha toda a tranquilidade de se defender. O prefeito diz que é precipitado julgar que todo mundo tem o direito à ampla defesa, que ele custa acreditar que alguém tenha coragem de fazer um negócio desse tão fácil de ser pego, tão fácil de ser denunciado, mas que ainda assim ele acredita na ação da justiça e espera que o Sérgio esclareça esse assunto. Mas do lado de fora da prefeitura e nesse momento preso, né, Vini? Agora, é o tal negócio, né? Não basta ser santa, tem que se parecer santa. O Sérgio era um policial da reserva, se não me falha a memória, e aí macula sua carreira. Né, vai ser uma vergonha para a família, para os amigos, para a equipe que trabalhava com ele, né? Como ele era adjunto de turismo, ontem eu nem falei com o Thomas Weber, mas tenho certeza que o Thomas Weber deve ter ficado o outro fulo da vida, né? Assim como o prefeito. Ontem eu falei com o Alexandre Martins no telefone, ele não estava muito calmo com essa situação, não, tá? E para piorar ainda, a oposição deitando e rolando, colocando o problema no colo do prefeito, dando a entender que era o prefeito o grande articulador disso, e ele repudiou veementemente, disse que não coaduna com isso e que vai botar para torar o assunto. A prefeitura disse que não foi, o prefeito disse que a prefeitura não foi notificada e também a ele, ou seja, o prefeito, que a prefeitura não é parte na investigação e nem na ação, mas que ainda assim serve de alerta para outros servidores que estiverem agindo de maneira errônea, que ele não vai passar pano para ninguém. E não tem que passar pano mesmo não, Alexandre. Se o jeito tá errado, bota para atorar, porque senão cai para você, né? Então, em vez de ficar passando pano, justificando o injustificável, é melhor fazer isso mesmo. Meu amigo, cartão vermelho vai responder isso aí na justiça, é menos um problema na sua vida. Olha, Guarda Armada também em Maricá, hein? Prefeitura deu mais um passo no processo de implantação da Guarda Armada em Maricá, outra cidade que também tá colocando os guardas municipais para serem uma verdadeira patrulha armada para ajudar a proteger o cidadão, a ordenar a cidade. Maricá, né, o pessoal fica falando, né? Quacuá é comunista, mas o Quacuá é um comunista meio que assim, né? Moderno.
1: É diferente, né? É. Diferenciado, assim.
0: Ele acha que tem que dar tiro na cabecinha também do bandido. Ele também. Ele é meio maluco, meio, né? Ele tava vendo aqui esses dias, ele dar uma entrevista ali no Agenda Poder. Eu quero chamar ele pra vir aqui. Quacuá, acho que ele não vem aqui no programa da gente, não.
1: Ah, vai vir, pô.
0: É, acho que
1: ele vem sim, se convidar ele vem sim.
0: Ele só gosta de dar entrevista pra Globo News.
1: A gente falar que a gente vai dar um rolê na Praia do Forte depois, aí ele vai vir mole.
0: Será?
1: Com certeza.
0: Trazer um vinho pra você aqui.
1: Exatamente.
0: Mas eu não posso pagar os vinhos que Quacuá bebe, meu Deus. É. 3.200, 4.000
1: Ele traz o vinho, melhor.
0: Aí eu vi valor.
1: O petisco deixa comigo.
0: Aí eu vi vantagem. Também Maricá quintuplicando passageiros do offshore é o destaque também na coluna Boca Miúda. Também já falamos aqui sobre o esquema de corrupção. Hoje nós vamos parar o AMA, hein? O esquema de corrupção em Búzios, né? Que Alexandre Martins falou que não vai passar pano. Agora vamos falar de Araruama, mudando de assunto. Porque Araruama hoje vai ter uma entrega importante, tá?
1: É, o que vai acontecer hoje?
0: É um monte de ambulância que vai ser entregue. Cerimônia vai acontecer na Praça da Bíblia, integrando ações do programa Mais Saúde. 7 novas ambulâncias e 6 vans que passam a integrar a frota da Secretaria Municipal de Saúde. Aí o pessoal da comunicação entrou em contato. A Ilse, minha querida amiga, também a Lu, mandaram avisar. Tem compromisso hoje em Araruama. E aí, Vini, o que aconteceu?
1: Já fiz
0: o convite a você. Vamos nós dois.
1: Bora.
0: Prestigiar essa entrega das ambulâncias.
1: Partiu Araruama.
0: Vamos conversar com a prefeita Dani Soares. Vamos fazer um convite pessoalmente para que ela venha aqui também fazer uma resenha sobre esse primeiro semestre que já foi e esse segundo semestre que está em ação. Eu sei que ela manda reunião todo dia cobrando o povo com prazo. Agora tem uma novidade para você por aí.
1: Ah, é?
0: Sabe quem ontem foi na delegacia de novo?
1: Quem?
0: 118 DP?
1: Ah, eu acho que foi o Chiquinho.
0: Chiquinho do Pintinho Amarelinho.
1: Lembrei, eu tinha visto essa notícia.
0: É.
1: Que doideira, hein?
0: Ele foi pra internet e disse que ele estava indo lá fazer denúncia de corrupção contra a prefeita. Aí eu fui apurar. Mentira, ele foi dar depoimento, porque ele tá sendo investigado por assédio.
1: Eita, cara.
0: Tá sendo investigado por crime de fake news.
1: Que isso, gente?
0: E aí ele foi mais uma vez dar um depoimento. Sentou lá na mesa do doutor Evaristo, delegado, que é brabo pra caramba. Você conhece.
1: É explicar tudo, né?
0: É, então. Aí ele. Quando viu que a turma já tava por ali rondeando ele, filmando, que meu amigo Rafael já tava por ali, aí ele, não estou aqui. Aí ele antecipou, jogou uma narrativa, não estou aqui denunciando a prefeita, mas eu procurei saber, não tava não, tava ali, era dando depoimento, seu Chiquinho, pintinho amarelinho, Hoje vai
1: Sacanagem.
0: Hoje a gente vai estar em Araruama, Chiquinho, se você quiser falar com a gente
1: marcar pra trazer ele aqui no programa também.
0: Eu vou trazendo um homem que já me processou 300 vezes. Não sei se eu tô afim de dar meu microfone pra ele falar besteira no meu ouvido. O microfone é pra gente que a gente respeita, né? O sujeito fica me processando, que ele processa por tudo.
1: Ele te processou, Renata?
0: Mas 30 vezes já
1: que processou. É isso, gente?
0: O juiz já disse pra ele que não vale, porque ele sempre me processa por causa das denúncias. Quando
1: entendi.
0: Quando ele foi o prefeito de Araruama, né? Um dos maiores devedores, né? Um dos maiiores.
1: Aí você publicou as notícias e ele ficou chateado.
0: Não gosto.
1: Aí processa. Não é pra publicar, né?
0: Não tem problema não, Chiquinho. Não tem problema não. Graças a Deus a justiça tem me honrado e eu confio em Deus pra me proteger. Sigo por aqui dizendo pra você, Chiquinho do Pintinho Amarelinho, você deu depoimento ontem na delegacia por causa que você anda espalhando mentira na internet. Cuidado, hein? Cuidado, que se você for preso, a gente pode te pegar lá na saída da delegacia, na entrada da delegacia. Nós temos amigos. Eles ficam lá, ó.
1: Só de olho, né?
0: Olha, trazendo outra informação, eleição que manteve Magno Dzeko na presidência da Câmara de Araruama e Thiago Pinheiro na mesa diretora para o Biene entrou no radar do Ministério Público do Rio de Janeiro, hein? Minha gente, uma eleição fraudada, uma pouca. Essa Câmara de Araruama também, eu vou te falar, hein? Magno Dzeko, Thiago Pinheiro. Olha, vou te falar, esse Magno Dzeko, inclusive, é o presidente da Câmara que tem denúncia aí no Ministério Público, na delegacia, de que ele fez uma rachadinha ali, rachou, né, fez um casadinho pra contratar um matador pra matar um empresário que tava ganhando as licitações em Araruama. Eles, em vez de... Não sei por que que o vereador... Eu queria saber por que que vereador fica incomodado com o empresário que ganha a licitação. O vereador não tem que ser vereador? Qual o interesse dele de... Né,
1: que desse... diferença faz pra ele? Ele precisa se preocupar que seja, que dê certo.
0: Que a não ser que o vereador tenha empresas no nome de fantasmas pra disputar essas licitações, né? Aí ele fica incomodado. Será que é o caso do Magno Dzeko? Tô perguntando aqui, Magno. Se for o caso, tudo bem. Se não for o caso, a gente aceita o seu desmentido. Mas o que é curioso é... Pois é. E aí agora... Uma representação que foi protocolada pelo Sérgio Ribeiro. Você quem é o Sérgio? Que da Exis.
1: Ah, Sérgio da Exis, sim.
0: O Cabo Folia? Pois é. Tá questionando essa eleição da mesa de.
1: Ah, né? não entendi.
0: O Sérgio não tá dando paz pra ninguém. Ó, o Sérgio não deixa em paz a Dani, não deixa em paz a Penha, não deixa em paz o Magno Dzeko.
1: É, né? tá de olho. É, tá assim, ó. Tô de olho, senhor. É,
0: ainda mais com uma rádio na mão, hein?
1: É.
0: Ou com duas.
1: Duas, então, mais ainda, né?
0: Segurança na Flig, às vésperas da feira literária, que vai acontecer nesse final de semana. A partir de amanhã, o prefeito Fabinho Costa se reuniu com representantes da Polícia Militar para ajustar os últimos detalhes para que o evento seja uma tranquilidade. Apesar de ser sempre, afinal de contas, o pessoal que lê, o pessoal... educado, respeitador, crianças, professores, orientadores pedagógicos, enfim. Então, a gente sabe que não vai ter nenhum problema como nunca teve, mas o seguro morreu de velho.
1: Exatamente.
0: Né? Fábio é um policial e ele tá sempre preocupado com essa questão da segurança. Vini São Pedro da Aldeia, Jean-Pierre, hein, rapaz, fez uma reunião na segunda-feira para pré-candidata a deputada estadual, doutora Gabriela Azevedo, irmã de Serginho. Olha que deu o que falar, você teve por lá, né, Vini?
1: Tive por lá, eu tô te falando, foi aquele caso que eu falei ontem do Serginho, que o Serginho tomou o microfone do locutor lá, mano. Calma aí, pô. Não, tá, a ordem tá errada. Vamos lá. A ordem agora é o seguinte, pá, vamos lá. Ó, pode partir pra outra festa. E aí, mandou bem, tá?
0: É.
1: Ó, baita cerimonialista.
0: É, Serginho é um comunicador.
1: Serginho resolve qualquer parada.
0: Sabe que ele, quando começou a carreira política, ele achava que ele era ruim de se comunicar. Agora, você vê, tá tomando até o microfone do locutor.
1: É.
0: Mais um pouco, ele vai tomar nosso emprego aqui.
1: Eu tô te falando, eu fiquei com medo depois que eu vi.
0: Não tô podendo ser advogado.
1: Mas assim, não ensina ele a operar mesa de som, não, pelo amor de Deus.
0: Pelo amor de Deus. Olha aqui, ó. Também trazendo em destaque por aqui as lunetas de Arraial do Cabo. É, o Rony Plácido tá todo orgulhoso.
1: Ah, é, né?
0: Fazendo um sucesso tremendo, mesmo nesse friozinho.
1: Todo mundo indo lá ver as baleias.
0: Também outra informação de destaque, a gente já falou por aqui essa semana, foi a Secretaria de Saúde de Arraial do Cabo ganhando um prêmio de envergadura nacional.
1: Ah, né? É?
0: É, e...
1: Desculpa aí.
0: Doutor Jorge Diniz, outro dia eu tava vendo um médico aqui da cidade, que já teve a oportunidade de ser secretário de saúde, inclusive em algumas cidades, só que ninguém mais chama ele para ser secretário de saúde. Aí ele fica um pouco chateado com esse movimento de ninguém chamar. Aí ele ficou criticando o Jorge Diniz, porque o Jorge Diniz é advogado, não pode ser secretário de saúde. Olha, meu amigo, eu vou lhe dizer uma coisa. O Jorge Diniz, sendo advogado, conseguiu um prêmio. Você, quando era secretário de saúde, eu não me lembro de você ter conquistado nenhum prêmio, não. Então, vale o resultado, né, amigo?
1: Exatamente.
0: Pra alguém destaque também, fim dos alagamentos em Macaé, porque o Elbert esteve no bairro Novo Horizonte para acompanhar de perto o avanço das obras de drenagem e urbanização no bairro, que promete dar fim àquele alagamento. Será? Será? Vamos esperar, né? Deixa eu trazer também aqui. O que você traz pra mim aí,
1: Vini? Flávio Dino notifica comissões e reforça que somente parlamentares podem indicar emendas. Em decisão desta terça-feira, o ministro do STF reforçou que apenas parlamentares no exercício do mandato podem propor, indicar e decidir sobre emendas parlamentares. O magistrado vetou qualquer participação de ex-deputados, ex-senadores ou dirigentes de partidos neste processo.
0: Entendeu, Valdemar?
1: Isso não é normal.
0: Entendeu, Eduardo Cunha?
1: Ele falou como se fosse normal, assim, tipo, não, é, todo mundo faz.
0: Né? É. O Tiririca, assim, pior do que está, não fica?
1: Então... Que fez 6 discursos em toda a sua carreira política. Então, e o último já tem 6 anos.
0: Já que ele não
1: anos.
0: Tá nem aí, o Tiririca tá só preocupado com o cashback. Já que ele não tá preocupado pra quem vai o dinheiro, o Valdemar tava falando, não, deixa que eu resolvo. Ainda bem que o Flávio Dino disse que não é assim. Né? Senão eu também quero meter meu bedelho, senão eu vou lá, deixa eu botar aqui umas emendas.
1: Eu quero botar as emendas também.
0: Ah, se é bagunça, eu quero entrar na bagunça também.
1: Ué.
0: Se é suruba, eu não quero entrar. Olha aqui, ó, deixa eu trazer as informações do dia, Vini Marques. 10 pessoas presas em Operação Mirisquema, que lavou mais de 100 milhões de reais para facções. Polícia Civil apura conexão entre organizações criminosas do Rio com Al-Qaeda. Gente, olha, sinceramente, eu acho que nós já passamos do limite. Nós já temos nossas próprias facções criminosas aqui. Nós já temos nossas próprias confusões. É político envolvido com PCC, com CV, com TCP, com SBP, com Baigon. Olha,
1: caraca.
0: Agora tem Al-Qaeda? Aí não dá,
1: Al-Qaeda já,
0: né?
1: É demais, né?
0: Bicho, tudo libanês aqui, tá lavando doido, dinheiro. Gente. Um bocado de mafioso libanês.
1: Que é isso, gente?
0: Os caras tudo... tem kibe, tem café, tá? Kibe...
1: É. Eu não sei imitar. Não sei,
0: eles falam libanês. Assim, muito, até parece que tá com a nariz.
1: Fala rápido também.
0: Fala que tem kibe, tem, você quer kibe, nós temos kibe. Em vez dos caras estarem fazendo kibe ali na Uruguaiana, vendendo um kibezinho ali no Saara, não, tava lavando dinheiro do PCC, do TCP, do CV.
1: Tá doido.
0: Do mano. SBT, do Baigon. Olha, 100 milhões...
1: Lavanderia de dinheiro pública.
0: 100 milhões, tá? 100 milhões. Polícia prendeu os caras. Tá todo mundo aqui na capa,
1: caraca,
0: do O Dia. Também destaque rotina de medo. Guerra entre criminosos volta a assustar moradores em Cordovil. É mais um dia do bang bang a carioca, né? Morador do Rio de Janeiro sofre com isso. Copa do Mundo. Além do futebol, entenda a rivalidade entre Argentina e Inglaterra. Você vai torcer por quem? Hoje tem jogo, hein? Argentina enfrentando a Inglaterra. Ontem o meu amado Mbappé, eu sou muito fã do Mbappé, foi embora, eu torci pela França. O meu amigo Guilherme disse que a gente tinha que torcer pela Espanha, que tem menos títulos, mas eu não consigo, eu sou muito apaixonada pelo Mbappé. E aí o Mbappé veio embora mais cedo, passou a Espanha. Agora a Espanha vai aguardar com quem vai jogar desse hoje, desse resultado de hoje. Argentina enfrentando a Inglaterra. Vai torcer por quem, Vini?
1: Eu vou torcer pra Argentina.
0: Pra Argentina?
1: É.
0: Por quê?
1: Ah, porque a Argentina é um país perto aqui da gente, tem um monte de amigos e amigas argentinos. Então eles também estarão felizes por essa vitória.
0: É. Eu também tenho muitos amigos argentinos e argentinas. A filial da Argentina é aqui do lado, em Búzios, mas eu vou torcer pela Inglaterra, não leva a mão não. Porque
1: tem uma rixa, né, do Brasil com a Argentina.
0: Não, é isso, Vini, o Brasil tem 5 títulos, essa seleção de bosta aí que não ganha nada, se a gente não torcer para as outras perderem, daqui a pouco estão alcançando a gente, os argentinos vão alcançar a gente.
1: Mas a gente vai passar, na próxima a gente ganha.
0: Esse seu otimismo irrita.
1: Na próxima a gente ganha, vamos articular para que isso dê certo.
0: Olha aí, homem finge rezar, se ajoelha e furta doações na igreja. Olha, eu vou te falar que fase. O sujeito chegou na igreja, fingiu que estava ajoelhando e rezando, mas estava com um negócio abrindo a caixinha de doação.
1: Ia para a igreja só para roubar o dinheiro que as velhinhas colocavam na caixinha do altar.
0: Pois é, agora não é que nem no tempo do Faroeste Caboclo, que não tinha câmera de segurança. Agora ele ficou famoso, tá nas câmeras de segurança. É. E outra coisa, Deus vai jogar um raio na tua cabeça aí, rapaz, que vou te falar, vai te dar uma maçota, tá roubando dinheiro da igreja.
1: Roubar dinheiro da igreja,
0: vai,
1: né?
0: Dar uma maçota. Já é começou estranho. A maçota, que teu vídeo tá de fora a fora aí nas redes sociais. Entendeu? Vai dar de frente aí, a polícia vai te achar, toma ali uns catiripapo, depois vai, né? Vai dar a benção lá do lado do boi na delegacia, no presídio. Sigo por aqui também trazendo informações, Estados Unidos, naufrágio deixa ao menos um morto perto da ilha de Alcatraz. Bem, deixa eu ver o que mais que nós temos por aqui. Polícia prende membro do PCC em Rio das Ostras. Olha aí, ó. Eu vou te falar, rapaz. Membro do PCC em Rio das Ostras. É difícil, hein? É difícil. Rio das Ostras. Aqui, ó. Deixa eu achar aqui essa notícia aqui. Membro do PCC morando em Rio das Ostras, essa cidade tranquila, um homem procurado, cartaz de procura-se Luciano Mariano Ferreira da Silva, membro do primeiro comando da capital. Policiais militares prenderam o Luciano, de 32 anos, integrante da facção primeiro comando da capital em Rio das Ostras.
1: Caramba,
0: isso foi na tarde de ontem. A ação ocorreu por meio de informações do Disque Denúncia. Agentes do 32º Batalhão de Polícia Militar e do 8º Comando de Policiamento Diário, 8º CPA, que aliás fica aqui, 8º CPA, com apoio da Subsecretaria de Inteligência da Polícia Militar, receberam informações sobre o paradeiro de Luciano. Os policiais foram até a Estrada Velha de Rio Dourado, no bairro Jardim Patrícia, bem escondidinho. Dominado pela facção Comando Vermelho, conseguiram prender o foragido, que não resistiu à prisão. Ele é de Duque de Caxias, tinha mandado de prisão expedido pela Justiça de Presidente Prudente pelos crimes de tráfico de drogas e corrupção ativa. Possui uma pena de 4 anos restante em regime fechado. As equipes levaram o sentenciado para a delegacia de Rio das Ostras, onde foi confirmado o mandado de prisão. É isso aí, né? Os caras querem vir se esconder aqui na região, né? Achando que passa batido. Passa batido não, tá? A gente fala isso sempre. Bandido, não fique achando que aqui não vai curtir uma prainha. Não vai curtir não, velho. É. Mas não vai curtir mesmo, porque as câmeras de segurança estão aí monitorando tudo. E olha que Rio das Ostras é a mais fraquinha do assunto.
1: Exatamente.
0: De câmera de segurança, tá? Se tu partir pra Iguaba, Cabo Frio, agora você não tem um poste sem uma câmera de segurança com reconhecimento facial.
1: Tá
0: o negócio,
1: tudo igual Big Brother.
0: O negócio tá ficando bravo. Olha aí, ó, deixa eu ver aqui. Genial Quest, pesquisa, hein? Pesquisa, Genial Quest. Atenção, atenção. Pesquisa para a presidência da República aponta que filho de Bolsonaro lidera a rejeição de pré-candidatos. Lula amplia vantagem sobre Flávio. Tá, aqui já vou trazendo as informações da pesquisa. Desculpe. Que foi publicada hoje.
1: Oi.
0: Exatamente hoje. Presidente Lula ampliou vantagem dentro da margem de erro sobre o senador Flávio Bolsonaro na disputa presidencial de outubro deste ano, tanto no primeiro quanto no segundo turno. É o que mostra a pesquisa Genial Quest, foi divulgada hoje, quarta-feira. Em um eventual segundo turno da eleição ao Palácio do Planalto, Lula lidera com 45% das intenções de voto, enquanto Flávio alcança 37%. Na última pesquisa, divulgada em 10 de junho, o petista havia aberto uma vantagem de 6 pontos percentuais sobre o parlamentar, 44 a 38. Brancos e nulos batiam 14%, já os eleitores indecisos, 4%. O presidente também venceria o governador de, o ex-governador de Goiás, Ronaldo Caiado, 45 a 36, já os brancos e nulos, 15%, e os indecisos, 4%. Agora, quando o cenário é confrontado com o Romeu Zema, um ex-governador de Minas Gerais, Lula bateu 45% e Zema 35%. Já os brancos e nulos foram a 16% e os indecisos 4%. Quando o candidato da oposição é o ativista Renan Santos no Missão, aí Lula 45% e Renan 33%. O que a gente percebe por essa pesquisa é o seguinte, que pelo menos 30%, e aí varia de 33% a 35% a 38%, não suportam o Lula, não suportam o PT. Um terço da população, né, é o que a gente tem essa noção aí. Não adianta que eles não votam no Lula nem amarrado, nem sob espancamento. É, aí temos aqui ainda, entre os eleitores que já escolheram um candidato à presidência, 65% afirmam que o seu voto está decidido e não vai mudar até outubro. Outros 35% dizem que ainda podem mudar de candidato caso algo aconteça até as eleições. Agora, quando o assunto é rejeição, já que o Aécio Neves não está mais participando da disputa, retirou a candidatura, aí o Flávio vence, tá? Flávio tem a maior rejeição para a disputa da presidência da República, com 57%.
1: Caraca!
0: É um número bem grande.
1: Expressivo, né? Demais, hein?
0: Resultado representa um aumento de um ponto percentual que o registrado no último levantamento. Mas mesmo assim, gente, observe um detalhe, tá? Porque você tem que ver a pesquisa, mas perceber os detalhes. A última pesquisa feita pela Genial Quest foi em 10 de junho.
1: E era 56%.
0: E aí o Flávio...
1: 1% aumentou.
0: 1% só aumentou. 1%
1: é gente pra caramba também, né?
0: Mas é muito pouco,
1: é pouco
0: diante de tudo que foi
1: de
0: denunciado contra ele.
1: Mesmo.
0: Então esse cara
1: tem muita
0: é babo.
1: Gente, que
0: não subestima a capacidade de Flávio. E outra coisa, ele é muito carismático. Ele tá fazendo a dancinha, tem o jeito dele de abordar. Fala até todes.
1: É.
0: Daqui a pouco tá falando todes.
1: Nescais também, Quicks também.
0: Então, não subestime a capacidade de Flávio, não, gente. E eu conheci Flávio, ele é muito mais gentil, simpático, conversador do que o pai dele. O pai dele é meio durão, meio cara fechada. Ele não, risonho. E ele, inclusive, é menos bélico do que o Eduardo, por exemplo, o Bolsonaro, do que o próprio Carlos Bolsonaro, Carluxo, é o mais moderado dos filhos de Bolsonaro.
1: Verdade.
0: Então, se você perceber que ele aumentou apenas em 1% a rejeição dele, no meio desse monte de escândalo do caso Borcaro, do dinheiro dele pedindo dinheiro para fazer o filme do pai, então eu acho que esse negócio ainda vai dar muito pano pra manga, tá? Então, o Flávio com 57% já. O Lula, ele é rejeitado por 50% dos entrevistados. Metade da população não quer Lula. Enquanto 47% dizem que conhecem e votariam no petista. Então tá meio a meio do Brasil, né? Meio a meio diz que votariam no Lula e meio a meio diz que não votam no Lula nem diante do espancamento no Pelourinho.
1: Agora então tá favorável pra ele no segundo turno, né?
0: É. Isso. Isso. Olha. Eu assisti uma eleição, fui testemunha ocular. O Bolsonaro tinha uma rejeição na casa dos 60%.
1: 60% que ele tinha de rejeição?
0: Mais de 60%. Chegou a bater 67%. Aí ele tomou aquela facada.
1: Aí mudou tudo.
0: Aí, meu amor, a rejeição dele derreteu de um dia pra noite. E em contratempo, a intenção de voto dele disparou. O que aconteceu? Virou presidente da República. Então temos muita água para passar por debaixo dessa.
1: Exatamente.
0: E eu quero lembrar esse detalhe fundamental. Segundo turno, Zema e Caiado, Cabo Daciolo. E temos uma chance gigante de Renan Santos todos apoiarem o Flávio no segundo turno. Então você vai juntando um percentualzinho daqui, um percentualzinho...
1: Mas acho que já trabalha nessa possibilidade também, né?
0: A pesquisa já sinaliza esse somatório. É. Mas se acontecer algo imprevisível, imponderável...
1: Isso realmente pode mudar.
0: E aí tem muita...
1: O grande desafio dele aí agora é diminuir essa rejeição, né? Assim como o Lula, né? O Lula também tem que tentar diminuir essa rejeição aí.
0: Pois é, o desafio do Lula é tentar reduzir essa rejeição desde que ele assumiu, né?
1: É.
0: Mas uma coisa é certa, 30, 35% da população não suporta o Lula. É. Isso é sintomático. Às vezes eu converso com algumas pessoas...
1: Quero nem saber, não fala não.
0: Só de ouvir a voz dele, surra. Também tem... 30 e tantos% que só de ouvir a voz do Bolsonaro passa mal, né?
1: Verdade, então, também.
0: É. Os dois têm essa polarização, essa chaga de 30 a 35% da população não pode ouvir a voz tanto do Lula quanto do Bolsonaro.
1: Tá ok? Companheiro.
0: Não pode. Olha aí, Polícia Federal está indiciando ex-presidente e ex-dirigente do INSS. Ainda está indiciando, pensei que já está tudo preso, lascado. Major da PM é sequestrado por homens armados. Está aqui no dia, hein? É, minha gente, ex-PM que matou o estivador na Lapa tem quadro estável. Vini, o que você tem aí pra gente?
1: A Interpol desmontou um grupo que imitava a Polícia Federal do Brasil para aplicar golpes.
0: Meu Deus.
1: O grupo criminoso se passava por agentes da Polícia Federal brasileira com foco em videochamadas para aplicar golpes financeiros em diversos países. A ação faz parte da Operação First Light, uma mega ofensiva global voltada ao combate de fraudes, de engenharia social e crimes financeiros transnacionais.
0: Olha, impressionante. Entendeu?
1: Os caras se passavam pela Polícia Federal, velho.
0: O cara não tem medo, né, cara?
1: Eu não consigo entender, não.
0: É cada uma...
1: A Tim, eu acho que era mais fácil, né? Não, assim, sei lá. se pintava de azul. Eu não sei quem é que tem ideia. Eu vou aplicar golpe. Quem é que eu vou imitar?
0: Polícia Federal.
1: Polícia Civil, não. Militar, não. Não gosto do uniforme.
0: É só comprar uma camisetinha na Shopee.
1: Polícia Federal. É.
0: Compra uma camiseta na Shopee. Compra um distintivo na Shopee.
1: Compra uma Toyota Hilux, aí bota os adesivos. Pô, doidos.
0: Agora vou trazer os destaques do Extra, que fala aqui que vagas de rua no celular e o rotativo digital passa a valer sexta na Lagoa. Veja como vai funcionar. Presta atenção, hein? Você que costuma ir ao Rio de Janeiro. Agora o Eduardo Cavalieri, prefeito do Rio de Janeiro, lançou um sistema de estacionamento com as vagas de rua que é digital para acabar com flanelinha, com a extorsão dos flanelinhas, hein? Achava bom que essa ideia também funcionasse por aqui na região dos Lagos. Outra notícia de destaque é a ação que mira esquema que lavou mais de 100 milhões de reais para facções com ligações com a Al-Qaeda, que está sendo investigada. Também destaca aqui a pesquisa Genial Quest, que Lula lidera todos os cenários do segundo turno e aumenta a vantagem contra Flávio. Também destaque por aqui, olha, uma outra notícia. Gasolina vai ficar mais barata com o aumento da mistura do etanol. Vai, Vini!
1: Eu não sei se vai ficar mais barato. Eu acho que essa mistura aí vai aumentar 2%, né, do etanol. E o objetivo, na verdade, é reduzir a dependência brasileira de combustíveis fósseis importados. Segundo o Ministério de Minas e Energia, a resolução do colegiado permitirá que o Brasil deixe de importar 900 milhões de litros de gasolina por ano e leve em conta a instabilidade do mercado internacional de petróleo e combustíveis, marcado pela volatilidade no abastecimento global. Acho que, assim, em linhas gerais, a nossa gasolina vai render um pouco menos, né? A gente vai andar menos um pouco.
0: Eu já não uso quase gasolina. Meu carro só anda no álcool, porque
1: eu prefiro álcool.
0: É um combustível que é menos agressivo ao meio ambiente, podemos por assim dizer. Mas ele gasta mais. Gente, mas ele é mais barato. Então essa conta aí pode ser uma trama.
1: Lembrando que isso aí não é definitivo. Vai acontecer essa mistura de 30% para 32% por 180 dias.
0: É, também esse conflito lá no Estreito de Hormuz acaba repercutindo aqui também.
1: Repercute, porque a gente tem essa coisa, a gente produz petróleo, mas a gente não consegue refinar a quantidade necessária de gasolina que a gente consome. Né?
0: Deixa eu seguir por aqui agora, olha que notícia nojenta. Um homem foi preso na Bahia em investigação sobre venda de imagens de estupro de crianças em aplicativo de mensagem. Suspeito, 19 anos. Foi localizado em Salvador por equipes da Polícia Civil de Mato Grosso, estado onde o caso começou, tá? O homem foi preso durante uma investigação da Civil em Mato Grosso em um caso de comercialização de imagens com cena de estupro de criança. O investigado foi localizado na comunidade de Arenoso. Foi detido ontem pelos agentes da Delegacia Especializada na Defesa da Mulher de Lucas de Rio Verde, unidade à frente do caso, com apoio dos agentes da Polícia Civil da Bahia, tá? Além do cumprimento de mandado de prisão preventiva, também foi emitido um de busca e apreensão contra o suspeito após ele se envolver em um caso na cidade mato-grossense. O investigado não teve a identidade divulgada por se tratar de um caso em segredo de justiça, uma vez que é a vítimas menores de idade. A Polícia Civil de Mato Grosso conta que a investigação contra esse suspeito teve início em novembro de 2025. Ele virou um dos alvos após a prisão em flagrante de um homem de 26 anos na cidade de Lucas do Rio Verde por gravar a própria enteada de apenas 7 anos em cena de nudez. A partir deste caso, a polícia aprofundou as apurações que culminaram na expedição dos mandatos judiciais. Agora que apodreça na cadeia. Olha, a apuração do caso na cidade de Mato Grossense continuou após prisão e foram encontrados nos aparelhos eletrônicos apreendidos vídeos e imagens contendo cena de estupro de vulnerável. O homem contou à época que o seu fornecedor era o suspeito de 19 anos que foi preso nesta terça-feira. Bom, agora que ele descubra o que é estupro, a experiência para o seu corpo, quando ele for preso, vamos torcer aqui para que o comandante da cela, sim, porque no Brasil, você sabe muito bem, no sistema carcerário, toda cela tem um chefe da cadeia, e aí ele vai virar faxineira da cadeia, ele vai virar vai virar cozinheiro da cela, vai limpar o boi, vai descobrir o que é o estupro no seu corpo. Vai descobrir com experiência. Aí vai entender o sofrimento, né? Tô torcendo aqui pra que você seja bem estuprado. Pra você ver com experiência própria o que é um estupro de vulnerável. Tomara, tô aqui na torcida por você. Sigo por aqui agora trazendo os destaques do G1, Vini, que fala da pesquisa Quest, de que Lula lidera com 45% no segundo turno e Flávio Bolsonaro tem 37%. Eu fico achando aqui que os petistas se empolgam demais com esses números, hein? Cuidado pra não tomar uma calça riada, tá? A aprovação de Lula supera numericamente a desaprovação pela primeira vez desde 2024. Aí sim é um dado significativo. Não. Porque apesar do Lula estar em melhor número quando o assunto é intenção de votos, a reprovação do governo dele também é um sintoma muito perigoso para aqueles que são apoiadores do atual presidente. Também destaque, 100 milhões, 10 pessoas são presas no Rio, suspeitas de lavar dinheiro para o tráfico. Quadrilha pode ter conexão com o grupo terrorista Al-Qaeda. Só estava faltando o Al-Qaeda para a gente. Já temos TCP, já temos PCC, já temos CB, já temos ADA. Já
1: pouca
0: temos
1: bomba, tem que botar
0: SBB,
1: bomba.
0: O SBB, já temos Baigon, já temos. Agora tá faltando o Al-Qaeda, né? Eu, sinceramente, gente, olha, eu vou te falar, com tanta coisa boa pra gente imitar dos árabes, aí vai imitar, quer pegar uma filial da Al-Qaeda?
1: Os doces são ótimos, né? Aqueles com
0: pistache,
1: né?
0: Folheados.
1: É uma beleza aquilo.
0: Eu adoro comida árabe. Olha aqui, ó, operação contra a fraude de 3,8 bilhões em ICMS mira advogados, hein? Quem é Nelson Williams, advogado alvo da operação? Esquema bilionário, operação em São Paulo. É tudo assim, né? Só bilhão com B de bola, né? E também pesquisa Quest, briga no clã Bolsonaro, 42% concordam mais com Michele e 18% com Flávio. Olha aí, ó. Tá aqui.
1: Caraca, olha o racha.
0: É, o racha na família. Pa- para 62% caso Jax Wagner impacta negativamente a campanha de Lula. Pois é, o homem do olho azul da Bahia. Aí, ó, recebeu o dinheiro do Vorkaro. Tava tudo muito bem. Só foi meter a mão no dinheiro do Vorkaro, deu ruim pro senhor. Inglaterra e Argentina se enfrentam hoje na semifinal da Copa do Mundo. Vai assistir o jogo onde, Vini?
1: Qual o jogo de hoje?
0: Argentina e Inglaterra.
1: Eu nem sei que horas vai ser.
0: Em lugar nenhum, porque nós vamos para Araruama.
1: Vamos
0: assistir no máximo no celularzinho aqui.
1: Ouve no rádio.
0: Vamos no radinho. Vamos do celular, que TV Cazé.
1: Tá bom.
0: Vamos ver aqui também aqui os destaques da CNN. 9:55. Estados Unidos lançam nova onda de ataques para degradar a capacidade militar do Irã, diz Comando Central. Ataques dos Estados Unidos matam 7 militares do Irã durante a noite, diz Exército, tá? Também destaque na CNN a pesquisa Quest, colocando Lula com 45% no segundo turno contra 37% de Flávio, diz a pesquisa. Investigação de fraude de 3,8 bilhões contra Dr. Nelson Williams. Envolve 752 empresas. Olha a pose do milionário aqui. Um terno bem cortado, uma gravata de seda, uma careca lustrosa. 3,8 bi.
1: Caraca, meu.
0: Né? Isso aí, tá a operação acontecendo. Inglaterra e Argentina decidem hoje quem enfrenta a Espanha na final da Copa do Mundo. Vamos torcer para que seja a Inglaterra, gente. Ou a Argentina, meu Deus. Tem que torcer pela Inglaterra, gente. Tem que torcer. Eu sei que o Messi é um fofo, que ele é um lindo, que a camisa da seleção da Argentina é maravilhosa, que os argentinos são los hermanos, mas tem que lembrar que eles chamam a gente de macaquitos, tá? Mas nem todos, mas bota isso na cabeça. Chama a gente de macaquito. Na hora que a gente tá jogando contra eles, caçam da gente, fazem bullying, e o bullying deles é nojento, que é um bullying racista. Vini, o que você traz aí pra mim?
1: Ó, caso Marielle, o ministro Alexandre de Moraes, do STF, determinou o cumprimento imediato de penas dos irmãos Brazão e mais três. Eles foram condenados pela execução da vereadora. E também a dona da empresa e três instrutores viram réus por morte.

0: Amostradinho. Pois é, sigo por aqui agora trazendo os destaques do Metrópolis, tá? Que fala aqui também da pesquisa Genial Quest, só se fala nisso. Lula liderando o segundo turno com 45% e Flávio tem 37%, tá? Ainda a Genial Quest, 48% dos eleitores aprovam o governo Lula e 47% desaprovam o governo Lula. Quer dizer, uma diferença de um ponto percentual apenas, tá? Já o CEO da Quest diz que crise com Michelle é fator maior para desgastar Flávio. Olha que loucura, né? O problema com a Michelle Bolsonaro provoca mais desgaste à figura do Flávio Bolsonaro do que ele pedindo 60 milhões pro Vorcaro. Curioso isso, né? Vai entender cabeça de eleitor, hein? Cabeça de eleitor é difícil entender. Vira, o que você tem aí pra gente?
1: A Oncoclínicas, uma das principais empresas focadas no tratamento do câncer no Brasil, entra com pedido de recuperação extrajudicial. De acordo com o fato relevante divulgado na manhã desta terça-feira, o objetivo é negociar uma dívida estimada em 5,1 bilhões de reais. A companhia informou que possui adesão de credores que representam aproximadamente 37% do débito, o que já permite a abertura do procedimento.
0: Olha aqui, agora eu trago os destaques do portal da Rádio RCFM. RádioRCFM.com traz a primeira notícia: o Festival Sesc Inverno terá show em Búzios, Rio das Ostras e outras cidades da região dos Lagos. Também Cabo Frio, tá? Que vai ter Biquíni Cavadão. A gente tava tentando lembrar. Cabo Frio vai receber o show do Biquíni Cavadão e da Paula Fernandes.
1: Vai ser legal esse aí.
0: Puxa, vai ser bombado.
1: Até sou o pessoal fã do Biquíni Cavadão. Vou tentar entrevistar ele.
0: O pessoal tava querendo que a gente fizesse um show lá no canal. Aí não dá pra concorrer, né?
1: Que é, aí fica ruim, né?
0: Pô, aí a gente vai botar, vai flopar.
1: É, vai ter que chamar, sei lá.
0: A gente tá querendo dar aquela ajuda na galera do canal ali que tá pagando,
1: né? Tem que ser em outro
0: dobrado,
1: dia.
0: Mas se a gente botar esse show no dia da Paula Fernandes ou do Biquíni Cavadão, ninguém vai. Porque eu mesma não vou.
1: Eu mesma nem vou,
0: porque eu já vou ver pro Biquíni Cavadão.
1: Desculpa, exatamente.
0: Aí, tá? Sigo por aqui também trazendo destaque: Prefeitura de Cabo Frio que tá realizando resgate de cão em situação de abandono no bairro Cajueiro. A doutora Fenella foi lá, tadinho, debilitado no terreno, recebeu atendimento veterinário e será disponibilizado para adoção. Oh, meu Deus, tadinho, um cãozinho. Eu não aguento. Sinceramente, eu precisava ter uma fazenda para adotar esses cachorros todos. Inscrições para a Paralimpíada de Búzios terminaram ontem, né? No caso aqui, terminam nesta quarta-feira, foi ontem. Não, é hoje que é quarta-feira, terminam hoje. Ah, gente, termina hoje é quarta-feira, eu já tô com a cabeça na quinta. Vini, 10 horas e 1 minuto, hoje é dia 15 de julho. O que é dia 15 de julho?
1: Hoje é o dia dos homens. Olha que importante, ó.
0: Tem dia do homem?
1: Tem dia do homem,
0: eu
1: é hoje.
0: Eu pensei que o dia do homem era todo dia, que da mulher é só o dia 8 de março.
1: Ah, é? Não sabia. Ó, dia dos homens, hoje é o dia dos homens. Então, é um dia feliz para todos os homens do Brasil. E o dia nacional dos clubes também.
0: Clubes?
1: Tem a ver, né? Clube de futebol, sei lá.
0: Ah, tem a ver.
1: Vamos lá. Dia nacional do pecuarista. E dia mundial das habilidades dos jovens.
0: Olha,
1: muito legal, né? Dia das habilidades.
0: A habilidade do jovem hoje é jogar videogame.
1: E hoje também é o dia que foi criado o Twitter. O Twitter foi criado em 2006, no dia de hoje.
0: Uau, gente!
1: Hoje também é o aniversário de 30 anos da lei que proíbe o fumo em ambientes públicos no Brasil.
0: Graças a Deus!
1: Tem 30 anos. Pô, parece que eu lembro.
0: Gente, era horrível. Gente, era horrível. Você ia pra uma boate,
1: sempre
0: você saía
1: tinha
0: com uma
1: caixinha. Um cinzeiro enorme dos lugares, né?
0: As pessoas fumavam dentro de elevador.
1: É?
0: As pessoas fumavam dentro de ônibus. As pessoas fumavam dentro de táxi. As pessoas dentro de boate. Você chegava numa boate, todo mundo fumando e bebendo. Quando você saía da boate, você tinha que pegar tua roupa e jogar fora. Você tem que tomar banho de cabelo e tudo, porque o cabelo ficava catingado. Graças a Deus. Olha, gente, era horrível você chegar dentro do elevador, a pessoa tinha acabado de sair fumando. Graças a Deus essa realidade mudou. Olha, foi uma das leis mais maravilhosas criadas no Brasil. Quero agradecer
1: exatamente
0: a Deus Pai Todo-Poderoso, Criador do Céu e da Terra, por ter permitido essa lei. Porque, ô, saca essa mania de fumante. É muito ruim, gente. E tinha um negócio de fumar dentro de restaurante, você lembra?
1: Tem esse detalhe.

0: Detalhe,
1: você,
0: né?
1: Almoçando aqui, você comendo, o cara fumando do lado,
0: fumando,
1: baforando, porra, a fumaça em cima de você.
0: Um cinzeirão enorme,
1: nojento, aquele...
0: em cima das mesas. Ah,
1: cinzeira fedorento, troço pra caramba. Ruim. Agora eu te falar, fumar é muito fedorento, gente. Larga disso, não fuma não. Pega o vape. Ah, Renata, mas o vape tá que pior. Mentira, a indústria tabagista fica querendo que tu morra fumando cigarro, porque o vape é outra empresa, é outra fábrica.
0: Vai morrer também, tudo, entendeu?
1: Mata,
0: não quero
1: você
0: te iludir não, entendeu?
1: Só que pelo menos se você for morrer de vape, você não incomoda o teu vizinho.
0: O vizinho, é. Tá. Vai encher o saco do coleguinha.
1: Acho que nem meu amigo Alessandro Lacerda, lá de Búzios, que trocou o cigarro pelo vape e tá muito mais feliz.
0: Tá feliz, tá, isso feliz. É que é importante. Ainda escolhe o sabor, morango, uva... Vape.
1: A última vez
0: frutas que eu vermelhas, tutti-frutti, menta.
1: A última vez que eu estive na Europa, por exemplo, lá o pessoal fuma esse vape direto. Inclusive as lojas têm lá vape no nicotina. Então,
0: é.
1: Sim, eu não sei o que acontece no Brasil, que eles fazem uma campanha contra o vape, mas o cigarro continua ali.
0: Continua firme e forte ali.
1: Ai, gente, pelo amor de Deus. É aquela discussão, né? Estão nem preocupados com sua saúde. Eles querem que você morra pela mão dele comprando cigarro e não pela mão do outro que fabrica o vape. É
0: só obrigado isso. Por fumar.
1: Obrigado,
0: né? Tinha aquele fumar. Filme.
1: Tem um filme.
0: Muito legal aquele filme.
1: Que inclusive é a história de três advogados, né? Um defendendo a indústria tabagista, um outro defendendo a indústria da comida multiprocessada. Um era advogado da rede fast food McDonald's, o outro era alguma coisa que eu não me lembro. E o filme se desdobra em torno disso, né? Que obrigado por fumar. O advogado tá ali feliz que você morra. Morra fumando.
0: Que... Graças a isso ele tem um cliente que pode pagar muito para as causas dele.
1: E ele ganha muito bem. 10:05, Vini, já deu.
0: Já deu.
1: Podemos ir tomar um cafezinho no Mercado
0: Podemos.
1: Gomes?
0: Podemos.
1: Comer aquele pãozinho?
0: Vamos que vamos.
1: Esperar a secretária de saúde de Cabo Frio, a Bia Trindade, que vem bater um papo com a gente. Hoje nós vamos tomar vacina, tá?
0: Vamos.
1: Saímos daqui.
0: Depois de falar com a secretária de saúde é até feio.
1: Muito a vergonha, a gente não tá dando nenhum
0: exemplo. É um absurdo, né?
1: É. Mercado Livre, nada, tá?
0: É.
1: Olha aqui, ó. Vamos sair rapidinho pro intervalo. Já eu volto.
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1: Olha aqui, minha gente, eu tô de volta, 10 horas e 37 minutos, você muito bem parado aqui no 88,7 RCFM, sintonizando a região. Já nos nossos estúdios aqui conosco, a secretária de saúde de Cabo Frio, a Bia Trindade. Mas antes de falar com a Bia, eu quero lembrar para você que se você entrar em contato conosco, deixar seu nome no nosso WhatsApp, no post da rádio RCFM que fala desse radinho vintage, charmosinho. É, você não ganhou nada. Você não ganhou ainda não, que você botou teu nome aqui para participar.
2: Ganhar nada.
1: É. Primeiro sorteio, não fraudamos sorteio aqui. O pessoal vai dizer que eu fraudo o nome das amigas, não posso. É. Botei o nome dela, já mandei separar.
2: Tá aí, ó. Tá, vai ser sorteada.
1: Fernanda Carriço já tá querendo me corromper pra eu entregar o radinho na mão dela sem participar do sorteio. Não posso fazer isso. Mandar um beijo pros seus vizinhos, como é que é o nome deles? Dona Leda e seu Lúcio. Tô sabendo que eles ouvem a gente direto.
2: Que legal, hein?
1: Eu mando beijo pra eles, mas hoje eu vou mandar um beijo reforçado.
2: Temos que mandar também pro Adalberto Pires.
1: É, Adalberto.
2: O brabo dos brabos.
1: Um beijo, Adalberto. Te amo, Adalberto. Um beijo.
2: Ex-presidente da APAE, mas eterno voluntário, né? Eterno. Sempre participando da APAE, até porque o Adalberto Filho também é assistido da PAI,
1: né? E atleta da PAI, né?
2: Atleta, tá em todas, é. Dançarino, fera,
1: o garoto
2: artista.
1: É brabo demais.
2: Multiartista.
1: E aquele pessoal do Baixo Grande?
2: Exatamente, ó, temos o pessoal do Baixo Grande, que são o
1: cabeludo.
2: Primeiro cabeludo.
1: Cabeludo,
2: né?
1: Pô, a gente atrasou esse alô, hein, cabeludo. Esquecemos.
2: Pô, desculpa, a gente vai ter que dar esse alô aí 3 dias seguidos pra compensar
1: um
2: o juro.
1: Beijo, cabeludo.
2: Um cabeludo e outro também é a Edna, né?
1: A esposa de cabeludo.
2: E a Maria, que é a mãe da Edna.
1: A sogra de cabeludo.
2: Tudo família do cabeludo do Baixo Grande. Mandar um alô também pra outra vizinha lá, que eu não sei o nome, que tem uma plantação de quiabo bonita ali, gente.
1: Eu fiquei com inveja.
2: Olha, rendeu um vídeo legal pro meu story, velho. É. Pô, ainda deu zoom assim na cesta dela, cheio de quiabo.
1: Uma coisa linda,
2: que
1: né?
2: Que beleza, né?
1: Lá no alto do Baixo
2: Quiabo,
1: Grande.
2: Quiabo, aipim e ela, mamão.
1: Ela colhendo o quiabo, olhando pro sol se pondo.
2: Uma paisagem.
1: Ali na laguna de Araruama.
2: Que beleza,
1: as
2: né?
1: As salinas ali na frente, que coisa boa.
2: Essa nossa região, cada lugar é um paraíso completamente diferente do outro.
1: Só que a gente tem que falar o seguinte, o cabeludo, ele tava se queixando, a gente tá mandando um beijo pra
2: ele. É verdade.
1: Ele tava se queixando que a rua, como é que é? Alto Brasil, né?
2: É. Ah, Alto Brasil, o cara tem que ser motorista, hein?
1: É Alto
2: Aí,
1: Brasil,
2: coração
1: é Alto Brasil.
2: Bate mais forte pra subir a rua, né?
1: Deu medinho. A rua estranha
2: é
1: dessa.
2: É uma rua, não é uma rua, é uma ribanceira.
1: Não é pavimentada, já começa por aí, né? E um breu
2: de
1: absurdo.
2: Noite. Já, a subida é bem íngreme, né? Íngreme.
1: É assim. Aí, a dona Maria, como é que é a dona Maria?
2: Dona Maria, Edna,
1: a Edna
2: e Cabeludo.
1: Cabeludo. Cabeludo, ele se garante na escuridão.
2: Ele é o brabo,
1: agora,
2: cabeludo.
1: Agora, a Edna e a dona Maria, tadinhas, fica complicado. Então a gente
2: maldade.
1: Faz esse apelo aqui à Prefeitura de São Pedro da Aldeia.
2: Alô, Fábio do Pastel.
1: Vamos ver essa iluminação pública ali no Baixo Grande, porque as mulheres têm o direito de irem e virem.
2: Agora, exatamente.
1: Não dá na escuridão.
2: E o cabeludo também.
1: É, o cabeludo.
2: Hoje é dia do homem, ele merece também.
1: Dia do homem é demais, hein?
2: Hoje é o dia do homem.
1: Todo dia, né? Mas tudo bem. Seguindo por aqui, deixa eu trazer a previsão do tempo com o Jaque Duarte, porque inclusive, ó... Tempo ressaca, um frio da molesta, já que inclusive tá indo lá pro Canto do Forte, que a prefeitura cercou ali para que as pessoas, os amostradinhos, não invadam a área de risco para fazer selfie na pedra.
2: Por favor.
1: Depois vira manchete aqui no portal
2: RC24. Nem tá compensando aqueles pulos, né, que a turma dali, essa hora com ressaca não compensa, não.
1: Mas o frio, eu acho que vai continuar, não é isso, já? Que eu tenho possibilidade no final de semana com o Festival de Jazz de São Benedito, o clima vai dar uma esquentadinha. Fala pra gente.
3: Bom dia, queridos amigos ouvintes e telespectadores da Rádio RCFM. Hoje, quarta-feira, 15 de julho, e a previsão do tempo é de frio de verdade em toda a região dos lagos. Os termômetros seguem marcando 17 graus de mínima e 22 graus de máxima, mantendo o clima típico de inverno. Muita gente perguntou sobre a chuva de ontem. Ontem teve aquele chove para, A previsão não indicava chuva significativa. O que aconteceu em alguns pontos, como aqui em Cabo Frio, foram pancadas rápidas, isoladas, provocadas por nuvens sazonais. Elas aparecem de repente, caem logo em seguida e vão embora. Por isso, nem sempre são identificadas pelos modelos meteorológicos. Já as estacionárias, aquela que vem e fica, elas sim são identificadas. Para os próximos dias, não há previsão de chuva significativa. O tempo segue firme, com temperaturas baixas. E sobre os temporais previstos para o sul do país, não há indicações e nem alertas que esse fenômeno atinja o sudeste. E seguimos acompanhando tudo, principalmente na nossa região. Eu vou cantar para vocês uma coisa. Eu vou cantar. Let it go, let it go. É frio, minha gente. O inverno chegou pra valer e pra quem gosta, aproveitem o friozinho. Ah, faz aquele caldinho, aquela canjiquinha gostosa pra ficar em casa. Quem pode ficar em casa, né? Porque a gente que trabalha só come quando chega. Eu fico por aqui com a previsão desta quarta e volto com vocês aí do estúdio.
1: Rapaz, mas hoje tá frio mesmo.
2: Let it go foi ótimo, hein?
1: 14 graus de manhã cedo, eu tava vendo também no Bom Dia Rio que gente, alguns pontos do Rio de Janeiro, da capital, dia amanheceu madrugada, né? Ali 4, 5 da manhã, 11 graus.
2: Que isso,
1: eu, quando gente, tava vindo às 8:30 da manhã do Peró pra cá, meu carro tava marcando 17
2: isso
1: graus.
2: Isso parado, né? Porque quando você tá em movimento, diminui mais 5.
1: Agora... mas é gostosinho, é gostosinho, é gostosinho. Também é só esse período do ano, daqui a pouco o calor chega, né?
2: Usar pantufa.
1: É triste pras pessoas que moram nas ruas, pros animais abandonados.
2: Muito triste.
1: As pessoas que têm uma casa sofrível. A gente lamenta por eles, né?
2: Quem não tem cobertor é difícil.
1: Mas, enfim, pessoa em situação de rua é a que mais sofre. Mas vamos seguindo por aqui, já nos nossos estúdios conosco, a secretária de saúde de Cabo Frio, Bia Trindade, que veio bater um papo com a gente. Bia, primeiro agradecer a você por você ter um pouquinho do seu tempo, mais uma vez estar aqui conosco. Secretária de saúde de Cabo Frio trabalha dobrado, ainda mais nesse período de frio, né, Bia? Porque a galera tá se gripando demais, muita pneumonia, muita virose, muita renite, não sei o quê, tudo com it, né, minha amiga? É. Seja muito bem-vinda e obrigada.
4: Obrigada, Renata, bom dia. Obrigada pelo espaço, mais uma vez esse convite. Te agradeço.
1: Bia, justamente sobre essa questão do frio, né? Quero saber como é que tá o índice de vacinação. Eu, por exemplo, não tomei vacina, Vini também não. E a gente até se usa como exemplo, né? Gosta muito de mandar os outros se vacinar, mas até agora a gente não tomou vergonha na cara.
2: Errei, fui moleque.
1: E, pois é, e ele só se vacina se eu levar ele pela mão, porque ele tem pavor de agulha.
2: Eu não tenho medo, eu tenho pânico.
1: Ele fica... É sério. Eu vou junto com você rir. Ele treme, menino, eu tenho que segurar ele... Fica refugando diante da injeção.
2: É difícil. Eu tenho muita sorte que sempre que eu vou me vacinar, acaba que é com alguém conhecido. Aí eu me sinto um pouco mais seguro.
1: Mas a gente tem que estimular as pessoas a se vacinar nesse momento, né, Bia?
4: Como sim, é que tá o índice de vacinação? Sim, a vacinação é muito importante, principalmente nessa época, né? Os postos estão com as vacinas à disposição, né, da influenza, da Covid, e a gente precisa realmente se conscientizar e ir vacinar, e levar as pessoas da família.
2: Vai com medo mesmo, né?
1: É. Somente os idosos e as crianças.
4: Porque assim, não tem reação, não dói, é uma coisa rápida e protege, né? Não, mesmo que você tenha uma gripe, não vai ser daquela, né, com aquela força de internação, como alguns casos evoluem. Então a vacina dá essa proteção.
1: Eu tenho a impressão que a gripe de hoje em dia não é a mesma dos anos 80.
4: É, elas estão cada vez mais fortes.
2: A gente tem que fazer essa vacina da gripe de gotinha, né? Aquela da antigamente.
4: De pílulazinha, né?
2: De gotinha.
1: Não tem vergonha. Lembra
2: da gotinha? Seria ótimo.
4: É muito neném. Quem sabe, né?
1: Sabor morango, sabe, né?
2: Seria ótimo, gente.
4: Quem sabe um
1: sabor morango. Baunilha. Mas a gente falando sério aqui, ô Bia, é uma questão mesmo dessas gripes estarem mais potencializadas.
4: Sim.
1: Por isso que vacinar é importante. Por quê? Porque se você vacina, você depois não vai parar na UPA reclamando que tem fila, que... Ah, que tô aqui 2 horas na UPA. Toma vacina que evita, né?
4: As pessoas ficam acamadas, né? Quando não ficam internadas, ficam em casa acamadas. Então, assim, é muito importante vacinar.
1: Evolui pra uma pneumonia.
4: Isso aí, isso que eu ia falar. Acaba evoluindo pra uma pneumonia, a pessoa fica, né, de atestado, fica em casa, fica 15 dias naquela situação, né, que não cabe hoje com tanta vacina, com tanta cobertura.
1: Então... E tem vacina também contra a pneumonia, não tem?
4: Tem a Pneumo 20 agora, que o SUS está fazendo a substituição, né? Que tínhamos três tipos. E aí o SUS unificou para uma cobertura melhor, né? E uma maneira melhor também de aplicação. E lançou a Pneumo 20, que está ainda em fase de transição, mas a gente já está disponível.
1: E quais são as vacinas que hoje nós encontramos em todos os postos de saúde?
4: Todas que o SUS disponibiliza. Todas.
1: É,
4: não
1: dengue,
4: temos falta de nenhuma.
1: Gripe.
4: Covid.
1: Covid também?
4: Covid também.
1: Eu posso chegar lá e pedir
4: HPV,
1: pra tomar todas? O HPV é pra adolescente,
4: é,
1: né?
4: Mas também
1: meninos
4: é de
1: meninas.
4: Extrema importância também que as famílias se conscientizem e leve, né, os adolescentes.
1: Eu já ouvi mãe dizendo que não vai levar a sua filha porque ela não tá em idade pra isso, pra tomar vacina.
4: É, tem uma idade específica, eles até prorrogaram um pouco, né, prolongaram um pouco, mas tem que tomar, né? Daqui a pouco entra na fase de relação sexual, enfim... E é um índice enorme, né, de câncer de colo de útero, então o HPV a gente pode evitar.
1: Falando em câncer de colo de útero, vocês fizeram um mutirão recentemente, né?
4: Fizemos um mutirão da primeiro fizemos da ginecologia, né, que a gente ampliou a rede de atendimento, né, ampliou os profissionais. E para poder diminuir essas filas, né, que ainda temos filas. Então chamamos de mutirão para esses atendimentos ginecológicos e exames. E agora ainda estamos com os mutirões de colonoscopia e endoscopia, que está acontecendo no São José Operário. E está fazendo numa média de 40 endoscopias, são aos sábados, né? Uhum. Para não interferir muito na rotina do hospital. Então, sábados, 40 endoscopias e 15 colonoscopias.
1: Como é que está sendo feito? Você precisa procurar o PAN? Você precisa fazer alguma marcação?
4: Não, são todas as pessoas que estão no sistema, já cadastrados, que já foram, os médicos já passaram pela consulta, já tem a solicitação do exame, está lançado no sistema, porém era uma fila enorme. Então, essas pessoas que estão cadastradas, a gente está fazendo as agendas e lança nesse mutirão, no dia do mutirão. É de 15 em 15 dias. Tem uma equipe à disposição e está realizando.
1: Então não precisa sair correndo para marcar
4: em
1: lugar nenhum.
4: Quem ainda não está, quem é recente, que está com pedido recente, que levar para a unidade, para que lance no sistema, também vai ser chamado. Além do mutirão, nós temos os prestadores de serviço, são as clínicas prestadoras, que a gente também agenda, né, como fazia sem o mutirão. Isso também ainda está acontecendo.
1: Então é importante aí o pessoal ficar atento. Os mutirões funcionam muito para acelerar, principalmente para reduzir essas filas, que é uma situação que a saúde pública brasileira enfrenta, né? As filas pelos exames, as cirurgias mais complexas, tudo isso, embora, quando a gente vai fazer um comparativo com outros países, a gente percebe que o Brasil, o SUS é uma salvação, é um exemplo para o mundo. Mas a população reclama muito do atraso para a realização de determinados exames, para a realização de determinados procedimentos cirúrgicos. E as cirurgias, as chamadas cirurgias eletivas, têm uma realidade muito dentro desse campo da fila. Como é que está esse processo
4: com
1: vocês?
4: Porque nem todos os procedimentos, né, de exames e cirurgias são feitos no município. Isso não é em Cabo Frio, isso são todos os municípios. A gente tem uma regulação estadual. Que coisas de média, de alta complexidade, por exemplo, é responsabilidade do Estado. Baixa e média é do município. Então, infelizmente, a gente esbarra numa fila estadual. Né?
1: Não acho é que porque... acaba sendo responsabilidade do município, né, Bia?
4: Porque eu vejo até para inserir no sistema, para dar andamento, para encaminhar esse paciente ao Rio, para fazer muitas vezes um procedimento, é uma responsabilidade do município. Mas a fila estadual, a gente insere. E o Estado é que coordena para onde vai cada procedimento e cada cirurgia. Outros são feitos aqui, muitos outros são feitos no município. E aí é de total responsabilidade nossa. Mas quando engloba alta complexidade, não é só a gente, é o Estado também.
1: Esses dias eu estava batendo um papo aqui com o prefeito de Guaba Grande, o Fabinho Costa, e ele chamou a atenção para um detalhe curioso. A população vai para a rede social, faz denúncia, entra em contato muitas vezes conosco aqui do portal RC24H. Ah, meu pai está internado e a prefeitura não faz nada. Ah, porque tá mofando no hospital e essa secretária de saúde não faz nada, esse prefeito não faz nada. E aí ele se ressente disso. Ele disse que gostaria que a população tivesse um entendimento que essa cobrança deveria vir para cima do Estado, porque justamente não é o município que consegue fazer correr a fila das transferências a nível estadual. E que algumas dessas cobranças que justamente se remetem à esfera estadual e nacional, né, a um problema de saúde do governo federal, todo mundo só tem um olhar para o município. Então, quem é esculhambado? É o prefeito, é o secretário de saúde. Isso aí...
4: É porque, assim, a gente entende a aflição das famílias, né? E assim, muitas vezes eles não têm esse entendimento, não foi dado essa informação. O que é alta complexidade, a gente faz todo o trâmite, né, pelo TFD, pelo cadastro, pela inserção no sistema, pelo transporte de ida e vinda, isso tudo a gente dá essa cobertura. Mas tem vagas que a gente precisa esperar. E infelizmente o Estado está sobrecarregado, né? Não é só um município, estão todos os municípios sobrecarregados na saúde. E infelizmente alguns casos mais complexos têm uma fila maior. É, a gente tinha um grande problema, por exemplo, da ortopedia. Né? Todo mundo sabe disso, que as pessoas ficavam 20, 30 dias aguardando uma cirurgia de fêmur. Hoje eu não tenho paciente internado aguardando cirurgia de fêmur.
1: Nossa, que bom.
4: Nós conseguimos zerar essa espera, fazendo aqui em Cabo Frio. Além do Estado, porque tem próteses e tem complexidades que só o Estado faz. Mas nós abrimos uma outra entrada para que Cabo Frio fizesse. Então nós zeramos. Não tenho paciente esperando cirurgia de fêmur em leito. Eu tinha, assim, era logo no início, até, né, o início do ano, eram 10, 15 pacientes esperando 20 dias, que não pode.
1: E muitas vezes as pessoas pensam que isso é má vontade
4: não é.
1: Médico que atendeu. É. Né? A gente registra
4: aqui. As pessoas ficam aguardando, já com risco cirúrgico pronto, no leito, porque tem que estar no leito até para a regulação entender que ele é paciente. Eu não posso fazer, preparar e mandar para casa. Eu tenho que ter ele no leito.
1: Caramba.
4: Então ficava essa aflição mesmo de toda a equipe e da família, sem entender o porquê da demora e cobrando, entendeu? Mas realmente alguns casos não dependem da gente. Precisamos esperar a regulação do Estado.
1: Eu me compadeço dessa situação, porque às vezes as pessoas chegam para a gente e pedem para a gente pressionar vocês, e a gente faz isso, não nos furtamos.
4: Isso é diariamente,
1: E aí a pessoa acha que eu não fiz essa reclamação com você, aí a fila vai aumentando, né? É. Renata não levou meu recado, não reclamou. É. Não resolveu nada. Secretária de Saúde não resolveu nada. A assessora de comunicação da Secretaria de Saúde não resolveu nada.
4: Isso chega para mim também, diariamente, né? Hoje em dia, a comunicação, né, de WhatsApp é muito fácil. Eu recebo diariamente pedidos de por favor, me ajuda. E aí a gente explica, eu tento o encaixe, ligo para, né, peço ajuda ao Estado. Muitas vezes a gente faz essa interferência, mas a fila, eu não tenho acesso
1: gerência
4: de mudar. Ela. Entendeu? A gente pede uma ajuda pela emergência, pelo estado emergencial do paciente. Mas eu não mexo na fila.
1: Agora, entendeu? Te conhecendo um pouquinho, Bia, imagino quando chega um pedido desse pra você, você fica estraçalhada, né? Que você não consegue resolver.
4: Fico. Eu tô com dois casos aqui de duas crianças que estão me deixando louca, assim, precisando resolver e a gente esbarra numa fila.
1: E você não dorme com isso, você fica em cima, né?
4: A gente tenta resolver, né, num tempo curto, mas é isso, é diariamente.
1: É porque ser secretário de saúde não é glamour, né?
4: Não.
1: É só pepino,
2: é,
1: né?
2: É trabalho pra caramba.
1: É só pepino, né? E você lida com a vida dos outros, né?
4: Com certeza.
1: E as pessoas às vezes têm uma intolerância, uma irritação, elas querem despejar cólera e insatisfação em cima de alguém.
4: É.
1: Mas não imagina o sofrimento da intimidade, do seu trabalho, do seu dia a dia ali, nessa lida, tentando resolver os problemas. Tanto do macro, porque tem que comprar não sei quantos quilos de, não sei quantos paradrapos, não sei quantos... mas também esse detalhezinho daquela pessoa que está precisando desesperadamente de uma transferência.
4: É, mas a gente precisa reconhecer também, entender que ninguém chega num hospital com alegria, né?
1: Não.
4: Chega todo mundo muito tenso, já estressado, cansado, com dor, né, com algum problema sério, pacientes oncológicos. Isso é uma grande aflição, então a gente precisa também ter esse outro olhar, né, para esse outro lado. Então, por mais que me cobre, que diga que eu sou culpada, que eu não quero, que eu preciso entender essa aflição do outro lado, né? E a gente vai tentando, né, ajudar e atender a todos de uma maneira bem humanizada, mas não é sempre que a gente consegue naquele momento.
1: É um desafio, né? Eu imagino que essa é a parte mais difícil de estar à frente da missão que você, que o prefeito Serginho lhe conferiu. Mas tem boas notícias por aí, né? A gente viu que vocês estão vindo de uma sequência de inauguração de ESF, UBS, eu não sei...
4: São as unidades básicas de saúde, né? Da atenção básica.
1: No primeiro momento, até o prefeito veio aqui, eu vi que vocês estavam inaugurando a toca de caixa, ninguém entendia nada, só avisava, só sabia...

0: quatro, que são no segundo distrito, que é Maria Joaquina, Botafogo, Santo Antônio e Angelim.
1: Muito bom essa localidade aí, que tá muito carente.
0: É. Então, assim, essas quatro ele vai programar também, mas já estão em fase final da reforma, para poder fazer também, oficializar as datas da entrega.
1: Maria Joaquina, que tem aquela polêmica, né? Os moradores de Maria Joaquina cobram essa falta de atenção no bairro, né? Gostariam de ser de Búzios, mas gostariam de ser de Búzios porque reclamam que Cabo Frio os abandona. E acho que é uma conquista importante para a população, para evitar bater na porta de Búzios, que também secretário de saúde, prefeito, sempre colocam ali, nunca colocam protestando, reclamando, mas falando da dificuldade de se gerenciar os recursos, já que uma demanda significativa de pacientes de Cabo Frio acabam buscando
0: ali o atendimento. A gente tem um grande agravante da proximidade no município de Búzios, né?
1: Muito
0: a Maria Joaquina é muito mais perto de Búzios do que aqui.
1: Do lado da rasa.
0: Né? Então, assim, as pessoas acabam migrando para uma facilidade mesmo de localização. Mas, assim, o governo tem olhado muito para o segundo distrito, né? Que sempre teve essa distância, essa reclamação, essa carência, né? Mas hoje a gente tem visto que, assim, além da saúde, ele está fazendo muito pelo segundo distrito, dando prioridade até ao segundo distrito para que eles, né, se sintam mais confortáveis e atendidos.
1: Esse posto de saúde que está inaugurando em Maria Joaquina, vai oferecer algum atendimento diferenciado, alguma especialidade?
0: Não, os postos, as unidades básicas, eles têm a programação do Ministério da Saúde. As especialidades são nos polos, que tem o SEAD, que é em Tamoios.
1: Ah, sim.
0: Que ali ficam as especialidades. A unidade básica de saúde é o primeiro atendimento, né? Se você precisar de uma especialidade, você é encaminhado pelo aquele médico do posto para o especialista. Então, assim, a gente não amplia de especialidade, porque não é o programa do Ministério, né? A gente foge dessa programação do SUS, da rede SUS. Mas temos o SEAD, que funciona muito bem com as especialidades, que atende só a região do segundo distrito. Assim como a gente tem aqui o PAN e o Oswaldo Cruz.
1: Entendi.
0: Que são os pontos de especialidade.
1: Entendi. Programa médico de família.
0: Mais especialistas, você quer dizer?
1: Eu não sei, é esse que vai nas casas?
0: É o Melhor em Casa.
1: Melhor em Casa.
0: Temos também, funciona bem também, né? Das pessoas que são acamadas, que dependem, né, de algum dispositivo, né? Que dependem de algum cuidado. As equipes vão lá, fazem fisioterapia, fazem as visitas médicas, né? E se precisar, encaminham para alguma unidade, mas geralmente eles são atendidos em casa.
1: Bom, além desses postos que estão sendo entregues, aí que você ainda não definiu a data, eu acho que o próximo vai ser o Maria Joaquim.
0: É breve, está terminando já.
1: Tem também os hospitais, né? A Cidade da Saúde lá em Tamoios, que o Serginho estima muito, fala muito sobre ela, um grande
0: projeto, é muito bom.
1: A UPA aqui do Parque Burle, que também está pedindo para se aposentar e vocês estão sendo obrigados a fazer enquanto uma... Está ali tentando se equilibrar, né? Porque não pode parar, né?
0: Não. Mas é, a grande dificuldade é essa, que a gente não pode fechar uma unidade para fazer uma reforma, né? A gente tem que trocar o pneu com o carro andando. A UPA daqui, eu estive lá ontem na obra, inclusive, ela tá bem avançada, porque assim, a gente tem uma sensação de demora, porque estavam na fase de fundação, né, que ninguém vê. Agora estão começando a subir as colunas e rampa e parede, então você já começa a visualizar a estrutura, né, da unidade. Até então eles estavam só focados na fundação, que é uma fase difícil e que demora um pouco. Aí ontem eu estive lá, fiquei até bem feliz, que amanhã a programação é de concretar o primeiro andar já. A gente já visualiza a rampa para o segundo andar. E aí a promessa é que agora ande bem mais rápido, né? Porque a fase é menos complicada do que a fundação.
1: Será que entrega ainda esse ano?
0: Entregar, não. Meado do ano que vem. É uma obra grande, são dois andares, né?
1: Ah, nossa, tá ampliando bem.
0: Ampliação muito legal. O projeto é muito legal. Tem entrada separada de pediatria, a entrada adulta, né? Tanto é que a gente chama de UPA pediátrica e UPA adulta, UPA regular. Para as crianças não terem esse envolvimento de uma emergência, de você estar uma mãe com uma criança no colo e estar chegando um acidentado, né? Uma coisa muito mais grave. Então não tem essa ligação. São duas unidades assim juntas, porém com as

0: entradas e saídas separadas. A parte administrativa será em cima, no segundo andar, para que a gente tenha mais espaço embaixo e amplie o número de leitos e tudo mais.
1: Tem expectativa de leitos aumentando quantos, já sabe?
0: Então, a gente tem uma padronização do Estado também, né? Do Ministério também com as UPAs. Mas a gente tem um tipo que é, né, vou chutar, tipo 1, a gente está indo para o tipo 2, que tem uma ampliação. Sala amarela tem X leitos, a gente vai ter mais. Sala vermelha também vai ter mais. Número de consultórios, então assim, vai ter sala de odontologia, que a gente não tem já há muitos anos, na emergência, né? A gente tem nos ESFs, né? Até começamos com 3 salas de vacina, de odonto funcionando, estamos com 22
1: Nossa,
0: atendendo.
1: Muito bom, hein?
0: Então, mas nas emergências, né, que não tem, a gente também incluiu nesse projeto essas salas de odontologia.
1: E a cidade da saúde de Tamoios, em que pé que tá, lá também vai
0: também
1: demandar
0: tá
1: muito trabalho.
0: Também tá bem avançado, Lá é maior, né, o projeto, porque tem toda a cidade da saúde, né, no anexo da UPA, né, que aí entra os exames, a parte de diagnóstico, né, de exames de alta complexidade e diagnóstico. Então é um projeto maior. Mas também está no mesmo pé daqui. Tá, acabaram a fundação e já estão começando a erguer.
1: E também expectativa de entregar meados do ano que vem?
0: É uma obra grande, né? Então, assim, a gente não estipulou data ainda, mas esse ano ainda não. Ano que vem, com certeza, entrega.
1: Bom, pelo menos em questão de infraestrutura, as coisas estão bem encaminhadas, pelo que você está me falando, né?
0: Temos o Hospital da Mulher terminando agora também, que foi feita uma ampliação no pré-parto, né? Ficou muito melhor a área ali lá de cima, não sei se vocês conhecem, que tem as salas de parto, mas tem uma área que é o pré-parto. E não tinha muita. Não era muito humanizado e a gente fez uma boa reforma também. Lá embaixo, também na área administrativa, foi feito. Além de pintura, né? De reparos dessas coisas. O Hospital da Mulher finaliza agora. O time Cardoso tá a todo vapor o primeiro andar, que é a parte ambulatorial e a parte emergencial. Que lá temos 2 traumas também, né? Um adulto e um pediátrico, que muita gente também não sabe. O número de atendimentos, por exemplo, do time, dessa parte de emergência, é o mesmo da UPA Parque Burle.
1: Caramba!
0: Diariamente. Então é como se fosse uma outra UPA no Jardim Esperança, entendeu?
1: Nossa, gente!
0: O número bate quase que igual. E tem um trauma porta aberta, 24 horas, tem um trauma pediátrico e um trauma adulto. Então essa área está toda em reforma, além da área ambulatorial, porque tem um grande ambulatório lá também. Dos especialistas que você me perguntou.
1: Entendi. Agora, Bia, uma questão que você tocou aí sobre o Hospital da Mulher. Serginho esteve aqui recentemente e falou que está tentando entregar o Hospital da Criança para o Estado, para que o Estado administre, para que se torne uma unidade regional. Como é que está o avanço dessa negociação, desse projeto?
0: Esse é um projeto que lá atrás, né, foi conversado realmente, ainda não está em execução. Existia uma solicitação, inclusive, da UERJ, né, da faculdade, da Universidade do Estado, para que eles assumissem, mas isso ainda não está sendo executado, não. Existe essa intenção.
1: Mas ainda não começou.
0: Não,
1: então, vamos
0: não
1: torcer, né? Porque é um desperdício ver um espaço, um prédio, uma estrutura daquela abandonada.
0: Com certeza,
1: fechada,
0: mas ele tem um projeto legal para ali.
1: Falando ainda um pouco nessas unidades de saúde, nesse investimento em infraestrutura, tem alguma coisa prevista aí que você não colocou pra gente, que mais para frente vocês estudam em termos de infraestrutura, reforma?
0: As reformas, todos os postos, todas as unidades básicas vão receber a reforma de padronização e serão entregues, né? Entregamos 7 completamente reformados, estamos com 4 agora para anunciar a data e as outras todas entrarão já estão na programação e a gente vai divulgando as entregas, mas todas elas entrarão em reforma. Tem, assim, polo de ostomias, por exemplo. A gente também fez uma adaptação necessária, né, de humanização dos pacientes que fazem uso ali, que também é um polo. Somos regional, né, não atendemos só Cabo Frio, atendemos a toda a região. Temos agora também uma programação de uma avaliação clínica de um médico exclusivamente para esse polo, para que faça a reversão desses pacientes, dessas cirurgias, né, que falando, né, Não tecnicamente. Essas pessoas que usam a bolsa de colonoscopia, a gente faz uma... Alguns podem reverter e não usar mais. Então, para isso, tem que ter um médico fazendo essa avaliação técnica, encaminhando para a cirurgia. Isso está acontecendo também. Que também a gente pegou isso só com troca de bolsas, sem fazer essa possível reversão. Mas isso já está acontecendo, foi feito uma, também está sendo feita uma obra lá também, para adaptação de banheiro, para que eles tenham mais conforto, né, no atendimento. Além disso, tem a central de ambulâncias também, que era um lugar muito precário. O TFD também já foi reformado, já foram entregues. Então, assim, tem coisas que vão acontecendo que a gente não consegue também anunciar tudo, né? Mas que estão... A Casa da Criança também está em obra. A parte da fisioterapia lá do Otime Cardoso, que fica do lado, também está em obra. Temos um projeto também saindo da Casa do Autista.
1: A Casa do Autista aqui em Cabo Frio.
0: Então está tudo acontecendo junto, né? Mas ainda sem... A gente ainda não anunciou a data das entregas, mas brevemente vai acontecer.
1: É porque fica uma cobrança muito grande em cima da saúde e a gente não está sabendo de toda essa movimentação, que às vezes você trabalha muito silenciosamente, né? Muito no gabinete, muito dedicado, e acaba esquecendo de informar para a população impaciente que quer ver resultados e espera que, né? Porque o sonho de todo cidadão é o quê? Você chegar na UPA e ser atendido em 5 minutos e sair de lá com medicamento, e se possível ainda com a Uber te levando em casa, né? Mas, ou te levo.
0: Ontem, por exemplo, tivemos uma reunião também grande com a farmácia, com a parte da farmácia, mais o almoxarifado, e foi definido que a Tamoios vai ter uma farmácia central também, que vai facilitar muito a vida deles, né? Porque aqui nós temos uma farmácia central, que são as medicações especiais, né? Por ordem judicial, além das farmacinhas de todas as unidades, nós temos essa central, que é aqui no primeiro distrito. Então, teremos uma também no segundo distrito. Então, facilita para a pessoa não precisar vir aqui para pegar a sua medicação especial.
1: Só o trabalho, pegar, tem gente que... E é mais caro o ônibus de lá para cá também, né?
0: Temos a central de ambulâncias lá. Então, assim, o segundo distrito está sendo bem atendido. Tudo que a gente tem oferecido aqui, eles têm lá também.
1: Muito justo.
0: Para que não tenha essa porque é distante, né? Leva uma hora
1: doente,
0: pra ir lá.
1: Ainda vai se deslocar?
0: Pois é. Aí a gente tá tentando colocar todas essas especificações lá também.
1: Bia, tem uma questão que é a saúde mental, né? A gente fala muito da saúde física, que é cuidar, especialidades, todas as cirurgias, os cuidados, os exames que a gente precisa fazer, as campanhas. Sei que também você está aí no meio da campanha da saúde do homem, né?
0: Sim.
1: Que, inclusive, acho que tem um evento.
0: Tem um evento hoje, é uma abertura,
1: Mas a saúde mental ainda é uma coisa que as pessoas estão ali começando a entender. E nessa de começar a entender, eu percebo que elas estão começando a entender a partir realmente de uma... Não sei se eu posso assim dizer, mas uma piração coletiva. A gente tem visto que a saúde mental tem gerado uma demanda enorme. Pouco se fala sobre saúde mental. Eu até brinco aqui que muitas vezes o sujeito gasta R$1.500, R$2.000 para tomar uma injeção na testa para ficar com o rosto esticadinho. Mas não gasta R$150 num terapeuta para poder cuidar da sua qualidade de vida. E acaba que é uma situação que novamente sobrecarrega o sistema de saúde pública.
0: Sim.
1: E há um tempo atrás, logo que vocês assumiram, esse setor estava complicado, demandando muita equipe técnica, muito apoio. Como é que está isso, a saúde mental de Cabo Frio?
0: A gente ainda esbarra numa complexidade muito séria, né? Assim como você falou, as pessoas esperam chegar ao extremo, né? Além dos pacientes que são tratados, né, periodicamente, a gente tem alguns casos que recebe, assim, na emergência, de realmente uma falta de olhar, uma falta de cuidado. Temos a emergência da saúde mental dentro do São José Operário, que recebemos, né, todos os casos emergenciais, às vezes só fica ali para dar uma, né, normalizada e tem alta, outros ficam internados. E temos as oficinas, temos os CAPS infantil, temos o CAPS AD, que é de álcool e drogas, temos o CAPS adulto, temos a residência terapêutica, que tudo acontece com as oficinas pra, de livre demanda, inclusive. As pessoas podem procurar o CAPS para ter uma consulta, para passar por uma avaliação, para fazer uma oficina, para ocupar ali e tentar fazer um tratamento digno. Mas muita gente não procura, né? Por uma questão até de preconceito, de falta de informação, de entendimento da família. Então aí chega nesse extremo de levar para uma unidade de urgência, né? Infelizmente.
1: O CAPS, então, é a pessoa, por exemplo, precisar estar se sentindo...
0: Pode
1: triste,
0: procurar o CAPS.
1: Angustiado, com uma depressão. É só chegar lá na ponta do CAPS.
0: Chega no CAPS, se faz o seu cadastro, ou ele vai ser atendido ali, ou ele vai ser encaminhado para também para as policlínicas, onde tem psicólogos, psiquiatras. Entendeu? Dependendo do caso, né? Se for um caso extremo, ele vai ser encaminhado. Senão, ele pode ser atendido no CAPS, fazer as oficinas, fazer o acompanhamento ali.
1: Isso é uma questão que também, como você disse, né, envolve muito preconceito. E eu acho que talvez campanhas possam ajudar um pouco nesse sentido. A desmistificar.
0: Sim.
1: Que a população vá buscar. Quando eu sinto uma dor no estômago, eu corro pro médico para ir ver o que está essa azia que me incomoda. Se o meu joelho tá me impedindo de caminhar, tô, carreguei alguém no lombo e prejudiquei o meu joelho e...
0: Não se repita.
1: Estourei meu joelho para fazer uma gracinha, querendo levantar a amiga que caiu no chão, aí fica, vai procurar um ortopedista.
0: É, uma fisioterapia, né? Pelo menos. Pois é, mas temos as campanhas, né? Temos, as campanhas acontecem. Só que às vezes não consegue atingir, né? Como a saúde é muito grande, é uma pasta muito complexa, de repente não conseguiu ainda atingir a toda a população com essa informação. Mas as campanhas acontecem.
1: Você acha que boa parte desses atendimentos da UPA, que estou falando da doença quando ela passa para o corpo físico, ela pode ter começado na saúde mental? A pessoa pode ter adoecido pelas emoções?
0: Claro, com toda certeza. Muitos casos.
1: A menopausa, como é que está isso? Que isso é uma questão também que eu estou vendo que agora a saúde pública, principalmente a nível nacional, né, a nível federal, tem se preocupado um pouco com a questão da menopausa.
0: Muito, é. Antigamente a gente não escutava falar, não, né? Hoje em dia a gente tem uma campanha bem, bem legal.
1: Como é que está dentro da secretaria no município?
0: Então, tem os atendimentos da parte da ginecologia, né? Aí tem o atendimento terapêutico para esse momento da menopausa, a reposição. Temos várias bases assim para encaminhar. E muito falado realmente, até pelo Ministério, pelo Estado, né? Que as pessoas procurem, para também não evoluir para uma doença da psicológica, né? De ficar com uma dependência disso, porque muitas entram numa depressão por não tratar, né? Então a gente tenta acompanhar fazer essa campanha bem, bem, com bastante informação.
1: É outra questão, muito preconceito, né,
0: o Bia? Não procuravam, né? Hoje em dia as pessoas assumem que estão na menopausa, mas não gostavam, né? Tinha um preconceito da reposição, né? Por falta também de entendimento, de informação, que não é assim, né? Por exemplo, se eu tenho um caso de câncer de mama na família, né, na minha... Aí eu tenho que evitar uma reposição oral. Mas isso não vai me causar um câncer de mama se eu não tenho. Então as pessoas têm esse preconceito. Ah, não vou fazer reposição hormonal porque causa câncer de mama. Não é isso. Entendeu? Mas isso ficou... Era um preconceito. Virou um mito, né? E hoje em dia as pessoas procuram mais porque já tem um entendimento diferente.
1: Tá. Exame de imagens. Vocês também apresentaram agora... uma solução para essa questão dos exames de imagem. Serginho inaugurou uma tomografia lá dentro do São José, não é isso?
0: Isso. Ali no PAN, né? Atende o PAN e a emergência do São José. É uma tomografia de 64 canais, é um tomógrafo, né? É super moderna, com tempo também de máquina, né? Que a gente chama, do paciente na máquina, de 3 segundos.
1: Então, 3 assim, segundos?
0: É.
1: Porque acaba com aquela fobia, né?
0: Isso, além
1: porque
0: de ser...
1: Porque você entra na queixa. Você já fez esse exame?
2: Nunca fiz.
1: Pô, se você que tem medo de seringa, você...
2: tá doido.
0: Não, essa é a ressonância.
1: Ah, é ressonância?
0: É, ressonância que leva... O tubo é mais fechado e fica um barulho, fica mais tempo. A tomografia, ela é num tubo também, mas ela é mais rápida. Uhum. Só que essa que ele inaugurou ainda é mais rápida do que toda a região. E é uma máquina muito moderna, que a gente vai aproveitar para outras áreas também. E estamos também com um chamamento público para ressonâncias, né? Também vai acontecer, já publicamos, para ampliar também.
1: Muito bom, que isso daí também ajuda a acelerar o tratamento.
0: Sim, diagnóstico, né?
1: Principalmente em casos, afeta também as pessoas que sofrem de algum problema oncológico, isso
0: sim,
1: tem,
0: né? Sim, essa celeridade, né, no diagnóstico, isso a gente precisa adequar, porque o paciente oncológico não pode esperar 5-6 meses para fechar um diagnóstico, né? Ele tem um tempo. Ele precisa, quando ele é encaminhado para fazer essa investigação, ele tem um tempo que tem que ser respeitado.
1: Eu me lembro que a Aline, saudosa Aline, primeira dama de Cabo Frio, falava muito sobre isso.
0: Sim,
1: né?
0: Ela tinha
1: que
0: uma visão.
1: Ela cobrava
0: visão,
1: muito Serginho para que esse prazo fosse respeitado. Está sendo respeitado?
0: A gente está, assim, fazendo toda a linha de cuidado para que isso fique nesse tempo, mas, né, assim, muitas vezes a gente esbarra com alta complexidade e a pessoa espera mais um pouco. Mas, assim, a linha de cuidado, que é inclusive foi lançada agora há pouco tempo pelo Ministério da Saúde, que ao invés de 6-9 meses, eles encurtaram realmente. Pra gente, né? Por isso que lançaram mais especialistas, né? Vêm essas campanhas, as próprias carretas que eles oferecem.
1: Sim.
0: É para que você tenha celeridade nisso.
1: Muito bom. Agora, tem a questão do consórcio de saúde. Recentemente aqui a gente recebeu o Eduardo Paes, pré-candidato ao governo do estado do Rio de Janeiro, e ele colocou que ele tem um entendimento que a região dos lagos deveria ter um hospital regional, mais uma unidade regional. E aí a gente acaba esbarrando nessa questão do consórcio de saúde da região dos lagos. A gente vê que está aí tentando, mas a impressão às vezes é que ele tem pouco efeito. Como é que está o andamento? Você não participa ativamente do consórcio?
0: O consórcio é um planejamento, é um projeto muito bom, porque atende a toda a região, né? Não fica. Porque assim, os municípios, eles não podem pensar que vão conseguir arcar com todos os serviços de alta complexidade. É impossível, não existe recurso para isso. Então a gente entra com consórcio ou como polo regional. Por exemplo, não chega a ser consórcio, mas a oncologia, ela está em Cabo Frio, mas ela é regional, ela não é do município de Cabo Frio. A Oncosol atende a toda a região, aos 9 municípios, entendeu? E alguns casos que não tem aqui, o estado manda para o Rio. A hemodinâmica, a mesma coisa, não atende só Cabo Frio, está dentro do Santa Isabel, mas é regional. Então, esse entendimento que os municípios têm o colegiado que estuda isso, que discute isso, para que a gente atenda regional. Uma ressonância, por exemplo, é uma máquina caríssima, é um exame caro, né, uma tecnologia até do profissional para fazer uma leitura. Então, não adianta você achar que você vai montar uma ressonância só para o seu município, você precisa abrir. Você precisa ter esse leque e abrir pelo menos para os municípios mais próximos. Entendeu? E aí fazer pelo estado, pela regulação, tudo entra na regulação, mas que isso seja oferecido regional, né? Porque senão a gente não consegue, não tem recurso que banque isso, essa alta complexidade.
1: E o consórcio tem conseguido avançar nesse sentido?
0: Tem, o consórcio tem feito um estudo bom para isso, para que alcance, né? Tem o consórcio da história do banco de sangue, da Hemolagos. Tem o próprio SAMU também, que é regional, que a gente está com um projeto também iniciando para o SAMU. Então, assim, existe um estudo desse colegiado que eles ficam, né, vendo essas possibilidades e apresentando.
1: Eu estou aqui até com um comentário do nosso internauta, Cláudio Lourenço. Bom dia a todos. Tudo que se diz respeito à melhoria da saúde é muito bem-vindo. Faço tratamento oncológico em outro município, pois na época que eu descobri a doença, para eu conseguir a primeira consulta estava difícil. Então fui tratar em Volta Redonda e comecei de imediato. Bom, é por isso que a gente está falando da importância de se fazer mutirões, de fazer campanha, de conseguir ter uma região mais organizada, mais forte nesse sentido. O cara sair daqui para se tratar em Volta Redonda é outro ponto do estado, é longe. Já está abalado emocionalmente porque descobriu que tem um câncer. Vai fazer esse deslocamento. É preciso que o estado compreenda que a nossa região é uma região que merece com atenção, diferenciado. Não que querendo se fazer melhor do que ninguém.
0: É.
1: Mas se a gente considerar, por exemplo, né, Bia, na alta temporada, pô, o teu paciente é que quadriplica, né? E aí faz como?
0: Literalmente.
1: Vai bater lá na porta do governo. Agora um governador que a gente não sabe nem... Que eu tenho ouvido falar que ele tá mais preocupado em fazer cortes, em fazer auditoria nos contratos, muito justo. Mas na hora de aplicar os recursos, de fazer a política com os municípios do interior, as cidades não têm como esperar esse processo passar, não, né? Eu imagino que isso tá sendo um desafio, né?
0: Sim. Essa parte oncológica, realmente existe uma grande demanda do Estado, tá? Tem casos, assim, tem áreas, né, que Cabo Frio não atinge todas as áreas de tratamento. Esse polo não atinge todas as áreas, mas aí é levado para o Rio ou para algum outro lugar. É, por exemplo, cabeça e pescoço. É uma situação complicada. Existe uma restrição, existe uma fila. O Estado está ampliando, mas é uma alta complexidade, não é do município, entendeu? Então, quando tem alguém com câncer de cabeça e pescoço, a gente tem poucas vagas aqui.
1: Caramba!
0: Entendeu? A Oncossol não consegue administrar tudo, todos os casos. Então, a regulação manda para o Estado. Então, assim, infelizmente, a gente barra nisso, mas é uma demanda altíssima, né? E é um problema não só estadual, né? Problema nacional.
1: É, diria até mundial,
0: a oncologia,
1: né?
0: Câncer,
1: com esse estilo de vida que nós estamos levando.
0: É, não é por falta de vontade dos gestores, não é isso. É porque realmente está explodindo de casos e eles estão aumentando, estão ampliando, mas ainda não conseguiram, né, que, assim, de uma pessoa dessa que chegue numa primeira consulta e seja contemplado imediatamente, infelizmente. Tem casos.
1: Você acha que nós tínhamos que ter um hospital regional para tratar?
0: É, o hospital regional é sempre muito bom. Atende
1: porque
0: a região.
1: Porque só tem Araruama lá, que é mais
0: Araruama do trauma.
1: Mas é ortopedia,
0: é,
1: né?
0: É, traumatologia. É.
1: Agora a gente precisava, então, ter um outro hospital, que uma época que se
0: absorve,
1: falou de Barra de São João, né?
0: É, que absorve muito, né? O hospital de Araruama, o ERC, né? Ele absorve muito a região desses traumas. Então é sempre bom, é sempre importante. E outra coisa, quando a saúde tá boa, né? Tá bem, tá indo bem, a gente tem uma migração. Né? Então vamos sempre ter muita gente esperando e gente querendo e fila, porque eles migram, né? Então pensar no regional facilita por isso, porque você vai atender a região, não só o município.
1: Bom, tomara que quem se elege a governador pelo estado do Rio de Janeiro tenha a delicadeza de pensar nisso como uma realidade. A gente está aqui numa região que, na baixa temporada, né, tem 800 mil moradores, mas quando chega na alta temporada, a gente tem aqui...
2: Em algumas épocas, um milhão.
1: Um milhão e meio, 2 milhões. Só o Réveillon de Cabo Frio, no ano passado, estão falando que reuniu mais de 1 milhão de pessoas.
0: E o que a gente percebe é que cada vez virão mais, né? Porque a cidade vai organizando, vai colocando bons eventos, então vai atraindo também mais turistas.
1: Pois,
0: né?
1: É, e aí uma hora, o cara bebe um pouquinho, o cara se empolga, fica naquela ressaca. Eu tenho uma questão aqui que antes da gente já tá na reta final do nosso programa, quero te perguntar, estamos em período de pré-campanha, a gente sabe que você é uma liderança política muito importante, que você tem seu grupo político, e aí eu quero saber como é que estão os apoios da Bia Trindade para essa eleição. Vamos falar sobre isso?
0: Estamos focadas agora na campanha da doutora Gabriela.
1: Para deputada,
0: né,
1: estadual.
0: Precisamos de uma pessoa, né, que represente... com a força dela, né, com a profissão que ela tem, com a entrada, principalmente na minha pasta, né? Então, a gente está empenhado nessa campanha. E aí virão as outras, e aí o doutor Serginho vai...
1: Já definiu quem você vai apoiar para federal?
0: Já defini, com ele.
1: Mas pode dizer aqui pra gente?
0: Não, ainda não tá definido o nome, mas ele define os grupos e orienta a gente.
1: Ah, é. Bom,
0: O foco é a doutora Gabriela.
1: É, por enquanto é o que você anuncia, já tá.
0: Sim.
1: Doutora Gabriela. Pra
0: isso.
1: Senador ainda não definiu, pra governador ainda não definiu ou já definiu?
0: Não, tá definindo.
1: Tá definindo. Então, tá bom. Pra presidente?
0: Sim.
1: Pra poder falar aqui pra gente.
2: Será que é Lula?
1: Será que é Bolsonaro, Flávio Bolsonaro. Tá aqui, tá.
2: Oi,
1: aqui,
2: Aécio. Será? Não, Aécio não é mais, não. Aécio não é mais, não.
1: Poxa, o almofadinho do Aécio.
2: Aécio vai ser senador, candidato a senador.
1: Não tem cara de quem vota em Aécio, não. Tem cara.
2: Por BH.
0: Hoje ainda temos uma reunião importante também com a doutora Gabriela, com a enfermagem.
1: Ah, é?
0: É, o grupo da enfermagem se mobilizou e vai reunir para poder receber. E muitos conhecerem, né? Que muitos já conhecem, que ela tá numa campanha forte, né? De apresentação, assim. Mas ainda tem alguns que não conhecem. Então hoje vai ter também uma boa reunião.
1: Então tá bom. Deixa eu ver aqui, ó. Gêmea da Dilma, conversas, notícias e conversas subliminares. Bem interessante, comentou aqui a Roselane Castro.
2: Gêmea da Dilma, não
1: entendi. Será que sou eu, a gêmea da Dilma? Eu não sei se eu...
0: Eu que não sou, né?
1: Roselane, eu não sei se eu comemoro ou se eu choro. Isso é...
2: ela é presidente de banco, pô.
1: Isso é pra me gongar, é bullying ou é elogio, tá? Bom, tem mais alguma coisa por aqui que a gente não falou, que você gostaria de falar, Bia, que você julga importante dividir com a audiência?
0: Tem muitas coisas vão acontecer ainda, né? Temos muito pouco tempo de gestão, a saúde é bem complexa e bem trabalhosa.
1: Porque as pessoas esquecem, vocês têm um ano e meio de governo, né?
0: Pois é. Então, muita coisa já aconteceu e está funcionando, e muita coisa ainda para acontecer, muita coisa, muito projeto humanizado... As estruturas, os projetos muito bem pensados. Então, assim, vai acontecer. A população vai ser apresentada.
1: E vamos deixar o recado para a galera procurar os postos de saúde se vacinar, né?
0: Sim, por favor, procurem os postos. O Oswaldo Cruz também tem uma boa sala de vacinação, atende também. E os postos têm as salas de vacina. Procurem, façam a cobertura. Adultos, idosos e crianças. Não tenham medo da injeção, que não
1: Entendeu,
0: dói.
1: Entendeu, Vini? Não tenham medo. Ela olhou pra você.
0: Não dói. E é importante, né? Pra que você não precise ir pra UPA e depois ir pra uma internação, né?
2: É verdade. É.
0: Pois
2: depois é. Melhor ter coragem agora. Então depois eu vou levar a injeção de qualquer jeito.
0: E os postos de saúde também é muito importante a gente frisar, porque as pessoas às vezes procuram direto, imediatamente a UPA. Tem casos que são tratados, são resolvidos nos postos, nas unidades básicas.
1: E às vezes o médico da UBS tem mais tempo de dar atenção.
0: Claro,
1: que o médico da UPA,
0: a
1: né?
0: intenção, a programação é essa. A UPA é emergência. Você está com uma emergência. Você não está com uma dor há uma semana e você vai na UPA. Entende? Você tem uma dor aguda. Você teve um trauma, você teve uma fratura, teve alguma coisa emergencial, imediato ali, tudo bem, a UPA. Mas tem pessoas que não procuram posto do seu bairro. E aí, tô com uma dor no estômago, há 3 dias, tô passando mal, vai pra UPA. Não é. Ela vai ser atendida, mas sobrecarrega uma unidade de emergência.
1: Entendi.
0: Você tendo o seu postinho com o seu médico lá, de 8 às 5 atendendo, podendo ser encaminhado para um especialista, ele pode solicitar os exames, isso tudo pode acontecer na atenção básica.
1: E é legal porque os postinhos, eles estão sempre vazios, estão tranquilos, a maioria deles não tem aquela demora.
0: Não tem essa superlotação.
1: Você vai desenvolvendo até uma relação com o médico.
0: É, isso aí, você tem uma boa relação, né? As equipes, os agentes de saúde, as equipes, cria essa relação familiar. E isso é importante. Então, assim, as pessoas às vezes não sabem que não é a UPA que você tem que procurar. Tem casos que você tem que ir imediatamente, outros não.
1: Deixa eu ver se alguém conseguiu trazer para mim as perguntas que eu fiz. Eu quero saber se o povo está se vacinando. Será que alguma das repórteres já conseguiu entrevistar alguém? Dá uma olhada aí. O povo está se vacinando ou não está? Já aqui, eu pedi para a Jaque e para as ruas, não sei se foi Jaque ou João, para saber se o povo está se vacinando. Já tem informação aí sobre isso para a gente repercutir com a Bia ou eu sigo por aqui? O que eu faço? Seguir por aqui então, né? A gente mostra aí que fica o alerta enquanto Bia tá aqui conosco para que você possa se vacinar e não deixe para ficar gripado depois correr para a farmácia comprar aqueles antigripais desesperados, chupar pastilha de gengibre achando que isso vai resolver, que aquela pastilha efervescente que parece refresco, né, que vai resolver. Não resolve,
0: não.
1: Né?
0: É melhor vacinar.
1: Melhor vacinar. É. Então, não conseguiu? O que tá aí? Pergunta
2: não,
1: aí.
2: Não, não.
1: Bora, deixa pra gente botar depois, então, eu vou chamar o like e dislike. Passou por aqui, tem que dar like, tem que dar dislike, né? Deixa eu aproveitar aqui e fazer uma foto. Olha aqui a Fernanda Carriço dando dica pra ela. Não vale, hein? Cola não vale.
0: Eu já sei, eu já sei.
1: Cola não vale, hein? Não vale dar cola, não, hein? Então vamos lá. Dona Bia Trindade, atenção, Vini, solta a vinheta aí.
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1: Olhando nessa câmera aqui, Bia Trindade, secretária de saúde, Cabo Frio, pra quem vai ser o like ou para o que vai ser o like hoje?
0: Meu like hoje vai pra doutora Gabriela, que será a nossa representante no estado, com a força que ela tem, com o empenho que ela está, e meu like hoje é pra ela.
1: Muito bom. Dar like é fácil. Agora dislike. Quero ver o dislike. Vai puxar a orelha de quem?
0: Mano, meu dislike é nesse tema que a gente tá conversando, é pros que não vão vacinar.
1: Entendeu, Vini? Tá. Entendeu, Renata Cristiane?
0: É, pros que não procuram os postos de vacinação. E a gente não consegue ter uma cobertura eficiente, inclusive pra informar o Ministério que temos uma baixa cobertura, porque não procuram. Tá lá disponível a vacina, ninguém, os profissionais, vai, os estoques, não tem falta.
1: É de graça.
0: É de graça.
2: Não vira jacaré.
0: Não vira jacaré, por favor.
1: Tem, na verdade, tem um chip da China que você começa a falar chinês.
0: Não tem essa implementação ainda, essa implantação do chip. Não existe. Então, assim,
2: não vai ser rastreado.
0: O dislike é isso. E assim, isso virou, depois da pandemia, né? Isso, a gente teve essa herança muito negativa da vacina, né? As coberturas todas elas caíram. Por essa questão cultural mesmo, né? Dessa loucura.
1: Esse emburrecimento.
0: É, então a gente ainda tá recuperando a cobertura vacinal por isso, porque os pais não procuram, não querem, tem medo. Muita criança não tomou, não recebeu o Covid, a vacina do Covid, porque tem medo.
1: Que absurdo, né?
0: Então tá lá à disposição. Tem vacinas que a gente faz campanhas, assim, dia D, porque senão a gente precisa devolver. Entendeu? Porque sobra. Não,
1: calha,
0: pode,
1: né?
0: Não pode sobrar a vacina. A gente recebe de acordo com o número da população. Não recebo a mais. Entendeu? Então é um absurdo
1: se
0: eu ter que devolver.
1: Tá indo, se nós estamos indo se vacinar...
0: É isso justamente... dói a gente quando a gente informa o Estado e fala, cara, sobrou. Não pode sobrar. Então o meu dislike é esse.
1: Muito bom. Bem lembrado. É quase uma vergonha pra gente sobrar a vacina.
0: Não pode,
1: né?
0: Não podemos admitir isso. É. As pessoas têm que procurar e têm que vacinar.
1: Isso aí, muito importante. Hoje nós vamos sair daqui e vamos vacinar.
2: Vamos. Né?
0: Poxa, por bora. Favor.
1: Não
4: quero
1: tem
4: foto.
1: Quero, eu
0: por
1: vou,
0: favor, pode deixar. Eu vou mandar a equipe fotografar.
1: Eu vou ali no posto Itajuru aqui, ó, que a gente vai sempre isso. Ali.
2: Tomara que seja a Débora. Débora Venceslau, minha amiga querida.
0: Ah, minha amiga.
1: Ela
0: também.
1: Tem a mão boa.
2: A mão dela é muito boa.
1: No, levinha.
2: Eu não sinto dor.
0: É. Ela é ótima. Então, é vai lá na bora. Débora. Débora, fotografa.
1: Bia, muito obrigada pela sua presença mais uma vez. Nos
0: obrigada
1: mantém informada sobre tudo. E ajude também a gente quando a gente receber a demanda aqui dos ouvintes, dos internautas, para que a gente tente, ao máximo, né, diminuir o sofrimento da população.
0: Com
1: porque
0: certeza.
1: É aquilo que você disse, né? Quando a pessoa está doente, a pessoa entra em desespero. Aí fala com a Renata, fala com o padre, fala com o pastor, fala com o vereador, fala com o porteiro,
2: pai
1: fala com o
2: táxi,
1: o pai de santo.
2: Todo mundo.
1: Dobra o joelho,
2: clama. Vamos rezar para tudo, só para
1: e aí a gente só quer...
0: Eles precisam ser acolhidos, né? Isso é muito importante.
1: Eu também digo sempre, quem tem saúde tem vários problemas na vida. Quem não tem saúde só tem... Bom, a gente
2: profunda
1: vai...
2: essa...
0: Teremos novidades semana que vem, mas vou te deixar manter informado. Teremos.
1: É isso que eu fico chateada.
2: Tá vendo?
4: Ah, não, eu tô
2: não dá o spoiler, tá vendo? Tá.
0: Não,
2: vai. Sacanagem.
0: Vocês vão receber.
2: A Fernanda vem aqui por isso.
0: Essa semana...
2: Ela não dá spoiler.
1: Pra segurar a língua dela.
0: Não, até sexta-feira.
2: Ficar ajudando na hora do like e dislike.
1: Sexta-feira depois de amanhã?
0: É. Ah, então tá bom. Uma boa programação que teremos agora, né?
1: Mutirão?
0: Ainda esse mês, não posso falar muito, porque...
1: Tá aqui Fernanda dando um fight aqui, ó, quase chutando ela por debaixo da mesa.
0: Mas até
2: cala
0: sexta
2: boca,
0: eu prometo
2: filha.
0: Te passar a programação. Vai ser uma boa aquisição pro município, pelo ministério também.
1: Opa.
0: Muito legal.
1: Bom, hein? Boa notícia pra saúde. Saúde para todos nós.
2: Exatamente.
1: Eu vou sair rapidinho aqui pra me despedir da Bia e da Fernanda. Cara, dá aquela risada bonita aí.
0: Não, sossega.
4: Aqui, aperta.
1: Aqui. Aí, ó. Essa risada aí, quando ela dá essa gargalhada, do pessoal.
2: Calma, não, ela tem que vir no microfone e dar essa risada, por favor.
0: Pelo amor.
2: Vamos contar uma piada aqui pra Fernanda.
1: Você vai secar quem hoje no jogo? A Inglaterra ou a Argentina?
4: Rapaz, meu coração tá dividido.
0: Ah, pelo amor.
1: Eu adoro Messi. Eu também adoro, mas não faz. Mas ganhou a Copa passada, dá um tempo. Inglaterra.
0: Isso que eu ia falar, já ganhou a outra, a última.
1: Pô, vai ser muita humilhação, a gente vai aturar muita humilhação aqui nos argentinos.
0: Imagina a farra que eles vão fazer com a gente.
1: Ah, vão acabar com a gente. Os ingleses só ganharam um título na vida.
4: Mas é bom também pra seleção se mexer. É bom também eles ganharem, por outro lado, pra seleção se mexer.
0: Ah, não acho não.
1: Ah, se isso aí resolver.
2: Eles vão ganhar e vão perder depois pra Espanha. A Espanha tá forte também.
4: A Espanha vai ser campeã da Copa do Mundo.
0: Eu também, tá eu tô forte. Achando se também que a Espanha leva.
1: Se a Espanha for campeã, eu te dou. Tô combinado. Vou dar um radinho se ela.
2: Pronto, vale a pena o investimento.
1: Tá apostado aqui, entendeu?
2: Apostei. Então, aí, ó, Maria vai ficar feliz, ó.
1: Maria,
2: né? Toda hora manda mensagem. Espanha, tá toda orgulhosa.
1: Mas a Maria, ela é colombiana.
2: Mas viveu a maior parte na Espanha, mas ela mora na Espanha.
1: Eu torci pela Colômbia, Maria.
2: Ela já abandonou a Colômbia, agora ela só torce pra Espanha.
0: Domingo, afinal já é domingo.
1: Ah, então tá bom. Você vai secar quem? Você vai secar...
0: Vou secar argentino.
1: Argentino. Eu amo... Olha ali, o que é aquilo?
0: Os argentinos.
1: Será que ali já é pra...
2: Pai, num frio desse, o secador vai ficar mais caro, hein?
1: Ah, é o Crais em Movimento lá no Cajueiro que tá ali, tá trazendo. Também um serviço muito importante que tá acontecendo, realizado pela Prefeitura de Cabo Frio, lá no bairro do Cajueiro. Mas aí a outra pauta é assistência social. Vou sair pro intervalo pra me despedir da Bia e você não sai daí, não. Um minutinho só. Até já.
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1: Olha que eu tô aqui de volta, hein? O Cláudio Lourenço disse que hoje ele é Inglaterra 2-1, é Inglaterra rock and roll, é isso aí, Rolling Stones, Beatles, vambora. Que los hermanos que se lasquem. Tô nem aí pra Messi. Eu não posso nem ficar olhando televisão, que eu adoro aquele Messi também. Sou apaixonada naquele, mas não quero não. Dessa vez, não vou torcer pela Argentina, não. Na Copa passada, me convenceram a torcer pela Argentina. Depois me arrependi.
2: Aí, não compensa,
1: né? Não compensa, não compensa.
2: Você é louco, não compensa.
1: Olha aqui, agora o João foi pra rua depois que a Bia passou por aqui, mas ele foi pra rua.
2: Foi pra rua,
1: gente?
2: Saber
1: se o povo tá tomando vacina. Entendi. Chama o João pra cá, porque eu quero saber se o povo tá ou não tá se vacinando. Aí já... João, você já foi tomar a vacina? Não adianta a gente também cobrar os outros, não. Aliás, o... Falar aqui, não sei se... Se Fernanda
2: temos que dar exemplo.
1: Se Fernanda e Pia estão nos ouvindo no carro, quando você virou as costas aqui, o Vini falou assim: não, a gente não vai não, isso é só para inglês ver.

0: essa preocupação? O calendário de vacinação está todo em dia?
1: Sim, está em dia devido a essas doenças que estão vindo por aí e a gente agora tem que se preservar, né? Devido, eu também sou hipertensa, diabetes, então tem que andar tudo em dia corretamente.
0: Eu vou pedir, a senhora é um exemplo, vou pedir para a senhora deixar uma mensagem para os demais também se vacinarem.
1: Principalmente as crianças, os idosos, né? Os aborrecentes, tá? Procure o posto de saúde e aquele negócio. É de graça, é gratuito. Aproveita enquanto não é cobrado, porque tudo agora a gente tem que pagar, né? Então, a gente agradece muito.
0: Então, Renata, estamos aqui com uma família também. Explica pra mim, você está se vacinando?
2: Sim, sim, nós estamos seguindo a...
3: Ih, deu ruim nesse áudio.
0: E seu filho também já está vacinado?
2: Sim, também.
0: Queria que você explicasse a importância de manter a família vacinada.
3: Você consegue dar um ganho aí?
2: É, para proteger a parte imunológica, né? Para que a gente não fique mais enfermo, mais doente. Acredito que a vacinação ela vem para agregar na saúde, né? Como um todo.
0: Juliana, você está se vacinando?
4: Então, eu vou normalmente quando o médico me aconselha, né? Mas normalmente eu não tenho costume. Mas aquelas da gripe, normalmente é isso. É porque assim, eu na minha correria, acabo não acompanhando. Mas eu acho que se tivesse mais informativos, talvez a gente conseguiria ter mais acesso. Entendeu?
0: Então você acha que a falta da vacina, a falta do seu calendário de vacina em relação mais às informações que não são tão claras assim?
4: Sim, sim, com certeza.
0: Então, Renata, só complementando aqui uma informação muito importante, é que a rede municipal de Cabo Frio passou a oferecer também a vacina Pneumo 20 para crianças de até 5 anos. É muito importante para você, mamãe, papai, vacinar a sua criança. O imunizante que pode fazer que passa a fazer parte do calendário nacional de vacinação e está ampliando, né, a proteção contra doenças graves, como pneumonia e meningite. É isso, mamãe, papai, fique atento aí no calendário de vacinação do seu município, de toda a região dos Lagos. Essa Pneumo 20 e outras demais vacinas são muito importantes. Volto com você no estúdio, Renata, Vini.
3: Obrigada, João. Agora o João tá ali de camisa curta, não tem, não tá sentindo frio não, ô, é. Garoto? Eu não sei que fogo no fiofó é esse.
5: Ô, Leão jovens. Marinho, Pinguim, Piriguete e João, que não sente frio.
3: Ai, João, te jogou na categoria da piriguete, sacanagem isso aí, ó. Daqui a pouco as feministas estão tudo aqui atrás de mim, dizendo, você traiu a gente, deixando esse garoto falar esse absurdo aí. Agora, deixa eu ver aqui, o outro assunto também tá me chamando a atenção, quem você vai secar hoje? Vai torcer contra a Argentina ou vai torcer contra a Inglaterra. Eu quero saber e nós fomos pras ruas. Jaque, o que você descobriu aí com o povo? Conta pra mim, Jaque. A maioria tá preferindo torcer contra a Argentina ou contra a Inglaterra? Eu vou torcer contra os argentinos, que eu não vou dar mole pra essa turma pra ficar depois caçoando a gente. Depois vão chegar aí com 5 títulos, vão passar a gente, vai ser maior vergonha, tá? Solta aí, Jaque.
6: Secador ligado ou torcida calorosa. Eu vim às ruas ouvir a galera para saber se ainda estão acompanhando os jogos da Copa do Mundo depois do Brasil ter perdido, né? Seu Wagner, o senhor tá decepcionado com o Brasil, mas não deixa de assistir o bom futebol. Tá torcendo para a Argentina?
7: Não, eu não tô torcendo para a Argentina. Eu tô torcendo para um excelente espetáculo, porque a gente vai podendo opinar melhor quando conhece o melhor. Então, o que que acontece? Tomara que hoje tenha um bom espetáculo e saia um felizardo aí pra semifinal, né?
6: E hoje o senhor é quem? Inglaterra ou Argentina?
7: Eu acho que... Vamos ver quem vai jogar melhor, né?
6: Certo. O que importa é assistir o espetáculo.
7: É isso aí. Vamos torcer para que vença o melhor, né?
6: E se a gente vai falar de futebol aqui no Calçadão de Cabo Frio, não posso esquecer do meu amigo Carlão. Não tá de faixinha do Brasil. O Brasil perdeu, mas ele já tá torcendo para outra seleção.
8: Com certeza, bom dia, né, cara? O Brasil não fez o dever de casa, que era um futebol agressivo, né? Não fez. Então a Argentina vem fazendo um futebol agressivo, com vontade de ganhar, jogando muita bola. E eu sempre gostei de futebol argentino, porque a Argentina faz um gol, que é

0: fazer 5. Então, estou torcendo para a Argentina ir para a final e ser campeão da Copa do Mundo, sim.
1: Então, hoje a torcida não é, é para secar a Inglaterra?
0: Com certeza. A Argentina 2-0, 2 gols do Messi. Valeu?
2: Eu parei de assistir, eu fiquei desanimado, né? Depois que o Brasil perdeu, achei que foi um vexame.
1: Decepcionou, né?
2: Com certeza.
1: Tá secando alguém na Copa?
2: Amiga, como eu não estou acompanhando mais, eu não sei quem está...
1: Hoje tem Argentina e Inglaterra.
2: Ah, eu acho que vou torcer pra Inglaterra.
1: Vai secar os argentinos.
2: Então vou, porque eu não tô muito... Não sou muito legal com a galera da Argentina, não. Acho...
1: Eu acho que você e a maioria dos brasileiros, só que não gostam de assumir.
2: Não, a realidade é essa, né, amiga? A gente tem que lutar por uma causa, né? Infelizmente, eles estão pra baixo.
1: A gente reparou, muita gente tá torcendo pra caramba, mas tem gente que tá secando, ligou o secador hoje no turbo pra secar a Argentina. Tem que ser sincero, brasileiro não gosta de argentino, finge que gosta do futebol argentino, mas tá com o secador ligado contra eles. Brasil torce hoje pra Inglaterra ou pra Argentina? Fala aí, Renata. Vocês estão torcendo pra quem, Vini? Volto com vocês aí do estúdio.
3: Eu vou torcer pela Inglaterra, que eu não vou dar mole pra argentino depois ficar me gastando aqui. Já chama a gente de macaquito. Na hora de vir pra buço, somos... No... Amor, me gusta mucho buço. Mas na hora, depois que tá na torcida lá no Maracanã, tá na torcida, aí chama a gente de macaquito, entendeu? É. Pode não, eu... Inglaterra, tudo bem que os ingleses também são racistas, né? Que se dane, então vai fazer o quê? Pelo menos, né? Ele só tem um título. A Argentina tem 4,
4: não é
3: isso?
4: Aí não é?
3: Tô podendo... Ai, fico... E você vai torcer
4: pra... Vou torcer pra Argentina. Traidão. Um salve aí pro Nico aí, nosso amigo querido, que ouve a gente também de vez em quando. Tava falando comigo essa semana e tava empolgado com essa Copa aí.
3: Traidor. Bom, vou chegar por aqui. Deixa eu ver o que mais que eu tenho por aí, olha. Porque tá tendo CRAS no Cajueiro, hein? CRAS em movimento. A Secretaria de Assistência Social partiu pro Caju hoje. É, Cajueiro tá recebendo uma ação muito importante da Secretaria de Assistência Social, liderada por Camila Saraiva. E a Thalita foi conferir de perto, não é isso, Thalita?
5: Oi, Renata. E a Prefeitura de Cabo Frio realiza hoje, dia 15, das 9 às 16 horas, uma nova edição do CRAS em Movimento no estacionamento do Mercado Tucano, localizado na Rua Heraldino Oliveira, número 52, no Cajueiro. A iniciativa traz diversos serviços gratuitos para a população local, incluindo a atualização do Cadastro Único, emissão de segunda via de certidões, encaminhamento para empregos, além de cortes de cabelo. As equipes da Secretaria Municipal de Assistência Social estão no local para orientar sobre a rede assistencial, facilitando o acesso aos direitos e fortalecendo o suporte às famílias do bairro. Para serviços do CAD Único, é necessário trazer documentos de todos os integrantes da família. Nós conversamos com a secretária de Assistência Social de Cabo Frio, Camila Saraiva, que nos deu mais informações sobre o assunto. Vamos acompanhar. Então, Camila, quais são os serviços que vão ser oferecidos aqui no Cajueiro hoje?
6: Bom dia, Thalita. Bom dia a todos do RC 24 Horas. A gente está aqui no Cajueiro hoje, no estacionamento do Mercado Tucano, com o nosso CRAS em Movimento, que é um evento super importante, onde a gente traz muitos serviços da Secretaria de Assistência Social até a população. O bairro do Cajueiro é um bairro que não tem CRAS, então esse movimento do CRAS em Movimento aqui no bairro é muito importante. A gente tem hoje atualização e inscrição do Cadastro Único, subregistro, assessuas de trabalho, direitos humanos, a gente tem a OAB com instruções jurídicas, a gente tem a carteirinha de estacionamento da pessoa idosa, corte de cabelo feminino, emprego já, a gente tem orientações sobre prevenção à sarcopenia com nutricionistas, ou seja, são muitos serviços para que a população acesse seus direitos e venham obter informações com a gente.
5: Sim. E o CRAS em Movimento vai para outras localidades também?
6: A gente está fazendo 2 edições do CRAS em Movimento por mês. A próxima edição é no dia 29 de julho, no Jardim Esperança, a partir das 9 horas da manhã. Vou aproveitar também, Thalita, para falar que na próxima segunda-feira, a partir das 9 horas da manhã, a gente vai estar na Praça do Caiçara, dando início a um programa super legal da Secretaria de Assistência Social, que é o Chega Mais Cade Único. A gente vai estar com uma tenda super bonitinha, que a gente vai chamar de Casinha da Assistência, onde a gente vai levar o Cadastro Único até a população do bairro Caiçara e região. Então, quem quiser fazer a inscrição no Cade Único e atualizar a sua inscrição, é só ir até a Praça do Caiçara na segunda-feira, dia 20, a partir das 9 horas da manhã, com seus documentos e todos os documentos dos moradores da sua residência.
5: Então, convido o pessoal para estar vindo aqui hoje no Cajueiro, para estar aproveitando esses serviços que vão ser oferecidos e também até qual horário?
6: Hoje a gente vai estar aqui no estacionamento do Mercado Tucano até às 16 horas. Então você, que é do bairro Cajueiro e região, pegue os seus documentos e venha acessar seus direitos e os serviços que a prefeitura está aqui trabalhando por você.
5: E o recado está dado. O CRAS em Movimento fica aqui no estacionamento do Mercado Tucano, no Cajueiro. É serviço de graça do lado da sua casa. Olha, se eu fosse você, eu não perderia essa chance. Junta os documentos de todo mundo aí na sua casa, corre para cá e bota as pendências em dia. É com você aí do estúdio. Renata.
3: Muito bom, Thalita. Inclusive, você mandou ver do lado da minha casa mesmo. Mandar um beijo pro meu amigo Viana,
4: Apoio Mercado Tucano. Apoio Alvaildes Viana, Mercado Tucano.
3: É um fofo, né?
4: Muito legal. E ele é locutor, né?
3: Olha,
4: eu não trouxe ele aqui ainda. Na cobertura da arte, vou trazer o Viana aqui pra ele fazer as locuções. Ele é fera, tá?
3: Viana, você é um fofo, cara. Cedeu o estacionamento do Mercado Tucano pra essa ação do CRAS em Movimento. Você é um fofo. Merece todo o nosso carinho e reconhecimento. O empresário, um comerciante do bairro que luta pela melhoria do bairro e, além de lutar, colabora, entendeu? Muito bacana, eu adorei saber disso. Vini, ontem foi a festa de 100 anos
4: da 100 Ponte... anos da Ponte Feliciano Sodré.
3: Que coisa
4: Sodré.
3: Linda. Eu vi um bocado de coisa, vi tanta... Eu fiz um vídeo, você fez um vídeo, mas a matéria boa mesmo, quem fez foi João e Thalita.
4: É, eu vi, eu encontrei com eles lá.
3: Solta por aí, que ontem eles fizeram o serão.
4: Tiraram onda, fizeram barba, cabelo e bigode.
3: É, isso aí. Quero ver essa matéria que ontem... Olha que coisa linda essa ponte ali ao fundo. Verde e amarelo. Pena que o Brasil não fez o dever de casa. Mas a Thalita fez.
5: Olá para quem nos acompanha pela rádio RCFM. E foi celebrado os 100 anos da Ponte Feliciano Sodré com uma festa histórica. Às margens do canal do Itajuru, em frente à estátua do pescador. A tarde contou com a feira de artesanato da Uniarte, além de sarau de poesia e apresentações musicais. Agora à noite, a programação esportiva ganhou destaque com a corrida Corre da Ponte. Logo após, o público conferiu uma vibrante roda de capoeira. O encerramento dessa grande celebração gratuita ficou por conta do show musical de Ângelo Duarte. Nós conversamos com o público que está curtindo e fazendo aqui o evento também. Vamos acompanhar. Então, Carla, qual a sensação de participar da corrida que comemora os 100 anos da Ponte Feliciano Sodré?
7: Gente, boa noite. Estou muito feliz. Confesso que todo o percurso que eu participo, eu fico muito emocionada, porque isso aqui é uma grande história, né? E a sensação é maravilhosa. E isso daqui eu falo que é melhor do que estar pagando, investindo em remédios, investindo em outras coisas que a gente pode vivenciar aqui dentro, com amigos, se surpreendendo em cada percurso e cada vitória, e sabendo que a resistência, a força vem do nosso Deus.
8: Então, a experiência está sendo muito importante para a gente, com o apoio da prefeitura e da cultura também. E assim, a oportunidade está sendo excelente, graças a Deus. A gente está conseguindo mostrar, né, o nosso trabalho e está sendo muito importante isso para a gente.
5: E é a primeira vez que você expõe eventos como esse?
8: Não, a gente tem exposto, né, na Feira Uniarte, no São Cristóvão. Toda sexta-feira a gente está lá e tem participado também de outras feiras. A gente participou agora recentemente da Feira Municipal, né, que teve da Cultura. E foi muito importante também pra gente.
9: Então nós vamos iniciar...
5: Parabéns a esse grande patrimônio e viva a história de Cabo Frio. Voltamos com vocês ao estúdio, Renata.
3: Obrigada, Thalita. Sabe o que, que a Thalita me lembrou também, Vini?
4: O quê?
3: Pô, você ontem comeu um negócio gostoso lá, hein?
4: Que beleza, hein? Aquele cookie recheado...
3: Eu também tomei uma cervejinha boca.
4: Ô, oh, beleza, hein? Você ou a Roberta?
3: Peraí que eu me engasguei.
4: É, você só come cookie, né? Cookie você comeu.
3: Oh, meu Deus, foi minha irmã Roberta
4: que comeu. Roberta Cristiane que bebeu a cerveja.
3: Uma cerveja da Praia Siqueira, rapaz.
4: E tem cerveja da Praia do Siqueira? Achei que só tinha camarão.
3: Rapaz.
4: Tem cerveja também.
3: A minha irmã falou que a cerveja é muito boa. Tem a cerveja da Praia do Forte. Sabe quem pintou o rótulo?
4: Quem?
3: Ronaldo Caó, coisa
4: que é isso, gente?
3: Ronaldo Caó tava numa
4: desculpa
3: alegria.
4: Desculpa aí, hein?
3: Mas também tem um negócio de um cookie aí que eu vou pedir até pro pessoal que separar.
4: Que cookie gostoso, né?
3: Cara, você falou que beleza depois que mordeu
4: que o cookie. Que beleza, né?
3: Tu falou?
4: Eu falei antes.
3: Tu falou antes?
4: Falei antes.
3: Eu não sei, mas de qualquer maneira, cara, que cookie gostoso, hein? Do... É Luiz Carlos, né?
4: É, exatamente.
3: O menino que tem apenas 11 anos... Aí, Matheus, eu mandei o vídeo, não sei se já chegou por aí, pra gente mostrar o Luiz Carlos, que ele tá fazendo os cookies pra comprar, pra poder ir ao Beto Carreiro, não é isso?
4: Exatamente.
3: Ele é autista, tem várias comorbidades e ontem tava doentinho. Com
4: exatamente.
3: Aquele frio, a mãezinha dele não deixou ele ir pro evento pra vender os cookies dele. Mas a mãezinha dele foi lá representar.
4: Pronto.
3: E Vini, era o que o cookie?
4: Era moderno demais.
3: Não era não, era que beleza.
4: Que beleza, né?
3: Na hora que eu quero que você fale o que beleza, você fala moderno. Na hora que eu quero que você fale o que beleza. Então vamos primeiro ver o vídeo aqui do Luiz Carlos pra gente depois ver o da cerveja. Tudo isso ontem naquela festa linda. Deixa eu ver aqui o vídeo do Luiz Carlos. Mostra aí, olha aí, ó. Eu quero ver o Vini dando aquele mordidão. Aí depois o Vini saiu com o cu, quando voltou não tinha mais nada.
4: Ah, eu compartilhei com um monte de amigo.
3: Ah, só deixou eu dar uma mordidinha de nada. Gente, olha aqui que bacana. Essa aqui é a barraca de cookies. LC Cookies. LC. O que é LC?
10: Luiz Carlos.
3: Quem é o Luiz Carlos?
10: É meu filho, ele tem 11 anos, autista, ele tem hiperfoco nos cookies. Ele tá fazendo para realizar o sonho dele.
3: Qual é o sonho dele?
10: O sonho dele é ir no Beto Carreiro. Então ele tá com esse sonho de mudar a vida dele, né? E de viajar. Ele já fez uma viagem com a venda dos cookies.
3: Olha!
10: Ele foi num congresso em São Paulo em junho. E agora ele está trabalhando por objetivo.
3: Muito lindo, hein? Olha, eu já adoro cookies. E por que ele não está aqui hoje?
10: Porque ele está queimando de febre em casa.
3: Ô, tadinho.
10: Está batendo 39 de febre, mas eu tô aqui. Ele tem várias comorbidades, então, na triagem, chuva, febre, não combina com criança, mas eu tô aqui representando ele firme nessa empreitada dele, né? Porque mãe é mãe.
3: Aqui, ó, LC Cookies. Qual que você vai, Vini?
11: Ah, eu tô entre o Kinder Bueno e o Nutella aqui, ó.
3: Então, eu vou no Ovo Maltine.
10: Vai no Ovo Maltine?
11: Vou.
10: Peraí.
3: Vamos lá. Adoro cookie.
11: Olha que chique, ainda tem
3: não,
11: cobertura.
3: Tem cobertura?
11: Tem cobertura.
3: Ah, eu não sei se eu vou querer cobertura. Já é muitas calorias, gente.
11: Que beleza, hein?
3: Cobertura? Não, eu não sei se eu vou querer cobertura. Vou sem cobertura, é muito pecado.
11: Ah, o meu é com cobertura, que eu sou da cobertura da árvore.
4: Tudo tem que ter cobertura.
3: Qual que você quer, Vini?
11: Eu quero Kinder Bueno. Que beleza, hein?
3: Come aí, come aí.
4: Aí, ó, que beleza, hein?
3: Come aí,
4: recheado
3: come aí.
4: Com Kinder.
3: É, minha gente, Que beleza.
4: Que beleza, né?
3: Mandar um beijo pro Luiz Carlos, a mãezinha dele.
4: Eu já tô seguindo ele no Instagram.
3: Mostra a cerveja também, coisa linda. Rótulo pintado pelo K.O. Cerveja daqui de Cabo
9: Frio. Olha a lindeza desses rótulos, gente.
4: Ó, Praia do Forte.
9: Olha que lindo.
4: Praia do Siqueira.
9: Praia do Siqueira. Praia do Forte, olha.
12: Um abraço pra senhora, tá?
3: Fala pra mim esses rótulos lindos.
12: Esses rótulos são a arte de Reinaldo K.O., que ele fez os quadros. E nós passamos pros rótulos. Cada quadro tem um estilo diferente. Praia do Forte é Pilsen. Praia do Siqueira é uma América IPA. Ilha do Japonês é uma Vitibia. E a Praia das Conchas é uma Red Ale.
3: Não, você só tem essas duas aqui.
12: É, no
3: Praia do Forte.
12: Essas duas, é.
3: O que você vai me dar pra provar
12: hoje
3: aí?
12: Você vai provar a primeira mais fraca. E depois você vai pular pra forte.
3: Faltou só o Vini pra dizer aqui, que beleza!
4: Que beleza, hein? Aí é moderno demais, hein?
3: Muito bom!
4: Pô, olha cerveja, que cerveja Cabo Frio, cara!
3: E com rótulo
4: Praia do Forte, Praia do Siqueira.
3: E olha, a cerveja Praia do Siqueira, ela é mais encorpada, tem um teor alcoólico de 6,5. Ela é mais amarelinha e lembra muito aquele pôr do sol da Praia
4: Entendi.
3: Do Siqueira.
4: Faz todo sentido.
3: Ah, muito lindo. Deixa eu mandar um beijo pro meu amigo Denilson e todos os taxistas ali do entorno da rodoviária de Cabo Frio. Ele pediu pra gente mandar um alô pra Secretaria de Obras pra tampar os buracos da rotatória de Búzios até o Cajueiro. Tá demais! Muita cratera. Tá mesmo, né, Denilson? Mas ele também aproveitou pra agradecer porque a reforma da Praça do Cajueiro já começou e os moradores do Caju agradecem. Agradecemos mesmo, Denilson. Um beijo pra você e toda essa galera maravilhosa, todos os taxistas, uberistas, todos os motoristas de aplicativo, pessoal do Te Levo. Obrigada por essa incrível audiência e essa carona que vocês nos dão aí nesse aconchegante, né, carro, esse banco carona que vocês nos dão aí, deixam a gente estar sempre acompanhando vocês. Ô, Vini, enquanto você vai preparando aqui uma informação, se preparando aí pra gente falar um pouco da coluna Boca Miúda,
4: sim,
3: eu quero trazer uma notícia que no mês do meio ambiente, a gente tem que falar da iniciativa que olha para o que acontece nas nossas praias todos os dias, porque um estudo da Blue Keepers, do Pacto Global pela ONU, que atua na proteção dos recursos hídricos e dos oceanos, mostrou que as bitucas de cigarro estão entre os principais resíduos encontrados nas praias da região. Meu amigo, você quer fumar? Você fuma. Mas não suja a praia, não. Depois o peixe come esse negócio, quando você vai ver se tá comendo peixe que comeu a guimba de cigarro nojenta que você jogou lá. E a gente que não é fumante não é obrigado a isso, tá? Bom, pra ajudar e mitigar esse problema, a Prolagos fez uma parceria com a Veiga de Almeida, doou 100 bituqueiras que estão instaladas nas praias da região. A ideia é facilitar o descarte correto e reduzir o impacto desse tipo de resíduo no meio ambiente, principalmente no período de maior movimento. Você sabe que uma guimba de cigarro pode levar mais de 15 anos para desaparecer da natureza. E esse trabalho envolve pesquisa, monitoramento e parceria entre as instituições, buscando soluções práticas para a preservação das praias e da lagoa. Bom, a Prolagos está colocando em prática uma medida simples, com impacto direto no que a gente vê na areia todos os dias. Isso também passa por uma mudança de comportamento de todos nós que circulamos e usamos esses espaços todos os dias. Então fica a dica aí. Você é fumante? Cuida da tua guimba, tá? É responsabilidade tua. E não da Prolagos ou da prefeitura, tá? Seguindo por aqui, Vini, vamos falar de política? Porque tem ali um vídeo da praia também que... Ah, sim, tem uma matéria aí da praia. Solta ali aí, porque ó, o pessoal tá se arriscando, hein? Ô, Vini, nessa ressaca, a Defesa Civil, o Corpo de Bombeiros, todo mundo informa. Evite fotografar perto do mar. Evite ir pros costões pra fazer selfie, pra se mostrar o brabo. Que numa dessa, a Dona Morte passa por ali, ó. resolve emitir o teu bilhete de passagem para o além-túmulo antecipadamente, você não vai ter nem tempo de dar um beijo na sua mãe. Solta aí esse vídeo aí, porque a Jaque foi conferir de perto, que essa turma tá muito amostradinha, né, Jaque? Porque, inclusive, eu soube que a prefeitura cercou a área ali para evitar que as pessoas fossem para a parte de risco. E acabou que deu o quê, Vi? As pessoas estavam arrancando a cerca que a prefeitura fez. Solta por aí.
1: Bandeira vermelha nas praias, ressaca no mar. Será que esse povo está respeitando as regras? Tem que ter muita atenção. Em períodos de ressaca, a Marinha emitiu alertas para a região dos lagos. O mar está com ondas com cerca de 2 metros a 3 metros de altura. Tá forte, tá bravo o mar. E o risco é alto.
4: Olha as duas.
1: E a bandeira vermelha sinalizando? Será que tem gente próxima a ela se arriscando ao mar? Tem. Tem muita criança na água. Os pais estão segurando a mão, observando os filhos, mas mesmo assim, tá puxando, tá correndo risco, tá perigoso. Mas uma cidade turística, onde o povo gasta para chegar, nem sempre querem respeitar as regras. Ana Carolina veio com um grupo de amigas para curtir Cabo Frio. Já estão acostumadas a ver Cabo Frio naquela piscininha. E nessa época que vocês escolheram, tá uma ressaca. Incomoda vocês?
13: Ah, não tem como nem entrar no mar, né? Fica meio ruim, perigo, mas o povo acaba entrando de qualquer jeito.
1: Mas vocês respeitam, né?
13: Ah, tem que respeitar. A maioria que não sabe nadar também, né?
1: Mas já vieram em outra época, gostaram também de Cabo Frio, demais, piscininha.
13: Demais, a mais bonita que a gente já veio. Cabo Frio, Praia do Forte, né?
1: E bom que vocês estão respeitando. Toma um drinkzinho, não dá pra mergulhar.
13: Infelizmente, não. Melhor não correr o risco, né?
14: João.
1: João, você veio de onde?
14: Betim, Minas Gerais.
1: Tá aqui há quantos dias?
14: O segundo dia.
1: Mas já veio em outra época, já, sem ser ressaca?
14: Já várias vezes, já vim em Cabo Frio.
1: Já tá acostumado?
14: Acostumado, já.
1: E pra levar lembranças boas pra casa, tem que tomar cuidado com o mar, né?
14: Tem que tomar cuidado com as crianças, tudo. E vambora, bora que dá pra pegar uma onda daqui a pouco também.
1: Mas pra levar uma boa recordação pra casa, você tem que tomar cuidado. Os alertas estão aí. Leve ótimas recordações pra sua casa, de um turismo, de um passeio gostoso na sua cidade escolhida. Levar uma péssima recordação para casa de uma fatalidade é muito ruim. E é ruim, é triste. Nunca mais eu vou voltar naquela cidade porque faleceu um parente meu, porque perdi uma pessoa que eu amava. Isso é ruim de levar para casa. Levem boas recordações. Atentem aos alertas da Marinha e do Corpo de Bombeiro nas praias. Eu volto com vocês aí do estúdio, Renata.
3: É impressionante, porque estamos vendo ali o mar de ressaca, duas jovens ali na pedra, que é perigoso. Ó, gente, aí depois diz que, que pobre nasce sem sorte, né?
4: É.
3: Vou te falar, tá
4: não
3: dando
4: pode
3: chance...
4: pode dar azar pra sorte, né?
3: Tá dando chance pra Dona Morte passar por ali e emitir o bilhete.
4: Exatamente.
3: Antecipadamente. Vini, eu tenho 4 minutos apenas para trazer as informações da boca miúda. Corre, corre, corre, corre.
4: Deixa eu botar aqui agora.
3: Ó, vamos lá. Cadê minha vinheta, Vini? Olha, eu quero trazer.
15: Boca miúda.
3: Ontem a gente falou muito aqui sobre o doutor Serginho, que ontem apresentou, né, as armas menos letais, né, o armamento menos letal que a Guarda Municipal de Cabo Frio está implementando em toda a sua tropa. E o prefeito ontem fez uma pose de brabo aqui, mostrando aqui o equipamento que está sendo usado. E olha, pelos comentários das matérias que foram feitas ontem nas redes sociais, a maioria da população é favorável a esse armamento da Guarda Municipal. Mas o povo não deixou de manifestar a preocupação com relação ao preparo emocional dos profissionais que vão atuar nas ruas, né? Mas o prefeito garantiu que antes deles usarem esse armamento menos letal, todos vão passar por um treinamento muito severo e todos serão responsáveis caso erre com o manuseio desses equipamentos ou abuse dessa força, né? Uma outra informação também que foi em destaque por aqui foi uma reunião, né, Vini, que você ontem acompanhou.
4: Oh, foi legal ontem.
3: Da doutora Gabriela Azevedo, uma reunião Que, aliás, a Camila Saraiva, que falou por aqui, secretária de Assistência Social, juntamente com o Davi Souza, vereador, fizeram para a doutora Gabriela Azevedo. E quem participou dessa reunião também foi a mãe de Gabriela, né?
4: Exatamente.
3: E aí vamos mostrar um pouquinho, porque lá pelas tantas a Gabriela começou a dar consulta.
4: A Gabriela entrou lá já dando aulas, como a gente diz lá em São Gonçalo. Ó, se liga na falando de coração, ó.
15: Isso aqui é um coração. O coração não tem aquele aspecto que a gente desenha no papel. É esse aqui o coração anatômico que tem dentro de cada um de nós. E quando a gente parte ele no meio, a gente encontra quatro cavidades muito importantes, mas que a gente divide ela em lado direito e lado esquerdo do coração. Essas aqui são as veias que trazem o sangue pobre em oxigênio, passa pelo pulmão, fica rico em oxigênio, volta para o coração e vai para a aorta. Todo mundo já ouviu falar na aorta, né? Que é um vaso, é o principal vaso, que é aquele vaso que leva sangue para todo o nosso organismo rico em oxigênio. Sangue bom, saudável. E esse coração, ele é dividido em estruturas. E conforme a gente divide essas cavidades, a gente tem as válvulas, que impede a passagem de sangue de forma desordenada de uma cavidade para outra. Então a gente tem a válvula tricúspide, a válvula mitral, a válvula tricúspide, pulmonar e aórtica. Enfim, vocês não precisam saber esses nomes. Vocês só precisam saber que essas válvulas existem e que elas vão fazer o fluxo de sangue do nosso organismo seguir um fluxo só, não ser um fluxo desordenado.
4: Aí, isso aí foi um pedaço, né, da aula que ela deu sobre o que é um coração, sobre como funciona. Explicou que tem umas partes que vão ficando mais calcificadas, o colágeno, que é bom para umas coisas, para o coração, ele faz um efeito diferente. E depois ela abriu para tirar dúvidas das pessoas. Cara, cada dúvida...
3: E a coroada, assim,
4: Eu fiquei tão interessado que eu até esqueci de filmar. No finalzinho ainda peguei. Consegui pegar duas perguntas lá.
3: Vamos lá, você mesmo tirou uma opção de dúvida, né?
16: Boa noite a todos, me chamo Márcia. E eu gostaria de saber como perdi meu irmão agora por tempo. E ele foi diagnosticado com o coração grande, isso sempre me deu aquela alerta que bem de novo, entre os 5 irmãos, ele foi o único que teve esse constatado que ele tinha um coração grande. E eu queria saber assim, o que leva uma pessoa a ter um coração grande, como que é. Na verdade, quando a gente fala coração grande, a gente, na grande maioria das vezes, se refere à insuficiência cardíaca. É quando o coração não tem força suficiente de contrair e jogar sangue para todo o nosso corpo. E isso é consequência de algumas doenças do coração. A gente até tem as causas idiopáticas, que tem porque tem. Mas elas são raridade, assim, não são as mais comuns. A causa de insuficiência cardíaca mais comum é a doença isquêmica do coração, obstruções nas artérias do coração, problema nas válvulas do coração, a própria cardiomiopatia hipertrófica, esses músculos muito grandes.
3: É, minha gente.
4: E a outra aqui, ó, pô, ele ficou preocupada, falou pra ela procurar ajuda médica.
17: Me chamo Sueli do Artesanato. Eu fiquei curiosa porque completo agora semana que vem 74 anos e o que me ocorreu na semana passada, eu passei mal por volta de 5 horas, fui atendida ali no Jardim Esperança e graças a Deus muito bem atendida, muito bem superada. E ali me fizeram vários exames, fui dali mandaram até naquele hospital lá no São Cristóvão, né?
3: Na Garcia.
17: É porque vocês viram, 20 anos de Cabo Frio, foi a primeira vez que eu apareci aí no Jardim de Esperança, estou morando lá 3 semanas. E fiquei saí dali, hoje eu estou aqui porque estou muito bem recebida, muito bem tratada. Só que o médico passou para mim após sair do exame, que eu tinha que ir com urgência procurar, né, um cardiologista, porque eu caminho faço cego. Eu estou fazendo essa pergunta porque nunca tive isso. E dali para cá, eu tenho sentido aquela, quando você passou sem assim, apertado, mas estou ouvindo, dando, assim, medo de morrer, né? Mas o que está me preocupando, eu estou aqui, graças a Deus estou bem, estou fazendo uma medicação, é porque eu estou dormindo assim, pessoal. Se eu deitar, eu vejo a casa rodando, rodando. Quando eu levanto, vejo uma coisa, caí quase com o rosto na hora de tomar café na mesa. Então isso está me preocupando. Claro. Tá assim, mais à noite aumentar, então eu não durmo mais assim como eu dormia de lado. Estou dormindo numa almofada alta, com medo, porque a casa roda toda, a cabeça vai embora, e eu vou devagarzinho, me levanto e consigo fazer meus
18: afazeres. Esses sintomas, eles começaram depois que a senhora começou os remédios novos, ou já tinha, já estava sentindo eles?
17: Eu tive um dia que eu passei mal, semana passada, quando eu levantei, eu...
18: A senhora me falou que chegou na emergência com 250 de pressão. É uma pressão muito alta. E ela, inclusive eu fiz um cateterismo hoje de uma senhora que estava uma semana internada, que chegou com 250 de pressão, e a enzima do coração chamada troponina, que marca o infarto, a necrose dentro do músculo do coração, positivou. E aí acharam que tinha artéria do coração entupida. Ela foi para mim para fazer o cateterismo hoje e não tinha absolutamente artéria nenhuma entupida. Mas quando o coração trabalha sob pressões muito altas, como a da senhora teve na semana passada, involuntariamente, determinadas áreas do músculo do coração chegam menos oxigênio, porque o coração está trabalhando sobre altas pressões. Então, o mais importante é controlar a pressão arterial. E pressão alta, quando muito alta, pode dar sintomas, como a dor de cabeça, a tontura. E, em contrapartida, o início de medicações novas para baixar a pressão da senhora podem dar efeitos colaterais, como a hipotensão, a queda da pressão muito rápido. Mas a senhora precisa, sim, de um acompanhamento de perto, precisa, sim, fazer exames para averiguar como anda a pressão arterial, fazer o mapa, o
3: minha gente.
4: Aulas.
3: Na verdade, acabou que as pessoas, né, como estão diante de um especialista, acaba tirando dúvida.
4: Cara,
3: Então virou esse...
4: E principalmente que especialista no coração, né?
3: E aí, às vezes, a gente
4: a
3: acha...
4: A maioria dos idosos tem algum tipo de problema ligado ao coração, ou pressão alta, ou alguma coisa do tipo. Né?
3: Então, vamos ficar atentos aí. Olha aí, para finalizar aqui, eu também tenho que trazer a notícia, primeiro, de que daqui a pouquinho, a partir das 16h, a Prefeitura de Araruama estará entregando novas ambulâncias para a população. Na verdade, são 7 novas ambulâncias, 6 vans, que passam a integrar a frota da Secretaria Municipal de Saúde. A cerimônia será realizada na Praça da Bíblia e integra as ações do programa Mais Saúde. Os novos veículos chegam para reforçar o atendimento de urgência e emergência e renovar o transporte de pacientes, tá? Ainda trazendo informações da coluna Boca Miúda, Búzios ontem entrou no centro de uma investigação do Ministério Público após a prisão do secretário Sérgio Ferreira dos Santos, ex-secretário no caso, né? Também foi preso o Ignis Lopes Santos Filho, Geninho, ex-coordenador do Trânsito e Transporte do município e atual presidente da Cooper Búzios. A operação foi deflagrada pelo GAECO e, segundo as investigações, o grupo teria cobrado valores para permitir a realização de festas e embarcações sem emissão de alvará e sem fiscalização. Além das prisões, a justiça determinou o afastamento dos denunciados de suas funções públicas, busca e apreensão e bloqueio de bens de até R$500 mil para cada investigado. Eu ontem falei com o prefeito Alexandre Martins, ele fez questão de salientar que tais fatos ocorreram à revelia da prefeitura e considerou a situação como lamentável. E tem mais, disse que Sérgio já havia sido afastado da segurança pública há 5 meses, ele explicou que na ocasião houve um burburinho que ele preferiu reduzir totalmente o espaço de ação do secretário. Segundo o Alexandre, o burburinho era na área da fiscalização de postura, ou seja, devia ter ambulante, comerciante reclamando que o Sérgio estava agindo errado. Alexandre resolveu tirar ele da Secretaria de Serviços de Segurança Pública, nomeou o Coronel Glaucio, botou ele de adjunto de turismo. E aí aconteceu essa situação de ontem. O prefeito pontuou ainda que nunca teve denúncia dos casos na ouvidoria e aproveitou para alertar que as pessoas devem se reportar à ouvidoria, que é um órgão, segundo ele, que tem uma eficácia e que mantém o sigilo dos denunciantes. Mas o Alexandre fez questão de pontuar o seguinte, abre aspas, de forma nenhuma coadunamos com isso, ou seja, o Alexandre não estava sabendo que o Sérgio e o Geninho estavam cobrando propina para realizar festas nas embarcações. Detalhe, Vini, as pessoas pagavam até R$3.000, mas não recebiam um recibo, não tinham alvará, não tinham documento oficial, então quem pagou, pagou mesmo na confiança e acabou, no final das contas, denunciando o próprio Sérgio, né? Ainda para finalizar, falando mais uma notícia aqui de Araruama, a eleição que manteve Magno Dzeko na presidência da Câmara de Araruama e Tiago Pinheiro na mesa diretora para o biênio 27-28 entrou no radar do Ministério Público do Rio de Janeiro. Uma representação foi protocolada pelo empresário Sérgio Ribeiro, solicitando que o órgão avalie a legalidade do processo realizado em fevereiro de 2026. O documento questiona se o pleito seguiu os entendimentos mais recentes do STF relacionados às eleições antecipadas e à possibilidade de recondução dos integrantes das mesas diretoras. Também cita a aprovação da Resolução 715 de 2025, que autorizou a reeleição consecutiva dos integrantes da mesa diretora. Após a mudança no regimento, foi realizada uma eleição para o próximo biênio, mantendo a atual composição no comando da casa, né? Entre os pedidos apresentados ao MP estão a apuração dos fatos, análise da validade da eleição e, caso sejam identificadas irregularidades pelos órgãos competentes, possibilidade de anulação do resultado e realização de novo pleito. Até o momento, não existe uma decisão judicial anulando a eleição ou afastando os integrantes da mesa diretora. O caso ainda está em fase de análise do Ministério Público e poderá posteriormente ser discutido pelo Judiciário. Agora, Araruama é uma vergonha, né? Essa Câmara de Araruama é uma vergonha. Os caras não podiam se reeleger. Deram um truque, aprovaram uma resolução que permite a reeleição deles ad eterno. E aí, estão achando ruim ainda que Sérgio está questionando isso. Que vergonha, né? Ô, Magno Dzeko, tu podia ter uma vergonhinha nessa cara, hein? Eu vou encontrar com o Magno Dzeko hoje, fatalmente. Vamos ver se ele responde pra mim.
4: Vamos ver.
3: Você não tem vergonha, não, de ter fraudado a lei orgânica municipal para conseguir se perpetuar no comando da Câmara de Araruama? Vou perguntar isso pra ele. Vini, vambora que o Billy já tá olhando a gente ali.
4: Billy já tá chateado.
3: Eu quero agradecer a você pela paciência e audiência. Amanhã a gente tá de volta, se Deus permitir, é claro. E eu tô torcendo pra Inglaterra meter pelo menos 1-0 na Argentina e deixar um Messi com cara de triste. Eu te amo, Messi, mas dessa vez não quero que a Argentina seja campeã, não. Vini, bora, partiu.
4: Bora.
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5: Direto da redação.
6: A base aeronaval de São Pedro da Aldeia vai abrir os portões para receber o público no dia 2 de agosto, durante mais uma edição do Portões Abertos da Aviação Naval. O evento é gratuito e acontece das 9 às 17 horas, com programação voltada para toda a família. Para participar, é necessário retirar o ingresso gratuito pela plataforma Simpla. A organização também convida os visitantes a participarem de uma campanha solidária, com a doação de 1 quilo de alimento. O público poderá acompanhar de perto apresentações de aeronaves da aviação naval, salto e simulação de combate do grupamento de mergulhadores de combate, além de shows da banda marcial e da banda Fuzibossa, do Corpo de Fuzileiros Navais. Também estão previstas apresentações de cães de guerra adestrados pelos fuzileiros navais, ações educativas da Polícia Rodoviária Federal, exposição tática de aeronaves. Essa e outras matérias acesse radio.rcfm.com e portal RC24H. Thalita Porto, direto da redação.
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1: Tá na hora, moçada. 1h08, uma ótima tarde de quarta-feira, dia 15 de julho pra todos nós. Sejam muito bem-vindos, hein? E aí, como é que tá a sua quarta? Tá fria também? Estamos ao vivo em 88,7 no dial e na internet, na grande rede, no player do site rádio rcfm.com, além do nosso aplicativo disponível na Play Store e também na Apple Store. A viagem vai começar como acontece de segunda a sexta, nosso encontro de 1 às 4 da tarde aqui na RCFM com o som alternativo.

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0: Fundo do Baú, Blondie, Heart of Glass, Blitz, Beth Frígida. Teve ainda Rail Are The One e Biquíni Cavadão, Bem-vindo ao Mundo Adulto. Primeira sequência dos clássicos da RC desta quarta-feira. Boa tarde pra você, hora de informações.
1: O presidente dos Estados Unidos anunciou que desistiu de cobrar uma taxa de 20% sobre cargas transportadas pelo Estreito de Hormuz e afirmou que a medida será substituída por acordos de comércio e investimentos com países do Golfo. Em publicação, ele disse que tomou a decisão após conversas altamente produtivas com líderes da região e afirmou que os investimentos na economia americana serão massivos. O Conselho Nacional de Política Energética aprovou resolução que eleva temporariamente de 30% para 32% o percentual obrigatório da mistura de etanol, anidro, acionado à gasolina, comercializada em todo o território nacional. A medida havia sido anunciada em abril, mas ainda dependia do aval do colegiado, formado por representantes de 17 ministérios. O aumento terá vigência de 180 dias, com possibilidade de prorrogação uma única vez, por igual período. Voltamos em instantes com mais um bloco de notícias.
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0: Agora 1h25 na RCFM. Clássicos até as 4, trazendo Caetano Veloso. Alegria, alegria.

0: Agora 1h39 na RCFM, tarde de quarta-feira, dia 15 de julho. Som do Bryan Adams, Somebody, Capital Inicial, Independência. Toquei ainda Bob Marley, Is This Love e Caetano Veloso, Alegria, Alegria. Hora de Minuto do Esporte. Já já a gente volta com mais clássicos.
1: Conor McGregor anunciou que terá que passar por uma cirurgia após lesionar a perna direita no UFC 329. Em seu Instagram, ele disse: cirurgia, pré-reabilitação, retorno aos treinos de artes marciais de novo. Última luta do contrato, graças a Deus. O lutador irlandês sofreu uma lesão no joelho logo nos primeiros segundos do primeiro round no combate contra Max Holloway. O Flamengo fará de tudo para tentar contratar o meia argentino Thiago Almada, que atualmente joga no Atlético de Madrid. O argentino, de 25 anos, também está na mira do River Plate. A negociação pode ultrapassar os 20 milhões de euros. Segundo a imprensa esportiva europeia, o Brasil terá um novo piloto na Fórmula 1 no ano que vem. Dizem que Rafael Câmara será titular da Haas, escuderia norte-americana. Mas a vaga ainda não está definida. A escuderia também está de olho em Yuki Tsunoda. A FIFA aplicou um novo transfer ban ao Corinthians. O motivo? Inadimplência. O clube brasileiro, então, temporariamente está proibido de registrar novos jogadores até quitar todas as suas dívidas. O clube foi punido pelo não pagamento de uma multa disciplinar da FIFA de cerca de R$1.300.000, que foi aplicada nos casos de Charles, Thales Magno e José Martínez.
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0: Brothers para fechar essa sequência musical. Aliás, Blood Mary. Rolei ainda Fernanda Abreu, É Hoje, Chic Le Freak e Engenheiros do Havaí e Infinita Highway. Agora 1:58 na RCFM. Uma ótima tarde.
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0: Direto da redação.
1: A Secretaria Municipal de Desenvolvimento Social, Trabalho e Renda de Búzios, por meio do Balcão de Empregos, está com vagas abertas para o programa Jovem Aprendiz. As oportunidades são destinadas a jovens de 18 a 21 anos que tenham concluído o ensino médio. Os interessados devem encaminhar o currículo por meio do WhatsApp 22 997 07 2077. O Balcão de Empregos atua como um elo entre os trabalhadores e empresas, facilitando o acesso às oportunidades disponíveis no mercado de trabalho. O serviço realiza a intermediação entre candidatos e empregadores, contribuindo para ampliar o acesso ao emprego e a qualificação profissional. Essa e outras matérias acesse rádio rcfm.com e portal RC24H. Thalita Porto, direto da redação.
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0: Este é Barry White, Rio de Janeiro. Cazuza, Exagerado, Ace of Base com All That You Want e ainda Cássia Eller, Malandragem, fechando mais um módulo musical nos clássicos da RCFM.
1: De volta com mais informações da sua rádio. Presidente do Supremo Tribunal Federal e do Conselho Nacional de Justiça, ministro Edson Fachin, traçou um diagnóstico sobre a evolução das facções criminosas no Brasil e o Poder Judiciário. A declaração ocorreu no lançamento da Rede Nacional de Magistrados e Magistradas com competência em criminalidade organizada. Segundo Fachin, um exemplo elucidativo dessa complexidade crescente é a relação entre o crime organizado e o mercado de apostas eletrônicas. O Tribunal Superior Eleitoral discutiu em reunião com representantes de instituições de pesquisa a criação de um selo para reconhecimento e valorização de empresas cujos resultados dos levantamentos se aproximem da contagem final das urnas. De acordo com a minuta proposta, a medida batizada de selo acurácia eleitoral busca aprimorar e contribuir para a precisão dos dados levantados, trazer visibilidade a empresas com melhor desempenho, estimular a obediência às normas do TSE e fomentar a transparência e a confiabilidade das informações. Carolina Castro, direto da redação.
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0: 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Viajando no tempo com Cidade Negra, A Sombra da Maldade. 2h20 agora, uma ótima tarde pra gente.

Agora 2h35, música premiada, lançada para o filme Filadélfia em 1993, por Bruce Springsteen. Aliás, foi lançado oficialmente como single em 94, né? Essa música se tornou um enorme sucesso global, abordando de forma sensível a dor, a solidão, o estigma enfrentados por pessoas com HIV/AIDS da época. Quem viveu se lembra, né? Bruce Springsteen, Streets of Philadelphia. Ego Trip, Viagem ao Fundo do Ego. Big Mountain, Let's Stay Together. Só clássicos da RCFM. Cidade Negra, A Sombra da Maldade. A gente vai bater uma bolinha agora com o quadro Esporte Total. Daqui a pouco tem o jogão, hein? Daqui a pouco tem Inglaterra e Argentina nas semifinais da Copa do Mundo FIFA 2026. Pra quem tá acompanhando, tá ligado. Pra quem não tá, ontem a Espanha eliminou uma das grandes favoritas, que era a França, e agora aguarda o outro finalista desse jogo que acontece às 16 horas de hoje entre Inglaterra e Argentina. Bora de Esporte Total!

0: Bola em jogo, já é hora de falar de futebol. A Espanha é a primeira finalista desta edição da Copa do Mundo. Ontem, a seleção comandada por Luis de la Fuente venceu a França por 2-0 em Dallas e garantiu vaga na grande decisão, dominando a partida do início ao fim. A equipe espanhola marcou com Oyarzabal e Pedro Porro. Agora a Espanha aguarda o vencedor de outra semifinal que acontece hoje entre Inglaterra e Argentina. O segundo jogo das semifinais da Copa do Mundo 2026 acontece hoje entre Inglaterra e Argentina. A seleção vencedora pega a Espanha na grande final. De um lado, os ingleses, que buscam voltar à decisão após baterem na trave em 1990 e 2018. Do outro lado, a atual campeã, a Argentina, tenta manter vivo o sonho do bicampeonato consecutivo, algo que não acontece desde o Brasil de 1962. A CBF realizou uma reunião de balanço de gestão na sede da entidade na Barra da Tijuca, ontem, zona sudoeste do Rio de Janeiro, com o presidente Samir, o diretor Rodrigo Caetano, que representou a seleção brasileira masculina. O encontro teve a participação da diretoria da CBF e presidentes de federações. O diretor de futebol, Rodrigo Caetano, detalhou toda a preparação da seleção, desde a chegada do técnico Ancelotti. Ao todo, foram 13 meses de trabalho até a Copa. De férias no Canadá, o treinador italiano não participou da reunião. O Brasil terminou a pior campanha desde 1990 na Copa do Mundo, a segunda pior colocação na história, 11º lugar. O Palmeiras encaminhou a venda do zagueiro Kaique Naves para o Necaxa do México. A equipe mexicana deve pagar cerca de 15 milhões de reais pela contratação do defensor. A negociação caminha bem, mas ainda não foi assinada. O jogador de 24 anos teria pouco espaço no elenco do Palmeiras. Abel Ferreira tem à disposição Gustavo Gomes, Murilo, Barbosa e Bruno Fuchs, além de Benedetti e Coné, que fazem parte do grupo de apoio da base ao profissional. Kleber Ramos para o Esporte Total. 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
2: Com certeza, até as quatro clássicos da RC em 88,7. E aí, dá um close nela. Erasmo Carlos, o Tremendão, close nos clássicos da RC.

0: Este é o Culture Club Karma Chameleon. Toquei Gilberto Gil esperando na janela. Teve ainda Cyndi Lauper com The Goonies e Erasmo Carlos, o Tremendão. Começando a sequência com Close. 4 minutos agora faltando para as 3. Os clássicos voltam já.
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0: Direto da redação.
1: A Prefeitura de Guaba Grande, por meio da Secretaria de Desenvolvimento Econômico, Trabalho e Renda, publicou o edital do processo seletivo para o preenchimento de 290 vagas em cursos gratuitos de capacitação profissional, oferecidos pelo Centro de Capacitação Profissionalizante. A iniciativa tem como objetivo ampliar as oportunidades de qualificação da população, incentivar o empreendedorismo e fortalecer a inserção no mercado de trabalho. Entre as opções disponíveis estão massoterapia, manicure e pedicure, unhas em gel, recepcionista, além dos novos cursos de organização e produção de eventos e roupas infantis, corte e modelagem. As inscrições serão gratuitas e poderão ser realizadas entre os dias 20 de julho e 7 de agosto, de forma presencial, no Centro de Capacitação Profissionalizante, localizado na rua Nilo Lopes Pessoa, número 126, no centro, ou pela internet, por meio do site oficial da Prefeitura. Após o preenchimento do formulário, os candidatos deverão apresentar a documentação exigida para a validação da inscrição. Essa e outras matérias acesse rádio rcfm.com e portal RC24H. Talita Porto, direto da redação.
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0: fundo do baú com America, You Can Do Magic. Ouvimos ainda Daniela Mercury, Você Não Entende Nada, Al Jarreau, Your Song, e ainda Claudio Ozzoli, Noite do Prazer. Mais uma sequência bacana nos clássicos da RC até as 16h. Lembrando que a partir das 16h tem Cícero Márcio, A Caminho de Casa.
1: Seis anos após a aprovação do marco legal do saneamento básico, o Brasil ampliou os investimentos no setor e avançou na estruturação de concessões, privatizações e projetos de regionalização. Apesar disso, o ritmo ainda é insuficiente para garantir a universalização dos serviços até 2033, meta prevista na legislação. Levantamento do Instituto Trata Brasil, em parceria com a GO Associados, mostra que o investimento médio anual por habitante cresceu 51% entre 2020 e 2024, passando de R$ 90,54 para R$ 137,02. Ninguém acertou as 6 dezenas sorteadas ontem no concurso 3.031 da Mega Sena. Os números foram 20, 28, 32, 35, 40 e 54. 24 apostas acertaram 5 dezenas e ganharam R$ 63.791,87 cada. 1.859 jogos vencedores com 4 números. Cada um deles vai levar R$ 1.357,52. O próximo concurso será amanhã. O prêmio estimado é de R$ 30 milhões. Kleber Ramos, direto da redação.
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0: Bon Jovi, Never Say Goodbye. Teve Elis Regina, Alô Alô Marciano, a Peixe Índia com Boom Chacalaca e Javan. Foi a primeira da sequência, acelerou. Mais uma edição de notícias. Daqui a pouco a minha última sequência. Às quatro tem Cícero Márcio, A Caminho de Casa.
1: Olá, já voltamos com mais notícias. A Agência Nacional de Vigilância Sanitária registrou a vacina Fluprevli, destinada à imunização ativa contra a influenza em pessoas a partir dos 6 meses de idade. A decisão foi publicada nesta segunda-feira e autoriza o uso do imunizante trivalente, que protege contra os subtipos influenza A e B. Segundo a Anvisa, estudos clínicos apontaram elevadas taxas de soroproteção e soroconversão, indicadores da resposta do organismo à vacinação. Os resultados também mostraram eficácia de até 73% na prevenção da influenza em adultos e de 65% em crianças. Um dos homens baleados por um policial civil de folga na tarde desta segunda-feira, na Vila Regente Feijó, na Zona Leste de São Paulo, durante uma brincadeira de falso assalto, morreu horas depois no hospital. A Secretaria de Segurança Pública do Estado de São Paulo afirmou que os dois homens, de 36 e 21 anos, que ficaram feridos durante a ação, foram encaminhados ao Hospital Vila Alpina. O mais velho, que conduzia a motocicleta, não resistiu aos ferimentos e morreu na unidade no fim da tarde de segunda-feira. A dupla foi baleada durante uma brincadeira de falso assalto em frente a uma concessionária na Avenida Sapopemba. Um policial civil de 31 anos estava no estabelecimento. Uma câmera de monitoramento registrou o momento em que o agente observa um carro ao lado de dois funcionários da loja. Em seguida, os dois homens se aproximam em uma motocicleta, sobem na calçada, anunciam o assalto e fazem menção de estar armados. Tudo brincadeira que terminou em tragédia. Kleber Ramos, direto da redação.
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Titanium ou Titanium, como alguns preferem. É um tanto quanto recente, de 2011 esse som, né? Bacana a música, é a penúltima de hoje nos clássicos da RC. Cícero Márcio já está no...

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1: Como eu sempre digo, seu caminho de volta fica muito melhor com a companhia da RCFM em 88,7. Porque aqui a gente faz uma programação especial para você e traz informação relevante, informação da fonte do portal RC24H. O portal de maior credibilidade em toda a região dos lagos, o Fato no Ato. Uma ótima tarde, chegamos ao meio do mês de julho. E que você tenha um finalzinho de tarde tão maravilhoso como foi sua manhã. E está sendo durante toda essa tarde até o momento com a companhia da RCFM, tá bom? A gente começa o programa de hoje com o som de Genesis.

0: God Went Crazy, Teddy Swims, Zizi Posse, Perigo, Peter Cetera e Crystal Bernard com Forever Tonight, 1973 com James Blunt, Hold On My Heart, Genesis, abrindo a caminho de casa de hoje na sua RCFM, 4 horas 24 minutos. Boa tarde.
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2: A Secretaria Municipal de Educação de Iguaba Grande divulgou mais uma etapa da programação oficial da Feira Literária de Iguaba Grande, a FLIG 2026. Além dos palestrantes já anunciados, o evento contará com uma ampla programação de shows, apresentações culturais, espetáculos infantis e performances artísticas, distribuídas ao longo dos 3 dias da feira, entre os dias 16 e 18 de julho. A abertura da FLIG na quinta-feira, dia 16, será realizada às 8 horas, com cerimônia oficial e apresentações da banda Master e da Escola de Bança Bailar. Na sequência, o pavilhão Estrelas Literárias receberá a Batalha dos Mares, coletivo da região dos Lagos, que promove batalhas de rimas com participação de MCs da região, com apresentações às 9 e às 15 horas. Essa e outras matérias acesse rádio rcfm.com e portal RC24H. Thalita Porto, direto da redação.
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0: RCFM, 4 horas, 26 minutos. Você segue a caminho de casa ao som de Backstreet Boys.

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0: Zé Cavaleiro com Telegrama. Você ouviu Cyndi Lauper, What's Going On? Falling in Love com Black Box, Backstreet Boys, Quit Play Games, aqui na sua RCFM 18, faltando para as 5.
1: Direto da redação.
2: A Prefeitura de Arraial do Cabo, por meio do programa Qualifica Tour, apoia a oferta de novos cursos gratuitos de qualificação profissional, promovidos pela FAETEC e voltados à população cabista. As inscrições seguem até o dia 19 de julho, ou até o preenchimento das vagas disponibilizadas pela FAETEC. Os interessados poderão se inscrever de forma presencial, na unidade da FAETEC Arraial, ou online por meio do site oficial da instituição. A iniciativa tem como objetivo ampliar as oportunidades de capacitação, fortalecer a mão de obra local e preparar profissionais para atuar em diferentes segmentos, especialmente aqueles ligados ao turismo, um dos principais pilares da economia do município. Estão sendo oferecidas vagas para os cursos de espanhol, básico 1, inglês iniciante, agente de recepção e organizador de eventos, contribuindo para a qualificação de profissionais e de pessoas que desejam ingressar ou se aperfeiçoar no mercado de trabalho. Essa e outras matérias, acesse rádio rcfm.com e portal RC24H. Thalita Porto, direto da redação.
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0: RCFM, agora faltando 16 para as 5. A caminho de casa com Stanley Clark e George Duke.

0: Beto Guedes, quando te vi, Tina Turner, Two People, The Style Council, You're the Best Thing, Sweet Baby, Stanley Clark e George Duke. E mais uma sequência especial a caminho de casa na sua RCFM para as 5. Faltam 2 minutos. Boa tarde.
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2: Neste sábado, dia 18 de julho, o ginásio poliesportivo Alfredo Barreto recebe o Cabo Frio National Open de Jiu-Jitsu. A competição começa às 9 da manhã e reúne atletas de diversas categorias, incluindo o para-jiu-jitsu. A entrada é solidária com a doação de 1 quilo de alimento não perecível. Confira todos os detalhes no site rcfm.com. Jaque Duarte, direto da redação para a rádio RCFM.
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0: Na RCFM, 1 minuto, faltando para as 5, já já, os destaques da página principal do portal RC24H.
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0: 5h02. Ótimo fim de tarde para você aqui na RCFM, acompanhando a programação especial do A Caminho de Casa para te fazer relaxar depois de muito estresse durante o dia. Tá tudo bem por aí? Bom, nesta segunda hora, o que é destaque no portal RC24H você fica sabendo agora aqui na RCFM. Instituto Albatroz resgata 20 pinguins em praias de Cabo Frio, Búzios e Arraial do Cabo. Profissionais da educação protestam contra a terceirização de auxiliares em Arraial do Cabo. Homem é preso por tráfico de drogas e entorpecentes, são apreendidos. Aconteceu em Araruama. Também em Araruama, adolescente é apreendido com drogas. Ponte Feliciano Sodré completa 100 anos e reúne moradores em grande celebração em Cabo Frio. São os destaques da próxima hora para você conferir aqui na RCFM, A Caminho de Casa.
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0: E essa sequência especial começa ao som de Cutting Crew.

Lulu Santos, Lá Vem o Sol. Uma regravação, uma versão, melhor dizendo, da clássica Here Comes the Sun, dos Beatles. Música que foi composta na versão original para os Beatles por George Harrison e lançada no álbum Abbey Road em 1969. Lulu Santos, num disco ao vivo, fez essa versão e ficou espetacular. Love's Alright com Bee Gees, Alice Cooper, I Never Cry. O Amor Não Sabe Esperar, da Nanda Garcia. Breakout com Swing Out Sister. One Night After Seven. I've Been in Love Before com Coaching Crew. Sequências especiais e informação relevante para você a caminho de casa. Um adolescente de 16 anos foi apreendido por ato infracional análogo ao tráfico de drogas na tarde desta terça-feira no bairro Multirão, em Araruama. De acordo com a Polícia Militar, equipes do 42º Batalhão realizavam diligências para apurar informações sobre o tráfico de drogas na região quando abordaram o adolescente. Com ele, os policiais encontraram 48 tiras de maconha, 15 cápsulas de cocaína e R$12 em espécie. O adolescente foi encaminhado para 118 DP, onde permaneceu apreendido por ato infracional análogo ao tráfico de drogas. Todo o material apreendido foi apresentado na unidade policial. O Instituto Albatroz resgatou 20 pinguins de Magalhães vivos desde o início da temporada de migração em meados de junho nas praias de Cabo Frio, Búzios e Arraial do Cabo. Após o resgate, os animais foram encaminhados ao Centro de Reabilitação e Despetrolização da instituição em Araruama. O Instituto executa o projeto de monitoramento de praias das bacias de Campos e Espírito Santo, realizado como exigência do licenciamento ambiental federal conduzido pelo IBAMA. Entre junho e outubro, os pinguins de Magalhães deixam a Patagônia em busca de alimento e águas mais quentes. Durante esse período, alguns animais chegam às praias após o deslocamento, podendo estar debilitados ou com hipotermia. Ao encontrar pinguins vivos ou mortos na faixa de areia, a orientação é acionar o projeto de monitoramento de praias pelo telefone 0800-991-4800. O mesmo procedimento deve ser adotado em casos envolvendo tartarugas marinhas, outras aves marinhas e mamíferos marinhos. RCFM, 5 horas, 34 minutos, a caminho de casa você ouve Man at Work.

Marina Lima com Virgem, Too Good at Goodbye com Sam Smith, Shania Twain, You've Got Away, Eu e Você Sempre com Marcelo Genesi, How Can You Mean a Broken Heart com All Green, The Boy with the Turning Inside, The Smiths, Man at Work, Down Wonder. Mais uma sequência especial. Sequências especiais com grandes clássicos da música nacional ou internacional. Você só ouve na RCFM em 88,7. Claro, você sempre bem informado com o portal RC24H. Policiais militares do 42º Batalhão prenderam um homem de 21 anos por tráfico de drogas na tarde desta terça-feira em Araruama. De acordo com a Polícia Militar, a equipe do Grupamento de Ações Táticas realizava diligências para verificar informações sobre comercialização de drogas na região, quando localizou um suspeito com as características informadas na denúncia. Durante a abordagem, os policiais encontraram uma porção de maconha e um aparelho celular. Em buscas nas proximidades, os agentes localizaram uma mochila escondida em um buraco na calçada e no interior dela havia 90 tabletes de maconha, 8 porções de cocaína, 2 pedras de crack e R$20 em espécie. A Ponte Feliciano Sodré, um dos principais cartões postais de Cabo Frio, completou 100 anos nesta terça-feira e foi homenageada com uma programação especial, que reuniu moradores, artistas, autoridades e visitantes. As comemorações aconteceram no Boulevard Canal, em frente à estátua do pescador, celebrando o centenário de um dos maiores símbolos da cidade. Ao longo da manhã, a programação contou com feira de artesanato, apresentações artísticas, manifestações culturais, homenagens e momentos de valorização da memória de Cabo Frio. Um dos destaques foi a cerimônia oficial pelos 100 anos da ponte, que teve início durante a tarde e foi marcada pela execução do hino nacional ao som de saxofone ao anoitecer. Em seguida, uma corrida comemorativa percorreu a estrutura, reunindo participantes em uma homenagem ao patrimônio histórico.

de auxiliares de classe serão encerrados em 31 de julho deste ano, devido à implantação da prestação de serviços por uma empresa terceirizada. A matéria completa é rc24h.com.br. 6 horas e 2 minutos, já já, terceira e última hora do A Caminho de Casa para você.

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5: E de virada por 2-1, a Argentina passa para a fase final da Copa do Mundo, pegando a Espanha neste domingo, vencendo da Inglaterra, que abriu o placar, mas não soube segurar o mesmo, dando permissão para a Argentina virar o jogo. São 6:06 aqui na sua RCFM 88,7. Uma ótima noite, um ótimo início de noite de quarta-feira para você. Você vai ficar sabendo que Jazz São Benedito começa nesta sexta-feira em Cabo Frio. Procon autua a agência bancária no centro de Cabo Frio por demora no atendimento. Você vai ficar sabendo também aqui na programação da sua RCFM, diretamente do portal RC24H. Foragido do PCC é preso em Rio das Ostras após denúncia anônima. Estes são os destaques na terceira e última hora, com sequências especiais para você.
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5: E essa sequência especial começa com o som do A-Ha de 1988, Crying in the Rain.

O som de Billie Eilish com Birds of a Feather. Você ouviu também Lovely Day com Bill Withers. Marisa Monte e Seu Jorge para Melhorar, Why com Annie Lennox. 10,000 Maniacs, More Than This. Crying in the Rain com A-ha. São 6 horas 31 minutos. Programação para esse final de semana, o Festival Jazz São Benedito começa nesta sexta-feira no bairro Passagem, em Cabo Frio. O evento segue até domingo, dia 19, e reúne artistas locais e nacionais em apresentações distribuídas entre os palcos, entre bares e São Benedito. O prefeito de Cabo Frio, Dr. Serginho, comentou sobre a programação preparada para o mês de julho e a realização do festival e disse que o Jazz São Benedito, mais uma vez, chega ao coração do bairro da Passagem, sendo uma alegria ver esse local histórico e tão importante para o desenvolvimento cultural e econômico de Cabo Frio. E ver esse movimento com grandes apresentações musicais deixa o prefeito muito feliz. No ano passado já foi um sucesso e o desejo do prefeito é que novamente esse êxito se repita. O mês de julho ainda aguarda muitos eventos em Cabo Frio, diversos e para todos os públicos, assim afirmou o prefeito. A matéria completa com as atrações, horários, rc24h.com.br. Nesta terça-feira, o PROCON Cabo Frio autuou uma agência bancária que fica na Avenida Assunção, no centro, por demora no atendimento aos clientes, incluindo o atendimento por senha preferencial destinado a idosos, pessoas com deficiência e pessoas com outras condições especiais. Durante a fiscalização, os agentes do órgão verificaram que o tempo médio entre a retirada da senha e o atendimento era de aproximadamente uma hora. De acordo com a Lei Estadual 4.223/03, o tempo máximo de espera é de 20 minutos em dias normais e 30 minutos na véspera e no dia seguinte a feriados. Os fiscais também identificaram demora no atendimento às empresas e, segundo o PROCON, o tempo médio de espera ultrapassava 40 minutos e apenas um funcionário realizava o atendimento às pessoas jurídicas no segundo pavimento da agência. A instituição financeira recebeu o prazo de 10 dias para apresentar defesa preliminar e adotar as adequações necessárias. Caso as irregularidades não sejam corrigidas, poderá ser aplicada multa. RCFM, agora 6 horas 33 minutos. Você segue a caminho de casa com James Taylor.

Raul Seixas com Maluco Beleza, Midnight Bottle, Kobe Kylan, Charlie Wilson, Babyface, Johnny Gill, com No Stopping Us, Annie, Nando Reis, Celine Dion, Stevie Wonder, Overjoyed, Sweet Kinda Something, com Bill La, e o James Taylor com You've Got a Friend, na sua RCFM, um minuto faltando para as 7. Busca informação no seu início de noite. O homem é apontado como integrante da facção criminosa Primeiro Comando da Capital, o PCC, foi preso na tarde de ontem em Rio das Ostras durante uma operação conjunta do 32º Batalhão de Macaé e da 8ª Companhia e também da Subsecretaria de Inteligência da Polícia Militar. A prisão aconteceu na Estrada Velha do Rio Dourado, no bairro Jardim Patrícia, após informações repassadas por meio do Disque Denúncia. Contra o suspeito, havia um mandado de prisão definitivo, que foi expedido pelo Departamento de Execuções Criminais de Presidente Prudente, em São Paulo, pelos crimes de tráfico de drogas e corrupção ativa. Segundo a Polícia Militar, o homem foi localizado em uma área dominada pela facção Comando Vermelho e não ofereceu resistência durante a abordagem. Após a captura, ele foi encaminhado para 128 DP, a Delegacia de Rio das Ostras, onde o mandado foi confirmado. Em seguida, permaneceu sob custódia até ser transferido para uma unidade prisional, ficando à disposição da Justiça de São Paulo. De acordo com as autoridades, o preso ainda possui antecedentes por tráfico de drogas, ameaça, violação de domicílio e lesão corporal no contexto de violência doméstica, além de já ter passado pelo sistema prisional em outras ocasiões. A polícia reforça a importância da participação da população no combate ao crime. Informações sobre foragidos da justiça podem ser repassadas pelo Disque Denúncia com garantia do anonimato. E com esta informação, estamos encerrando mais uma edição do A Caminho de Casa. Agradecendo a você pela companhia, pela carona, por essa parceria que você dá sempre à rádio RCFM 88,7 há um ano, sintonizando a região. Bom, continue na sintonia porque já já tem 88 minutos de música direto, sem intervalo comercial. 88 minutos sem parar. Às 10 da noite, logo após A Voz do Brasil, tem Jazz and Blues. E amanhã, 9 da manhã, Renata Cristiane online, com a co-apresentação do Vini Marx e seus convidados. A todos uma ótima noite de quarta-feira, tudo de bom e tudo dando certo. Amanhã, 4 horas da tarde, novo encontro marcado para mais um A Caminho de Casa. RCFM, 7 horas, 1 minuto. Boa noite.

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9: Arraial do Cabo está representado no maior congresso de saúde pública do mundo, realizado em Porto Alegre. O destaque é o projeto de musicoterapia do programa Melhor em Casa, representado na mostra Brasil Aqui Tem SUS, após conquistar o segundo lugar na etapa estadual. A iniciativa promove mais acolhimento e humanização no atendimento domiciliar. Mais detalhes você encontra no site rcfm.com. Jaque Duarte, direto da redação para a rádio RCFM.
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1: Está no ar a Voz do Brasil. As notícias do governo federal que movimentaram o país no dia de hoje.
2: Olá, boa noite.
3: Boa noite para você que nos acompanha em todo o país.
2: Quarta-feira, 15 de julho de 2026.
3: Vamos ao destaque do dia na Voz do Brasil.
2: Vacinação em gestantes.
3: Imunização de grávidas pelo SUS reduziu casos graves de bronquiolite em bebês menores de 6 meses.
2: Os dados são do Ministério da Saúde. Natália Koslick.
4: Até agora, mais de 1.200.000 doses da vacina contra a bronquiolite foram aplicadas no país.
3: Você vai ouvir também prova de vida.
2: Quem precisa fazer comprovação no INSS está recebendo aviso do governo federal.
3: Fique atento, a mensagem não solicita dados do cidadão. Márcia Fernandes.
5: Não são enviados links, nem são solicitados dados como CPF ou endereço.
2: E ainda, novas regras de publicidade para bets começam a valer sexta-feira.
3: Está proibida a veiculação de análises sobre eventos esportivos que induz a realização de apostas.
2: Também está vedada a divulgação para crianças e adolescentes. Nazi Brum.
6: Entre as principais regras da portaria publicada no último dia 10, está a divulgação de advertências ao apostador sobre os riscos de apostas online.
3: Hoje, na apresentação da Voz do Brasil, Mariana Jungmann e Luciano Seixas.
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3: A vacinação de gestantes no